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1: É, que legal, né? Agora já 9 horas mais 5 minutinhos aqui na Vale. 9 horas mais 5, segunda-feira, dia 8. Olha, um abração para Deus Eneia, o Rony Clay, o Alastair Divino, a Anailda, a Lívia, a Sofia Aparecida. Tá todo mundo lá no Cinemark discutindo o Love Hits. Boa noite para vocês aí, tá bom? A Yolila também tá lá no Cinemark, o Tavares. O meu amigo Adão lá do Bar do Adão, lá em Aragastas, também tá comigo. A Isavânia, o Gilmar na área 51 lá em Aragastas. O Rony, o Rony também tá lá no Boteco 67, né, Rony? Tá lá curtindo o Love Hits quando eu vim amar. Carlão, Aragastas também, Alves Presley, Charles Refaiad. Olha, também tá comigo o que mais aqui? Lá no Bar do Mutuca, né? Lá no Bar do Mutuca, o Mutuquinha, a Netinha. Toda a galera por lá, reunida aí, jogando aquela sinuquinha e curtindo o Love Hits quando eu vim amar. Brigadão, hein? Paulão lá no Palmares também tá comigo. O Paulão, o Renato, o Dinho. O Dinho tá em casa, né? Tá em casa, ele e a dona Terezinha. Tempo tá frio, né, Dinho? Tá em casa, lá no Jardim Mariano, a curtindo o Love Hits para ouvir a mar. Também a Dorinha lá no Jardim dos Ipês. A Gelândia Vidal na Vila Maria. O Hernandes, Bofim, também lá com a gente. O Giovanni lá na Vila Maria. É tanta gente, né? Olha, daqui a pouquinho tem a tradução da noite. A tradução da noite, vou trazer a música Wish You Were Here, Se Você Estivesse Aqui. A música do Bee Gees, aqui na tradução. Atendendo o pedido. Aqui você liga, pede e a gente toca e traduz também, tá? Eu nunca mais vou te esquecer, Moacir Franco.

Você está vivendo sua vida no coração de outra pessoa. O meu amor é tão forte quanto os oceanos são distantes. Uma canção de verão continua tocando a minha mente. Eu sinto você e vejo o seu rosto novamente. Não tem como negar. Eu perdi tudo quando te perdi. Eu queria que você estivesse aqui, secando as lágrimas que eu choro. Foram bons momentos. Eu queria que você estivesse aqui, chamando meu nome. Porque você está lidando com um homem louco, louco de amor. Porque olha o quanto eu estou perdido. Eu tentei jogar o seu amor fora, mas eu não consigo fazer isso. Então eu desperto nos sonhos de outra pessoa. Não é o que parece, é somente uma mentira. Eu ainda tenho que decidir quem é o real. A rosa vermelha, o sangue. Aquele amor nunca vai morrer. Vai queimar como uma chama na escuridão da noite. Eu não tenho medo. Eu daria tudo se você me escutasse nesse lugar. Eu queria que você estivesse aqui, secando as lágrimas que eu choro. Foram bons momentos, mas aquela época do ano pra ficar só. Ah, porque você está lidando com um coração de pedra. Eu tentei dar um beijo e dizer adeus. Eu tentei desprezar o nosso amor. 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

Eu queria que você estivesse aqui, porque você está negociando com o coração de pedra. Eu tentei dar um beijo e dizer adeus. Tentei desprezar o nosso amor, mas não consigo fazer isso. 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Foram bons momentos. 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Eu queria que você estivesse aqui. 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Bee Gees na tradução de hoje aqui na Vale. É para ouvir e amar. Até às 11 aqui na minha companhia.

Que legal, né? Feliz Evan, Pierre Gascolar. Também a tradução, a música do Bidias. Mandar um abração, meu grande amigo da Lua. Da Lua tá lá no bar do Butuca, né? Da Lua, Drink. Ei, saudade, hein, da Lua. Grande Rômulo. Abraço pra você, amigão. Felicidade.

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4: É, que legal, agora já 9 horas mais 27 minutinhos, 9 horas mais 27, segunda-feira dia 8, né? Muita gente tá curtindo também o período junino, meu amigo. Tempinho tá frio, né? Tá gostoso. 22 graus, a umidade relativa do ar, muito boa. E a previsão que a madrugada vai fazer frio, hein? Vá preparando aí aquele cobertor, preparando o edredom, que vai fazer frio na madrugada, na previsão. Tá bom? Ô, Botuquinha, tudo bem? A galera aí, né, tia? O da Lua tá aí, né? Tomando aquela cervejinha, jogando a sinuquinha, comendo a carninha. Muito bom, né? Lá na CBM Distribuidora de Bebida também, o Carlinho Coyote tá por lá. O Joãozinho Mineiro, o Papagaio, né? O João tem... Também quem mais tá lá? Tá lá também o Jorjão, o Sérgio, tá todo mundo aí, né, Carlinhos? Todo mundo reunido. Muito bom, muito bom. Você ligado aí comigo, 98,7, um verdadeiro show de rádio. Até às 11 aqui na minha companhia. 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Olha, tem bolão daqui até 12 dezenas da Quina de São João. E a Quina de São João não acumula, tá bom? Dica legal aqui pra você do Love Hits, para ouvir e amar. É o

Que maravilha, bela viagem aqui no Love Hits. Desejos e Delírios, Fábio Júnior, também Skyline Pigeon, Elton John. Olha, daqui a pouquinho tem um toque de amor pra você que ama de verdade.

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Que legal, né? Até às 11 aqui na minha companhia, essa viagem gostosa aqui na Vale do Araguaia FM. É o verdadeiro show de rádio. Abração para você que tá na Uber, no Tarques, nos bares e lanchonetes. A galera tá sempre de bem com a vida, curtindo aí o Love Hits para ouvir a mãe. Até às 11 aqui na minha companhia, Vicente Kersu, aquele cara que gosta muito de você. Olha, amanhã tem a Mega Sena, né? Amanhã terça-feira tem a Mega Sena. Não deixa passar batido não, tá bom? Aqui na São João também tem um prêmio acumulado, 250 milhões. 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Ah, um abração, meu amigo Carlos Wagner, tá lá em Alagaça discutindo, né, o Carlos Wagner? Abraço pra você também. Elvis Presley tá lá em Alagaças, o Charles Paiade também, boa noite.

Ah, essa música é linda, né? Me dê seu coração essa noite. É o Shake Stevens. Ô, meu amigo Carlinho Coyote tá lá na CBM, distribuidora bebida. Gosta muito do Pussycat.

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maravilha. Maravilha, agora já há 10 horas mais 5 minutinhos aqui na Vale, segunda hora do Love Hits para ouvir e amar. Até às 11, né? Até às 11 a gente vai batendo aquele papo legal. Viajando os anos 60, 70, 80, 90, o ano 2000, só flashback. Aquela música marcou a época na sua vida. É, daqui a pouquinho eu vou traduzir a música do Santa Fé, Someday You'll Be Together. A música é linda, tá? A Ana Paula ligou pra mim e pediu a tradução. Ela era tema de novela. Algum dia ficaremos juntos. Someday you'll be together. É, essa música é linda do Santa Fé. Daqui a pouquinho vou traduzir pra você, viu, Ana Paula? Ah, que legal, né? Você ligando pra cá, participando comigo até às 11 aqui na minha companhia. É uma viagem total. Love Hits para ouvir a mais de segunda a sexta-feira. De 8 às 11 aqui na Vale.

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Someday you'll be together. Linda, né? Eu ficaria aqui esperando por você. Essa música do Santa Fé na tradução de hoje é para ouvir e amar.

Que lindo, né? Miracle, John Bon Jovi. Aquele gol pra cá pediu o John Bon Jovi foi meu amigo Zozão. O Zozão tá em casa, né? Tá curtindo aí o Love Hits para ouvir e amar.

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6: É, que legal, né? Olha quem tá comigo lá em Brasília. O Ananias lá na Quiniquina, Ceilândia. A galera lá do supermercado Veneza também. O Adriano, a Lena, o Benício e o Fernando, a Fernanda, o Felício, toda a galera no supermercado Veneza está curtindo também. O Zé Carlos Oliveira, o Zezinho, está lá no Berto Materiais para Construção, né? Está lá curtindo também em Brasília, a Maria na Cidade Ocidental. O Toninho lá em Barra do Corda, no Maranhão, também está comigo. O Gilson, o Delfino, tá? A galera está lá na Praça do Fórum. Em Ibiá, Minas Gerais. Bom, né? Ah, que legal, né? Ô, meu amigo da Lua tá lá, tranquilo. Hoje é segunda-feira, né? Da Lua tá lá no bar do Butuca, jogando a sinuquinha, tomando a cervejinha, comendo a carninha. Tá com toda a galera lá curtindo aí o Love Hits. Abraço, meu amigão. Felicidade. Abraço pra todo mundo aí também, tá curtindo. Olha, eu me lembro que quando... A época do Telecar, você lembra do Telecar? A gente fazia o Telecar... Era tão bonito, né? Tão romântico. E a música da época era essa aqui, ó. É o tema do Guarda-Costas.

aquele legal, né? Da Jana Twin, Wave God Away. Até tem espinho, né? Escrito nas estrelas. Até uma, lembra do MPB Shell? Ah, os anos 80, evidência aqui na Vale.

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0: 22h43.
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É, que legal, né? Tem as 11 aqui no meu companheiro, tá na reta final, né? Mas tem um pedacinho ainda. Tem um pedacinho ainda pra você curtir do Love Hits para ouvir a mãe. Ah, essas meninas que apesar da idade não perderam a vitalidade.

Que legal, né? Whitney Houston, I Will Always Love You. Tema do filme O Guarda-Costas. Linda, né? É pra fazer essa viagem gostosa aqui no Love Hits para ouvir e amar.

É, que peninha, né? Tá acabando por aqui mais um Love Hits para ouvir amanhã. Aqui na minha companhia é Vicente Kersu, aquele cara que gosta muito de você. Amanhã eu tô de volta, se Deus quiser, tá bom? Amanhã eu tô por aqui de manhã, de 9 às 11h30 da manhã, no Bom Dia BR. E à noite eu volto no Love Hits para ouvir amanhã. Aquele espaço aberto para você que ama através da música, matar saudades, né? Os anos 60, matar saudades, né? Os anos 60, 70, 80, 90. Olha, foi bom, hein? Foi bom você ter comigo até agora. Ligou, participou. Ah, felicidade, galera, aí no bar do Mutuca aí, né? Tá aí todo mundo reunido aí. Mutuquinha, Netinha, o da Lua, né? Grande amigão. Todo mundo reunido aí lá no, na CBM, distribuidora de bebidas também, o Carlinho Coyote, toda a galera tá por lá. Obrigado, hein? Olha, eu sou apenas uma nuvem passageira que com o tempo você vai. Eu sou Vicente Kersu, aquele cara que gosta muito de você. Valeu, hein? Tchau, tchau.

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Obrigado. Acabou já? Daqui a pouco quero ouvir vocês pedindo as músicas que vocês gostam mais, tá bom? Certo?

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3: Meia-noite e 45 minutos.

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0: missioneiro!
1: Obrigado.
2: Parabéns, Luanzinho.
0: Menino,
3: obrigado, obrigado.
2: O Brasil te ama, viu?
0: Ô, rapaz, o Brasil ama vocês, que é isso. Bem, muito obrigado demais pela presença de vocês, viu?
2: Valeu, gente! Tchau, gente!
0: Valeu, uma salva de palmas aí, gente!
4: Uma hora e 26 minutos.

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0: Tem que ser agora, né? 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

0: 5:49.
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6 horas da manhã. É hora de agradecermos a Deus por mais uma noite abençoada. Pai nosso que estais no céu, santificado seja o vosso nome, venha a nós o vosso reino, seja feita a vossa vontade, assim na terra como no céu. O pão nosso de cada dia nos dai hoje, perdoai-nos as nossas ofensas, assim como nós perdoamos a quem nos tem ofendido, e não deixeis cair em tentação, mas livrai-nos do mal. Amém. Ave Maria, cheia de graça, o Senhor é convosco, bendita sois vós entre as mulheres, e bendito é o fruto do vosso ventre, Jesus. Santa Maria, Mãe de Deus, rogai por nós, pecadores, agora e na hora de nossa morte. Amém.

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0: na nossa Vale do Araguaia FM. 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Vou tarde, na 98,7. Bom dia pra você. Mais uma edição do nosso Jornal da Manhã. Eu, Mel Faria, sou apresentadora. Daqui a pouquinho, o nosso repórter Eurides Alves Filho, trazendo muita informação pra você daqui a pouquinho. E toda sexta-feira nós temos a presença dela, a doutora Rosália Farias, esclarecendo as suas dúvidas no âmbito jurídico. Isso mesmo, é a nossa advogada aqui na Vale do Araguaia FM, esclarecendo as suas, as nossas dúvidas. 7h13 na nossa sintonia. 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

0: Junho já, hein, meu povo do céu. O tempo tá voando, correndo mesmo, né? Pegou um jatinho, acelerou. Hoje é o dia da imunização, também dia do porteiro, dia do tenista e dia nacional de Anchieta. Neste dia de hoje, 9 de junho, vamos trazendo a previsão do tempo. Para hoje nós teremos um dia de sol com algumas nuvens, neva agora pelo amanhecer, noite com poucas nuvens. 31 graus é a temperatura, máxima 16 a mínima. Daqui a pouquinho nosso repórter Eurides Alves Filho. E já vou mandando aqui um bom dia para você, Márcio Lima. Bom dia, ele mandou aqui para nós. Que esta terça-feira seja abençoada, iluminada, cheia das mais lindas bênçãos de Deus. Amém. Que o seu dia seja leve. Nossa, como tem sido. Precioso e cheio da presença de Deus. Sorria, confie, entregue, descanse. Deus está cuidando de tudo. E como Ele cuida? Ele cuida com amor, Ele cuida com carinho. Ele nos enche do Espírito Santo dEle. E faz transbordar alegrias em nossas vidas, né, Márcio Lima? Marcos Lima, também um bom dia. Marlizinha de Aragácias, bom dia. Uma doce presença do Senhor. Ai, que delícia. Ah, doutora Rosália, bom dia. Regina Célia, bom dia. Ah, Neraci Cordeiro, Tati, bom dia para vocês. A Leila, também bom dia. Bom dia para Neraci e também pro Peba. Um abraço para vocês, estão sempre com o radinho ligado. Mutuquinha, o bar do Mutuquinha, sempre no 220 na Vale do Araguaia FM, tô sabendo. André e Edinaldo, bom dia para vocês. E você que tá com o radinho ligado na 98,7, bom dia. Quer um alô nosso aqui da 98,7? 992447878 é o nosso telefone WhatsApp. Todas as pessoas que participam aqui conosco no nosso WhatsApp, a gente manda alô, certo? Então manda o seu bom dia, pode mandar todo dia, pode mandar toda hora que a gente manda alô pra você. Né, Rose do Nova Barra do Garças, o Dindo Mariano, ele, a Terezinha. Quero mandar um bom dia também para Jane, um abraço, estão sempre na sintonia da Vale do Araguaia FM. Deixa eu ver o que a Rose mandou aqui para nós, porque daqui a pouquinho o Eurides Filho trazendo informação para vocês. Ah, a doutora Rosália já tá aqui, né? Acabei de mandar seu alô, lindinha do Posto Fiscal. Bom dia, minha querida. Uma semana, aliás, uma terça-feira abençoada, né? Segundo dia da semana. A Rose do Nova Barra do Garças, bom dia para hoje. Saúde, amor e gratidão. O Lindomar Cavalcante, para hoje, que Deus encha o seu coração de fé e o seu dia de paz, que o Espírito Santo de Deus te cubra de bênçãos e proteção. Ô Vanessinha, daqui a pouquinho, na hora que o Eurides Filho chegar, a gente vai cantar seu Happy Birthday to You, vou pedir para ele. Ontem não foi possível, né, meu querida? Porque estávamos com visitas aqui na Vale do Araguaia FM. Vicente Barreto, tô esperando meu livro, viu, Vicente? também o André Luiz, bom dia! Deixa eu ver o que, que ele mandou aqui. Cadê o baldezinho do André? Fala aí, André! Manda seu bom dia!
1: Bom dia, Mel. Bom dia, Eurides Filho. Estamos aqui na audiência e na escuta. Eu, Edinaldo, Charles, Sidmar, Baiani, o Mutu, que é a esposa do Mutu. Tá tudo na audiência. Um abraço.
0: Amém. Que gracinha.
1: E o frio tá demais.
0: Menino do céu, pensa. Eu que venho de moto, misericórdia. O frio tá no 12, 120. Ames do bairro São José, bom dia. Sandro na cidade de Aragácias, um bom dia pra você. Márcio Lima, que a gente já mandou o bom dia dele. Patrícia Elaine, Alessandro, Fábio Henrique. O Alessandro do Pitaluga, um bom dia para ele. Obrigada pelo lanche maravilhoso que você trouxe aqui para nós na Vale do Araguaia FM. Ele que foi nosso ganhador do fone de ouvido da doutora Rosália, do seu Farias, para ouvir a radinha. ouvir nossa radinha, nossa radiona, né? Também a Ana Marques, o Lucas Marques, o Aldo estiveram aqui, e a pequena que veio com eles, a Tainá, vieram buscar aí o fardo de refrigerante lá do Adalto da Mercearia. Tem sim! Essa sexta-feira eu vou estar em viagem de campo da geografia, aula de geologia geral, com o professor Romário, professor Eduardo, professor Sandro, e nós estaremos viajando, não teremos nosso sorteio nessa sexta-feira. É, né, gente? Tem que estudar, né? Adquirir um pouquinho de conhecimento é bom, né? 7h20 na 98,7. E nós vamos trazendo informações, Euridão. Deixa eu falar aqui da nossa amiga Regina Célia, né? Que mandou aqui para nós. Que Deus te dê sabedoria para não transformar qualquer detalhe em preocupação. Algumas coisas precisam ser resolvidas, outras precisam de tempo e outras só precisam sair da mente e voltar para as mãos dele. Bom dia, ontem. Eu amo as mensagens que vocês mandam para nós. Dorinha, um beijão para você. Mandou mensagem, ela sempre manda mensagem aqui para nós. Beijo, viu, Dorinha? Um abraço. Ela é uma linda, uma maravilhosa. É hoje. Hoje nós teremos aí encontro com Marconi na cidade de Aragaças, na Câmara Municipal. É hoje, às 19h30, Marconi Perillo estará aqui na cidade de Aragaças, neste dia de hoje. Obrigada pela mensagem, Marcos Lima. Deixa eu ver aqui. O que que fala aqui sobre a nossa cidade de Aragaças, né? Caxaras gigantes na porta da cidade, olha só. É, foi ontem, né? Ontem aí teve as caxaras gigantes, muito bem. Opa, saiu aqui, ia falar aqui da Prefeitura de Aragaças e saiu aqui. Eu vou aguardar o Eurides Filho para a gente falar sobre o capotamento, né, que houve ontem. Que gracinha aqui na 98,7. Deixa eu trazer informações aqui para você. Na Vale do Araguaia FM. Ao vivo é assim, né, gente? A gente faz ao vivo. Deixa eu falar aqui para vocês. Na nossa sintonia, são 7h23. A Dorinha acabou de mandar mensagem, né, Dorinha? Beijão, minha querida. Um abraço. Deixa eu ver o que a Dorinha mandou pra gente. O Alessandro também. Ah, meu amigo, ele tá aqui perguntando, né? Bom dia, ele adorou o fone de ouvido. Ele tá aqui perguntando sobre o sepultamento do rapaz do 66, né? O empresário do 66 que sofreu um grave acidente, vindo a falecer. Não, que isso, de boa. Também, já, vou ver com o Eurides Filho, meu querido, que ele já deve estar vindo aqui para nossa rádio, eu vou ver com ele essa informação, tá bom? Ele vai passar aqui para nós daqui a pouquinho. A Dorinha mandou aqui para nós que a palavra de Deus seja a lâmpada que ilumina seu caminho, levando você a decisões sábias e abençoadas. Um dia de vitórias para nós, amém. A Carmen Lúcia, na cidade de Aragaças. Beijão, minha querida. Fala aí, Carmen Lúcia.
2: Bom dia, minha amiga Melzinha. Bom dia, Fernando. Bom dia, Eurides Filho. Bom dia, doutora Rosália. Eu desejo uma ótima terça-feira abençoada a todos. E que Papai do Céu possa derramar muitas bênçãos para nós. Melzinha, manda alô para mim, tá? Beijo.
0: Quem mais? Tá aqui o Sandro, que mandou aqui: Deus abençoe o nosso dia e nos livre de todo mal. Amém, né? Principalmente o mal disfarçado de bem. Daurulio, bom dia, Daurulio, para você e toda a família. Marcelo Aires. Ah, tá. O nosso amigo Alessandro, o Marcelo Aires mandou aqui para nós, ó, o sepultamento vai ser às 10 horas da manhã de hoje, ok? Do Maurício, empresário do 66, que veio a falecer. E eu recebi uma notícia aqui, mas infelizmente, quando eu fui falar para vocês, a notícia sumiu aqui, que houve mais uma vítima desse capotamento. E que o Senhor conforte essas famílias enlutadas, que perderam aí entes queridos, né? Muito difícil. Nossa cidade está de luto com a perda desse empresário. Também nós temos um filho de um empresário aqui da nossa cidade, que também não está muito bem, passou por uma cirurgia, está no Med Barra. A mãe desse rapaz também não está bem. E o que a gente pede é orações, né? Que o Senhor esteja no controle de todas as coisas. Deixa eu falar aqui para vocês quem mais está aqui. Opa, nosso zap aqui. Ah, obrigada. Você também, Maurício, Marcelo, tenha um ótimo dia, né? Deixa eu ver aqui, o Alessandro agradecendo. Nosso amigo Cláudio Silva. Cláudio Silva, vou pôr você no ar. Se você estiver falando bobeira, eu te pego depois, viu? Eu brinco com você também.
3: Bom dia, Mel Farias. Bom dia a toda a galera do rádio aí. É uma satisfação mais um dia estar aqui
0: É isso, meu
3: na
0: amigo.
3: luta, nesse dia frio, que amanheceu frio. Mas estamos ligados, ouvindo vocês aí. Vamos que vamos.
0: Cláudio Silva é um querido, todos os nossos ouvintes. A gente brinca com vocês porque vocês também brincam conosco, nos dá essa liberdade. Isso é muito bom, né? Esse feedback, esse carinho que vocês têm por nós. O André Luiz da Band mandou aqui para nós. Deixa eu ver se eu abro aqui. São 7 horas, 27 minutos. Ah, sim. É essa informação aqui mesmo, meu querido. Obrigada, viu, André Luiz? Na hora que eu fui abrir ali, já tinha saído. Deixa eu falar.
1: Ô, Mel, bom dia. Procede informação. Foi uma moça. Uma menina morreu. Vou te mandar a matéria aí.
0: Obrigada, meu querido. Na hora que eu fui abrir aqui, saiu e ele mandou aqui para nós, né? Empresário conhecido em Barra do Garças morreu após acidente na MT-100. A morte do empresário João Maurício Martins, veríssimo de 43 anos, causou grande comoção, está causando grande comoção em Barra do Garças. Foi ontem, segunda-feira, como já foi informado, vai ser sepultado hoje. Entre as vítimas de um capotamento ocorrido na MT-100 em Pontal do Araguaia, segundo o Corpo de Bombeiros, o motorista tentou desviar de um animal. Perdeu o controle da direção e saiu da pista. Além de João Maurício, um jovem de aproximadamente 20 anos, também morreu. Outras três pessoas ficaram feridas e foram encaminhadas para atendimento médico. João Maurício era bastante conhecido em Barra do Garças por sua atuação à frente do Bar 66, um dos pontos tradicionais do Porto do Baé. Ah, e aqui nós recebemos, sim, vou falar aqui agora, né? Crislaine Figueira de Souza, 28 anos, de Nova Chavantina. Muito triste. Tenente Gomes. É, bom dia, paz do Senhor. Eu, porém, cantarei a tua força. Pela manhã, louvarei com alegria a tua misericórdia, porquanto fostes o meu alto refúgio e proteção no dia da minha angústia. Deus nunca nos abandona. Ele está conosco em todos os momentos. Ele é o único merecedor da nossa gratidão. Já cantou e contou sobre as boas obras e o amor dele por você hoje. Amém, né, Tenente Gomes? Alessandro, eu estou aguardando o Eurídice Filho para trazer mais informações sobre esse caso. Vou falar aqui para vocês da moça, o André Luiz, também o Marcelo mandou aqui para nós, né? Deixa eu ver se eu abro aqui. Tá aqui a matéria. Obrigada, André Luiz. Obrigada, Marcelo. Com profunda tristeza, recebemos a notícia do trágico acidente ocorrido na MT-100 em Pontal do Araguaia, que também vitimou Crislaine Figueira de Souza, de 28 anos, e o empresário João Maurício Martins Veríssimo, de 43 anos. Neste momento de dor, expressamos nossas mais sinceras condolências aos familiares e amigos das vítimas. Que Deus conceda força, conforto e serenidade para enfrentar essa perda irreparável. Nossos pensamentos e orações estão com todos os envolvidos nesta tragédia. É uma tristeza muito grande, né? Isso que aconteceu, eu recebi essa notícia ainda no dia de ontem, dá aquela destabilizada, né? E a gente percebe que não somos nada, né? Igual eu estava comentando com a minha irmã ontem, numa fração de segundo a gente parte deste mundo para a eternidade. Então é importante você aceitar Jesus como Senhor e Salvador da sua vida.

98,7, bom dia barra, trazendo as datas comemorativas de hoje. Hoje, 9 de junho de 2026, misericórdia, segunda semana do mês de

Então, o que a gente pede é oração nesse momento. Não são fáceis as coisas que a gente vive. E o nosso amigo Eurídice Filho se encontra aqui na nossa rádio. Nós vamos chamá-lo agora.

0: 7h33 na nossa sintonia, Eurides Filho.
1: Muito bom dia a você, meu Farias, bom dia a você de casa com a nossa razão especial, você de Aragaça, Barra e Pontal, Sítio Chagas Fazenda e toda a região do Araguaia. Goiás, Mato Grosso e o mundo através da net. Bem, Barra do Garças e também Pontal do Araguaia estão vivendo momentos de terror. Nós tivemos na última segunda-feira, por volta das 5 horas da manhã, e aqui nós chegamos a divulgar a saída de pista seguida de capotamento do Mitsubishi, onde havia 5 pessoas. Infelizmente, 2 pessoas não resistiram e vieram a óbito. Uma dessas pessoas é uma jovem de 28 anos, moradora de Nova Chavantina, e o outro é um cidadão que é empresário ali no Porto do Baé. Parece que o sogro dele é o proprietário do 66, né? E situações essas que nos deixam tristes, porque são jovens aí que saíram aí de uma conveniência, de um posto de gasolina lá de Aragarças, e inclusive haviam algumas latinhas de cerveja dentro do veículo, e seguiram sentido a uma chácara em Pontal do Araguaia. E resultou aí de 3 pessoas feridas e 2 óbitos. Lamentável o que aconteceu na manhã de ontem, 5 horas da manhã, MT-100, que liga Pontal do Araguaia a Torixoréu. A gente fica triste porque são jovens que tinham a vida toda pela frente, perdeu a direção do veículo, infelizmente veio a óbito. Eu não quero entrar em detalhes aí, porque vou respeitar a dor da família, mas isso serve de exemplo aí para quem conduz o veículo em visível estado de embriaguez, porque foi encontrado lata de cerveja. Alguém estava bebendo. Ah, Yuri, mas não era o motorista. Tudo bem, não era o motorista. Era os passageiros. Bacana. Mas ali, a forma que esse acidente aconteceu foi de grande proporção. E faleceu o empresário João Maurício, dono do bar Território 66, no Porto do Baé. Lamentável. Meus sentimentos à família.
0: Muito triste.
1: Respeito,
0: né,
1: a dor da família nesse momento. E também da jovem, né? A jovem é Cris Laine Figueira de Souza, 28 anos, moradora de Nova Chavantina. É lamentável. Fica aqui as nossas condolências em nome do nosso diretor, proprietário Fernando Del Mundes. E o segundo caso, nós estávamos no horário de trabalho aqui. Isso, acredito eu, por volta de 8h30 da manhã, aonde outra fatalidade, eu vou julgar nessa espécie fatalidade, mas existem outras vertentes também de investigação aí, aonde o jovem Gabriel Monteiro, ele é sócio proprietário com pai da Zaqueu Transportes. Zaqueu Transportes é muito conhecida, é uma transportadora muito respeitada em Barra do Garças e também toda a sua família. E o Gabriel Monteiro, a informação que chega pra gente são várias informações. Eu vou trazer os relatos que me passaram aí. E é claro que é só ele que pode dizer. Não adianta eu falar, não adianta o pai falar, a mãe, os irmãos, os funcionários. É só ele que vai falar quando ele se recuperar. Ele estaria com uma arma de fogo, limpando essa arma de fogo. Essa é a informação que chegou para mim. E houve um

0: disparo acidental que infelizmente acertou a cabeça desse jovem. Jovem esse que estava muito feliz porque havia ganhado uma caminhonete. Uma...
1: Onde?
0: Uma... Como é que é o nome da caminhonete? É uma... É a Ranger, né? Mas ela tem outro nome também. É uma mais potente, é o preço mais, né, mais caro. Uma das caminhonetes modernas deste país. Ele estava muito feliz. Então a gente se pergunta, eu acredito que ele não tinha necessidade de cometer o suicídio, como chegou a ventilar que ele tentou o suicídio.
1: A gente acredita que não, né?
0: E chegou a ventilar que ele havia falecido, graças a Deus, não.
1: Ele passou por uma cirurgia, Eurides, e ontem à tarde eu fiquei sabendo, né, ontem à noite eu fiquei sabendo que ele passou por uma cirurgia e estamos aguardando aí melhoras.
0: E ontem, no final da tarde, eu recebi uma informação que neste local ele foi atendido por um jardineiro, é o que chegou para mim. Um jardineiro ali, ou provavelmente ou da empresa... ou do condomínio que ele estava, né? Ele estava, era em casa, né? Nesse momento, não estava na empresa, estava em casa. Quando escutou esse disparo, ele correu para o local e fez o primeiro socorro, chamando bombeiros e a própria polícia militar. E ali foi encontrado massa cefálica, é o que chegou para mim. Eu não provo o que eu estou falando, porque existem várias conversas, vários assuntos, pipocou nas redes sociais, e a informação que ele está internado em estado grave lá na...
1: No Med Barra.
0: Essa é a informação que a gente chega. Outros disseram que ele não está grave, que ele está estável.
1: Não, o estado dele é gravíssimo.
0: Então, a gente só pede a Deus aí pela vida desse jovem, que tem uma vida toda pela frente, é empresário, e nesse momento existe um pai e uma mãe que chora muito, né?
1: Mãe, inclusive, não está bem, né? A notícia que a gente tem é que a mãe não está bem. E o que a gente pede é orações aí, tanto pela mãe do Gabriel, quanto por nós, a família do Gabriel, que não está sendo fácil, é um momento muito difícil. E também pelo pai, né? O Zaqueu. E a gente pede orações aí a vocês que estejam orando, que estejam intercedendo aí. Eu vou ver quem está lá.
0: É um fato lamentável. Só fecha essa porta para mim, Mel, fazendo favor. É um fato lamentável e triste que nos deixam preocupados. Porque nossos jovens estão indo embora de uma forma muito trágica. Muito trágica. São acidentes, são pessoas que se envolvem com, no caso desse jogo, com arma de fogo, essa fatalidade, né? Enfim, são situações que nos deixam preocupado, porque a vida nos prega cada peça, porque é um jovem que não tinha motivo para cometer o suicídio. Então, eu vou descartar essa palavra suicídio. Eu vou acreditar que seja uma fatalidade essa arma de fogo aí, ela disparou. E eu conversava com policiais militares ontem. Geralmente, quando você vai limpar uma arma de fogo, você retira todas as balas. Até porque você mexer com arma de fogo, cara, é você mexer com fogo. É algo assim inesperado. Porque muitas das vezes, é igual eu vejo, eu vou dar um exemplo meio chulo, mas um exemplo, só morre afogado quem sabe nadar. Porque o cara que não sabe nadar, ele não vai pro rio. Fazer o que no rio? Você não sabe nadar. Então é só quem sabe nadar. Então, da mesma forma, essa nova geração, essa geração Z, eles são muito confiantes do que fazem. São muito inteligentes, na sua maioria. Essa geração Z ou presta ou não presta. Não tem meio termo. Na nossa época, não. Você prestava debaixo do cacete, debaixo de pau, mas você prestava. O pai e a mãe entortavam a cara do filho, da filha, até prestar. Hoje, não. Hoje presta ou não presta. E todas as falas que eu tenho conversado com as pessoas em Barra do Garça sobre o Gabriel é que é um menino muito bom. É um menino muito simples, menino muito humilde, muito trabalhador. Muito jovem, assumiu a empresa do pai. Inclusive, a informação que eu recebi que são sócios aí. Então, a gente tenta procurar alguma motivação. Eu vou na fase da fatalidade. Quero respeitar a dor da família. Recebi informações ainda ontem que a mãe está hospitalizada, que ela está em uma situação crítica. Não é de morte a hospitalização dela, mas é uma situação de desespero, e não seria diferente. Quem é pai sabe o que eu estou falando. Quem é pai sabe, tá? Então, nesse momento, gente, nós de Barra do Garças, Aragarças e Pontal, vamos colocar o joelho no chão. Você que é de reza, que reze. Você que é de oração, que ore. Você que tem outro credo religioso, que interceda aí através do seu pedido a Deus aí na vida desse jovem Gabriel. Tá? E é um rapaz muito bonito, eu tô vendo a foto dele aqui. Um rapaz que é cheio de vida aí, mas a gente não sabe o que de fato aconteceu. Só ele, quando ele se recuperar, estiver em casa, ele pode dizer o que aconteceu. Agora são 7 horas e 42 minutos. Rapaz, eu fico assim deveras preocupado com essa nova geração, cara. Eu tenho filhos, então que a gente tem filho, a gente também se preocupa. Porque a gente vem pro trabalho, o filho vai pra faculdade, o outro vai pra escola, né? E a gente se encontra todo mundo em casa meio-dia, na hora do almoço. Aí na parte da tarde eu saio para trabalhar, eles ficam em casa. Então são situações aí que nos preocupam. Mas vamos rogar o bom Deus aí, que possa interceder pela essa vida aí. Agora são 7 horas e 43 minutos. Eu tô aqui Rapaz, a Crislane é de Chavantina, ela deve ter ido pra Chavantina, né? Que é a urina de lá. Agora o João Maurício, acredito eu, não tenho certeza, deve ser a casa de velório. Que hoje não se vela em casa mais. É até porque você velar em casa, dá muito incômodo, né? Porque a casa de velório justamente foi feita pra isso, né? Mas tem família que não, prefere velar em casa, né? Eu acredito que está sendo velado lá na casa de velórios aqui de Barra do Garças. Eu acredito. Eu vou tentar buscar na hora do intervalo essa informação concreta aí, até para a gente trazer a informação certa aí. Eu estou vendo aqui pesquisa boa e de verdade é da urna e da rua. Aí eu estou vendo aqui, deixa eu ver o nome da pesquisa aqui, porque... Rapaz, se divulgar pesquisa sem nome e sem um registro, fica estranho, né? Eu não tô achando o nome dessa pesquisa. Ah, Veritá. Pesquisa Veritá. Aqui nessa pesquisa Veritá, é intenção espontânea para senador da República de Mato Grosso. Ah, mas não acredito que esteja isso não, hein? Não acredito, não. Eu não vou ter nem coragem de divulgar, não vou nem falar, eu não vou nem divulgar. Eu não acredito que esteja dessa forma, não. Ah, Yuris, mas você tem que falar, não, vou falar o que eu acho que não está errado, não vou falar, não. Está tendo muita pesquisa fantasiosa e mentirosa no Brasil. Quem manda fazer pesquisa sempre está na frente. Ou eu estou mentindo! Ou eu tô mentindo! Eu não vou falar também, não. Não vou, não. Aqui nós temos uma enquete. Se as eleições fossem hoje, em quem você votaria para governador de Goiás? Em mim. Tá aqui os nomes. Marconi Perillo, 45. Wilda de Moraes, do PL, 22. Daniel Vilela, do MDB, 15. Né? Vamos ver aqui quanto que já está nessa pesquisa aqui. Agora eu fiquei curioso para saber. Rapaz, não é isso? Você vota em mim? Eu voto em você, Melzinha. Melzinha, eu ia falar uma besteira agora, mas não vou falar porque seu pai e sua mãe estão ouvindo. Eu ia falar, eu voto no seu partido, mas não vou falar isso, porque eu não tenho boca suja. No seu partido. Agora ela descobriu o que que é, né? Eu mostrei o sinal com a mão aqui, aí ela fala, sem vergonha. Eu não falo besteira, até porque nós temos crianças ouvindo a gente, eu não falo bobagem, eu não brigo, eu não xingo, eu sou dócil, né? O velório está acontecendo, Maurício, lá na casa de velório. Então tá aí, confirmado aí, pessoal. Casa de velório. Obrigado aí. Deixa eu ver quem foi meu amigo que mandou aqui pra mim. Eu não tenho o nome dele aqui, Mel, do rapaz. Marcelo Aires. Ah, o Marcelo. Rapaz, ele é bonitão, hein? Peitoral. Marcelo Aires. Ô, Marcelo Aires, obrigado, meu irmão. Valeu aí. Ele é... Ah, salva ele aí. Põe o nome dele, meu amigo. Sepultamento é às 10 horas da manhã, tá? Marcelo Aires, obrigado, meu irmão.
2: Nós temos um parabéns daqui a pouquinho.
0: Não, cantar um parabéns. Ô, pessoal dos aniversariantes, lembra de nós, né? Eu não tô comendo bolo nem salgado, não, mas a gente toma uma água gelada com vocês aí, né? Aí eu levo meus meninos bolo, ora, su, me chama. Rapaz, olha só que menino lindo demais, hein, Mel? Esses aqui são bonitos, hein? Esses aqui têm procedência. Olha aqui, aí, olha aí. Rapaz, são lindos, os três são lindos aqui. Meus dois filhão, eu sou apaixonado. Ah, o Eurides Neto, ele, o pessoal fala que é minha cara, né? Eu acho que ele parece com a mãe, mas o pessoal fala, Gabriel também é minha cara. É minha razão, minha vida. Melzinha, faz favor que eu te mostro uma coisa aqui pra você. Hoje, tem uns aplicativos que falam com quem que você parece, né? E aí eu procurei aqui, olha com quem que eu pareço.
2: Nossa, você é igualzinho, Rodrigo.
0: Ah, é, Melzinho? Obrigado, Melzinho. Melzinho, você é um amor de pessoa,
2: não,
0: Mel.
2: Olha aí, como é que é? Vira aí pra mim de
0: olha
2: novo.
0: Aqui,
2: não,
0: olha aqui, olha com quem que eu pareço.
2: Olha, igualzinho, mesmo sorriso,
0: Rodrigo
2: mesma cara.
0: Santoro. É, eu sou mais bonito que ele, né? Mas eu vou falar pra você.
2: Ah, aqui. É. Ontem eu ganhei 2 salgados e 2 Coca-Colas.
0: Você ganhou ontem?
2: Ganhei ontem do nosso amigo Alessandro, do Pitaluga. Ele trouxe aqui pra mim ontem de tarde.
0: Ô, Alessandro, traíra! Ô, traíra! Você é traíra!
2: Eu comi um e levei o outro pra Mirella Vitória. Fiz mal?
0: Não, fez bem, né? É, porque depois...
2: Sabe o que ele fez comigo, Alessandro? Ah. Ele ganhou um livro e não deixou eu roubar o livro, não. E meu livro não chegou aqui ainda, não.
0: Aquele livro... quando eu cheguei em casa, aquele livro, eu disse, Neto... Pai, o livro... Que livro? Eu tava indo pra faculdade,
2: eu
0: escutei entrevista.
2: Eu quero aquele livro. Cadê o livro?
0: Rapaz,
2: disseram que ia trazer um livro aqui pra mim. Até hoje eu tô esperando.
0: Eu fico preocupado que as bibliotecas, tanto de Barra Gás Pontal, teria que ter esse livro. Deveria fazer parte, não da grade curricular, mas deveria ter uma matéria específica, pelo menos uma vez por semana, ou a cada 15 dias aí, sobre a história do Coronel Fauster. É uma história emblemática, onde um homem entrou ali naquela caverna ali e desapareceu. E o fantasioso, o bacana, Mel, é que a gente não sabe o que aconteceu. Se ele achou uma cidade invisível, que existe uma cidade lá, se ele foi comido pela onça, se os índios mataram, não tem esse registro, né? Mas tá aí. Vamos ouvir aqui. Confira como foi a reunião do sorteio dos espaços para barracas na Praia Quarto Crescente. Em cumprimento das orientações do Ministério Público e das determinações da Justiça, a Prefeitura de Aragás, por meio da Secretaria Municipal de Turismo, realizou o cadastro de 31 interessados. O sorteio dos espaços destinados às barracas para a temporada de praia 2026. O processo foi conduzido com transparência, garantindo a igualdade, oportunidade e respeito aos condicionantes estabelecidas pelos órgãos competentes. No vídeo, o secretário de Turismo, Vladimir Marcelo, explica como será a organização da temporada e o suporte que será oferecido aos comerciantes. Bacana, cara. Show de bola. Então, será que nós vamos ter 32 barracas? Será? Deixa eu ouvir o Vladimir Marcelo aqui, que agora eu fiquei curioso agora também. Eu fiquei curioso. Melzinho, qual que é o 7, né? Deixa eu ir pro 7 aqui. Deixa eu ouvir o Vladimir Marcelo aqui, porque E eu fiquei curioso agora. Ah, vamos ouvir aqui o Vlad Marçal.
3: Não dá problema, né, de ter alguma...
0: Já havia acontecido, cadastramos
4: interessados na instalação de barracas na Praia Quarto Crescente durante a temporada de praia 2026. Ao todo, 31 pessoas realizaram inscrição para ocupar espaços na faixa de areia às margens do Rio Araguaia.
5: Exatamente. O que nós fizemos nessa tarde foi o chamamento que já havia acontecido. Cadastramos os barraqueiros, pegando o nome, número de telefone, e reunimos na tarde desta quarta-feira para poder viabilizar como é que ficariam as barracas. São três tipos de barracas na praia: a barraca 10x10, barraca 5x5 e a barraca 2x2, cada um com as suas especialidades de venda. Então a gente efetuou um sorteio da forma mais democrática possível, sem direcionar barraqueiro A, B ou C. Aqueles que compareceram participaram, opinaram e ficou da melhor forma possível, de forma muito, muito democrática, a distribuição daqueles que têm interesse de tocar o seu comércio nas areias da Praia Quarto Crescente. Lembrando mais uma vez que nós teremos uma temporada de praia seguindo todas as recomendações da Justiça, preservando o meio ambiente, fazendo de forma sustentável, né? Conseguimos fazer uma limpeza sem suprimir nenhum vegetal, não teremos estacionamento lá, não tem remoção de areia, não tem remoção de terra, vamos preservar, vamos cuidar, limpeza diária na praia e teremos com certeza uma grande temporada de praia.
4: A reunião contou com a presença dos vereadores Helenilton Cristiano e Hudson Manteiguinha.
3: Juntamente com o vereador Helenilton, né? Estamos presentes juntamente com o secretário de Turismo Vladimir Marcelo, né? Os barraqueiros, né, interessados para estar montando as suas barracas. E pode ter certeza, viu? A temporada desse ano vai ser uma das temporadas melhor que a Aragaça já viu, viu? Ressaltar também que está sendo feito da melhor forma possível, da forma que a promotoria, né, o judiciário pediu para estar fazendo. Nós estamos aqui junto acompanhando para não dar problema, né, de ter algum cancelamento, para não ter aquela situação dos barraqueiros montar sua barraca e chegar no momento ter que tirar a barraca, né? Então está sendo de forma correta e eu quero parabenizar a gestão por estar aqui presente hoje, dando todo o apoio aos barraqueiros de forma clara, correta, tendo um sorteio tranquilo para cada pessoa poder montar sua barraca corretamente e poder desfrutar da praia e levar conforto para as pessoas que estarão ali desfrutando.
6: Sim, uma procura grande, mostra a credibilidade que a nossa prefeitura tem, nosso prefeito, secretário, todos os vereadores têm, né, a nossa cidade. E eu e o vereador Manteiguinha estavam aí acompanhando, né, o pessoal, todos os que vão participar, né, estão aí participando no sorteio, estão fazendo de uma forma justa, né, todos que quiseram participar estão aí para participar. E a gente fica muito feliz, nós vereadores de base, dando sustentação para o nosso prefeito Ricardo. Tivemos várias vezes, diversas vezes em Goiânia, correndo atrás de uma grade de show que nunca teve na nossa cidade, preocupado com nossos comerciantes, preocupado com a nossa população. E pode ter certeza que, assim como o nosso vereador falou, teremos uma das melhores temporadas de praias, né? E só parabenizar o nosso prefeito, nosso secretário, todos os vereadores que imbuíram para que isso acontecesse.
4: Segundo o secretário municipal de turismo, Vladimir Marcelo, a administração municipal está comprometida em realizar uma temporada organizada e dentro da legalidade.
7: O processo ficou muito bom, ficou bem elaborado, deram a chance muito próspera para o empresário investir. Ficou bem organizado a parte de sorteio ali, não teve, foi uma coisa bem, como se diz, transparente. E a gente está vindo de Barra do Garças para cá, porque a praia de Quarto Crescente de Aragaça ficou muito boa esse ano. E a gente tem uma fé que vai ser uma temporada de praia que vai trazer memórias para as próximas à frente agora, para tentar evoluir.
8: A expectativa é muito boa, Maurício.
7: Boa, a expectativa é boa, os shows são bons, entendeu? Deram abertura para nós trabalhar tranquilamente, entendeu? Ficou acessível o alvará, tudo certinho, não tem muita complicação.
9: Parabenizar a prefeitura aí por tentar resgatar, né, a temporada de praia em Aragaça. A gente está aí tentando ver como é que funcionava a questão de alvará para funcionar e tudo mais. A gente está com expectativa grande com os shows que estão trazendo, né? E vamos aí tentar montar uma barraca lá, tentar vender e girar o comércio aqui de Aragaça, né?
10: Qual que é o ramo que o João Gabriel trabalha?
9: A gente é promotor de evento.
10: Sim. E na praia, qual o tipo de barraca?
9: É para bebida, porção, barraca grande, a ideia.
11: Uai, não, eu, é meu quinto ano, eu sempre, desde o meu primeiro ano que eu vim, eu gostei. E o ano passado teve umas, né, um contratempo. Fiquei aqui até o último momento, não deu, tive que ir para a Praia do Bosque, não gostei, não tem essa visibilidade que aqui tem. Então, falei, se não for aqui, eu tô voltando para Goiânia.
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0: Tá aí. Então tá aí o barraqueiro aí. Também falaram também, e eu acredito que nós vamos ter a melhor temporada de praia de da história de Aragarças. Tem tudo para ser. A praia tá linda, tá maravilhosa. Eu tive final de semana passando pela Beira Rio ali e vi o fluxo de pessoas muito bom, né? E aquela poeira praticamente não teve, porque os carros não são estacionamento, né? Então ficou muito bom também. E eu tenho certeza aí. E eu quero aqui falar que nós temos aí o Vladimir Marcelo, que é um expert em questão de temporada de praia, é conhecedor, então facilita também o trabalho aí. E agora, dá início à temporada de praia, né? Vamos organizar aí para dar início aí. Parabéns aí à gestão aí, eu tenho certeza que nós vamos fazer uma temporada diferenciada. E eu quero avisar que hoje, 7:30 da noite, em Aragarças, lá na Câmara Municipal, teremos a presença aí de Marconi Perillo. É, rapaz, Marconi Perillo vai estar em Aragarças, tá? Hoje às 19h30, lá na Câmara Municipal de Aragarças. Marconi Perillo, que é pré-candidato a governador de Goiás, né? Então vamos aí prestigiar aí você que vota no Marconi Perillo, que é simpatizante, ou até mesmo quer conhecer pessoalmente, o momento é agora. Vá até a Câmara Municipal aí que você, né, terá a oportunidade aí de, conhecer o Marconi Perillo, né? Vamos ver aqui. Ah, olha só, cara. Ô, minha irmã Janaína Brito, mas que foto bonita é essa aqui, Janaína, hein? Ô, Melzinha, vem cá pra você ver aqui. Rapaz, esse aqui é do fundo do baú, hein? Eu vou até mostrar para os meus meninos, não tem essa foto aqui. Cara, que bacana, hein? Rapaz. Ô, Janaína. Janaína Brito, esposa do gaúcho da padaria. Cara, que bacana, hein, Janaína? Agora você me emocionou, hein, Janaína? Mas que foto. Mas que garoto bonito, lindão. É só esse bico aqui que pegou mal, né, cara? É criança, criança pode. Ô, bico feio, hein? Ave Maria, não tinha outro bico mais bonito, não? É. E o buchinho tá aqui, ó, o bucho quebrado aqui. Bacana. Obrigado, Janaína. Um abraço pra você aí, pro Marcos, o gaúcho aí da padaria, né? Aos seus filhos também, que são os meus sobrinhos também aí. Um forte abraço ao Davi, né? Marcos Davi. Marcos Davi Brito Briguente. É o nome do meu sobrinho, formado em educação física. E tem o Pedro Paulo Brito Briguente, que é o médico, né? Doutor Pedro. Bacana, cara, que show de bola. Fiquei muito feliz com essa foto aqui. O André Luiz, vou colocar a sua fala aqui. Eu não ouvi, tá? Vou ouvir o André Luiz aqui, ver o que ele fala comigo aqui. Não vem com desaforo brabo comigo, não. Vamos ouvir aqui. Ué, era pra ter saído, não era? Ué, não saiu nada, por quê? Ele mandou o áudio, mas não saiu nada. Você ligou? Não, tá ligado. Não, aqui tá ligado também. Ok, ó. Eu acho que ele tá mudo aqui. Vamos ver o meu amigo Jaslan. O Jaslan, ele é presidente do PSDB lá de Aragarças, né? E também aproveito a oportunidade para estar convidando aí a população de Aragarças e região para estar prestigiando a presença do Marconi Perillo hoje.

0: Tá certo. Tá não? Uai. Mas por quê? Então eu vou pôr do André também. Uai. Uai, por quê? Agora eu coloquei um áudio, saiu de boa. Vou mandar do André aqui.
1: Mandou?
0: Não, tô mandando agora.
1: Tem um áudio dele aqui, deixa eu ver se entra no ar, peraí.
2: Bom dia, Euris. Euris, pergunta meu, o que ela ganhou, além disso aí, o que ela ganhou mais? Pergunta ela aí. Manda ela abrir a boca e falar a verdade pra você. Que ela tá mentindo aí, fala pra ela aí. O que ela ganhou, além disso, ela ganhou alguma coisa a mais. Fala com ela aí.
0: Xiii, Mel, a sua casa caiu, hein, Mel?
1: Minha casinha. Ei, André, para de derrubar meu barraco. O Adevaí aqui com a gente, enquanto você manda o do Jaslan e o do André.
3: Mel Faria, bom dia, minha gata. Apareci, minha gata. Tá sumido, bom dia.
1: Bom
3: um
1: dia,
3: abraço pra você, o teu respeito, assistir vocês. E tem duas ouvintes, você manda um alô pra essa lá na cozinha do restaurante do Jacaré Grills. Tá lá com o Radinho ouvindo você. Vocês, manda um alô pra Elza. Eu falei pra Elza que ia falar pra você mandar um alô pra Elza, a dona Neuci e a Giza.
1: Giza, dona Neuci, um abraço pra vocês. Obrigada pelo carinho da audiência, viu? Que grata satisfação aí, as meninas no Jacaré Grills nos ouvindo. Obrigada, que lindo. Rames, um abraço. Mandou aqui? Qual Mandei. Que é o primeiro?
0: Põe do André, vamos ver o que o André quer aí.
2: Bom dia, Euris. Euris, pergunta meu, o que ela ganhou ontem? Não, pergunta aí, ela até agora não falou pra você, não. Hein? Ela ganhou aí um chora me ri aí, ó. Hein? Um dinheirinho bom. Pergunta
1: ele
2: ela
1: tá
2: aí.
1: Doidinho pra contar,
2: manda eu te falar André. Isso aí.
4: Bom dia, Euris Filho. Bom dia, Mel Faria.
1: Bom dia.
4: Bom dia a todos os ouvintes da Rádio Vale do Araguaia FM. Euris. Estou passando aqui para fazer um convite especial a toda a população da cidade de Aragarças. Euris, hoje, às 19h30, vamos estar recebendo o nosso futuro governador do estado de Goiás. O homem que governou Goiás por 4 mandatos. O homem que, quando governa Goiás, Goiás vira um canteiro de obras. Vamos estar recebendo às 19h30, na Câmara Municipal de Aragarças, o nosso próximo governador, Marconi Perillo. E eu, como presidente do partido PSDB, estou passando aqui para convidar toda a população da cidade de Aragarças. De antemão, Euris, eu quero agradecer o apoio da Rádio Vale do Araguaia FM, eu quero agradecer ao presidente da Câmara, vereador Nego Leão, e a todos os vereadores que abriram a porta da Câmara Municipal da cidade de Aragarças para ter esse ato democrático. Fica aqui o convite estendido a toda a população da cidade de Aragarças. Hoje, às 19h30, a gente vai estar ali conversando, dialogando, batendo um papo legal com o nosso próximo e nosso futuro governador, Marconi Perillo.
0: É, tá aí, rapaz. É, obrigado aí, Jaslan. Valeu. Tá feito o convite aí pra você de Aragarças, hein? Está prestigiando hoje. Hoje que dia? Hoje é terça. Eu vou dar um pulo lá, rapaz. Eu vou lá dar uma conversada com o Marconi Perillo lá. Né? Vamos visitar o Marconi Perillo lá na Câmara, vou lá prestigiar também lá. Eu acho que a educação ela cabe em qualquer lugar. Quando você recebe um homem público que já prestou serviço ao estado de Goiás, de Aragarças seria diferente, a gente tem que ter pelo menos a obridade de prestigiar. Ah, mas o outro grupo vai ficar chateado. Ah, o outro vai te perseguir. Ah, vai pro quinto do inferno, tal da perseguição, rapaz. Para. Essa época já acabou. A gente tem que ser republicano. Aí quando morre, aí o tal do político, quando morre, aí o outro vai lá. Olha, sempre um grande político. Ele morreu, mas eu sempre... Mentira, gostou, bosta nenhum. Você torceu pro cara morrer, rapaz. Toma vergonha na cara. Então, gente, eu vou sim lá prestigiar lá. Vou dar um pulo lá, vou lá. Quando o Wilder vir aqui também vou, quando o Daniel vir aqui eu vou também e pronto, cara. Bacana, deixa eu aproveitar aqui antes do intervalo comercial, deixa eu mandar um bom dia pro meu amigo, meu irmão, o Ender Cássio. Ô Cassinho, saudade de você, meu irmão, bom dia. Rapaz, o Cassinho tá aí firme e forte, né, Cassinho? Um abraço pra você, meu querido, que Deus te abençoe e te ilumine sempre aí. Rapaz, eu tava procurando aqui o nome do do Instituto de Beleza lá do Castro, lá, eu esqueci da dona Gisele, manda aí, Castro, pra mim, é porque o celular, quando você vai passando, ele apaga, né? Nunca vi um trem desse. Antigamente você deixava no celular, não apagava, não. Manda aí, Cássio, aquele folder que você mandou aí do Instituto de Beleza da sua esposa aí, que por sinal aí é mão de cura e pé de cura aí, é de excelência, hein? 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Olha só, Giza Unhas, que bacana, cara, show de bola. E o que eu acho bacana, porque é uma coisa tão familiar, porque o local de atendimento é na própria casa do casal, do Winder Cássio e também da esposa, a senhora Gisele. Você marca o seu horário e vai lá e faz atendimento aí, né? Então, tá aí, tá dado o recado. E você que vai participar de algum evento, alguma formatura, um aniversário aí, ou até mesmo no dia a dia, né? Aproveita e faça aí o pé e mão, né? Que a gente fala pé e mão. Show de bola, Cássio. Parabéns aí, tá? Um forte abraço a Gisele, né? A Gisele e também ao meu amigo Cássio, né? E também a criancinha de vocês aí, hein? O bebê de vocês aí. Um abraço. Que Deus abençoe vocês sempre aí. Olha só, Cássio, não mexe comigo não, Cássio. Você está fazendo, é na sua casa, é, Cássio? Se for, eu vou passar aí depois nas 9. Olha que bacana. Quando for assim, Cássio, me chama. Ó, o Cássio fritando um bolinho aqui, rapaz, um bolinho frito, hein, que maravilha. Não, bacana. Cássio, um abraço, meu irmão, bom dia para você, meu querido. Olha só, vocês merecem, tá bom, meu amigo? Forte abraço, meu querido. Tô vendo aqui, ó. Jardim Pitaluga, Rua José Rodrigues dos Santos, esquina com o vereador Manuel Lopes. Ah, rapaz, deixa eu ver aqui. Eu recebi a informação aqui agora. Deixa eu ler aqui. Tem um buraco na beira do meio-fio, já fizemos o pedido, tem 3 meses e não foi feito o conserto. Esse buraco foi de quê, hein? O mato cresce rápido. Ah, rapaz, eu tô vendo aqui entre o meio-fio e o asfalto aqui. Tem que tampar aqui. Eu vou manter contato na hora do intervalo com a Secretaria de Obras aí, para mim passar pro pessoal lá que tem que fazer esse reparo aí, né? Se já existe um pedido, esse pedido tem que ser atendido. Tem que ser atendido, tá? Lá no Jardim Pitaluga, tô vendo aqui as imagens aqui, ó. Parece que fizeram abrir a lateral do asfalto assim de fora a fora para colocar algum, acredito que seja

0: abrir a lateral do asfalto, assim, de fora a fora, para colocar algum, acredito que seja rede de esgoto, algo parecido aí, e não tamparam, não passaram o asfalto de novo. Deixou lá só o buraco lá, então tem que tampar sim, tá? Pode deixar que eu vou cobrar no intervalo, eu vou ligar lá, tá bom? Valeu, meu irmão, obrigado pela força, tamo junto e misturado, tá? Nós temos que cuidar, temos que cuidar. O Dauro, um abraço, Dauro, um forte abraço, meu querido. Obrigado pelo carinho, pela audiência. É porque a gente cobra, gente, porque é o seguinte, deixa eu falar aqui pra vocês. Nós pagamos os nossos impostos. Pagamos IPTU, pagamos água, pagamos luz. Então, se você paga, você tem que ter o direito de ter pelo menos um, né? Algo de volta, né? E no caso, é o mínimo que os moradores estão pedindo aí na... Eu vou até pegar o nome da rua aqui de novo. Rua José Rodrigues dos Santos, esquina com a vereador Manuel Lopes, tá? Na hora do intervalo, eu vou passar aí pro secretário aí também. Nós vamos pro intervalo comercial. 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Nós vamos falar aí dos meus médicos, Dr. Carlos Eduardo Leão, meu cardiologista, que cuida do meu coração, coração do Oridão. Também vou falar da doutora... Rapaz, deixa eu ver aqui. Ah, né, porque eu tô atendendo uma pessoa aqui. E aproveito. Então vamos falar também da doutora Renata Prudêncio Larinho Leão, dermatologista. E vou falar também da soberana do meu amigo Zezinho Bajão. Ei, Zezinho Bajão, hein? A saudade de você, das prosear, rapaz. Gosto muito de você, rapaz, mas eu fiquei sabendo que você tá viajando, tá dando uma volta no litoral, mais do que merecido, cara. Você merece. Levou a esposa e falou: o quê? Vamos dar um rolê aí. Olha, o momento bom é lá em Gramado, hein? Esse friozinho, hein? Campos do Jordão. Você merece, meu irmão. Forte abraço, meu amigo aí, Zezinho Barjão, doutora Poliana. Jesus ama vocês e eu também. Muito bem, nós vamos para o intervalo comercial. Após o intervalo, tem muito mais para você. Deixa eu agora, eu já tá ligado aqui, né? Ouvinte amigo. Um abraço, daqui a pouco eu volto.
1: 8 horas. E 12 minutos.
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Tá certo, nós estamos de volta, agora são 8 horas e 20 minutos. Eu estava aqui no intervalo aqui, passando algumas informações aqui para a Secretaria de Obras, né? Sobre o caso do Pitaluga. E eu disse que ia falar e vou falar agora sobre o caso... vamos ver aqui. Como que é? Tô voltando da Barra para Torixoréu de ambulância, no lugar do acidente do povo dessa madrugada. Tá cheio de gado de novo. Só consegui comunicar alguém para tomar providência. Umas 20 vagas. Ô, fazendeiro! Chacareiro e sitiante da região da MTC em Pontal a Torixoréu. Vamos cuidar do seu gado, cara. Uai, criar o gado solto na BR ou nos corredores é fácil demais. Uai. Não, cara. Uai, de manhã você vai tirar o leite do gado. Tá faltando gado? É porque tá solto. Ah, mas o arame quebra. Então põe um arame que presta, então. Para de gambiarra. E esse gado na BR aí vai provocar acidente, uai. Uai. Acabei de receber essa informação agora, que tá cheio de gado e tem uns 20 vacas aí na BR. Na MTC, o pessoal que tá vindo de Torixoréu tá vindo de Torixoréu pra Barra, aqui pra Pontal do Araguaia. Tá me ligando aqui, Eurides, qual providência? Bom, providência é ligar pra um açougueiro e falar, ó, tem 20 vacas ali. Cada um pega uma e vamos carnear ele e vender no açougue. É o jeito pra fazer, ué. Ora! Quer criar gado solto? Quer criar gado no corredor, na BR? Aí é fácil, né? Aí, Urismo, é porque a cega quebrou. Mas essa cega quebra todo dia, toda hora, rapaz. Presta atenção! Ora! Toma vergonha na cara, rapaz! Toma jeito! Ou eu tô mentindo! Ou eu tô mentindo! Cara, eu chego aqui tranquilo, uma terça-feira. Falei da presença do Marconi que vai chegar hoje em Aragarças. Estamos falando dos acontecimentos e etc e tal. Aí chega essa informação que me deixa nervoso, cara. Me deixa injuriado. Ora! Então você é o chacareiro, o sitiante, o fazendeiro aí, vai cuidar do seu gado, rapaz. Toma jeito. Vou ligar para uns amigos meus aqui que gostam de uns gados de corredor e falar, ó, se vocês quiserem gado ali, pode ir buscar ali. Ele tem só 20. Rapaz, chega de gracinha, rapaz. Ora, deixa eu falar aqui, ontem na Câmara Municipal de Barra do Garças, eu ouvi umas falas, nossa, umas falas muito bonitas, umas falas muito emblemáticas, umas falas de salvação, são salvadores da pátria, né? Eu vi aquela jovem vereadora, como é que é o nome dela? Bianca. Nossa, a Bianca é um caso raro, tem que ser estudada essa moça. Nossa, as falas delas é falas, né, muito educadas, muito sensíveis, muito não sei o quê. Nossa, e falas que realmente, né, e cara todo o parlamento, tem isso também. Aí, de repente, um vereador aí que já foi presidente na Câmara, como presidente, foi uma negação, um tal de Zé Gota, também é outra, fala, olha, porque agora eu sou oposição, porque agora não sei o quê. Né? Ficou grudado no saco do prefeito Adilson aí 5 anos, arrumando emprego, arrumando isso, arrumando aquilo. Agora o Adilson, vou ser oposição. Ou eu tô mentindo! Ou eu tô mentindo! Cara, é por isso que vocês não chegam a prefeito nunca e nunca vai chegar. Porque as pessoas acham, agora eu fico triste, que são pessoas conscientes. Porque essa questão de atraso de pagamento de médico não é da administração só da Dilson. Dos outros prefeitos também tiveram. Porque quando vem a verba para a saúde, por exemplo, vem 3 milhões de reais para a saúde por mês. Vou dar esse exemplo. Mas 3 milhões não é para pagar só médico não, gente. Tem um insumo, tem a manutenção de algum aparelho, tem medicamento... Tem todo um aparato. Só a folha de médico hoje é 2 milhões de reais.
R$2 milhões. Essa semana tem informação que já vai pagar, acho que o mês de março agora. Aí vai ficar abril e maio. É ruim? É ruim. É lamentável? É lamentável. É por isso que o prefeito pediu que... Porque o que o governo estadual manda é 800 mil e a folha é 2 milhões, só de médico a folha. Então, parece que o governo do estado vai ser sensível aí e pelo menos aumentar esse repasse aí para 2 milhões de reais, que inclusive está defasado há quase 15 anos que não tem esse aumento de repasse. Parece que agora vai sair. Só que tem um detalhe que vocês não observaram, porque usar a tribuna, criticar a prefeitura, criticar a saúde, criticar a Salete, criticar o prefeito é fácil. É fácil? É fácil ser oposição por ser oposição, mas tem que ser oposição de resultado. Essa oposição mesquinha, nojenta, podre, se eu quero distância. Eu quero distância. Vereador de um mandato só, depois não sabe por que é um vereador de um mandato só. Então, por que que os médicos não pedem conta? Hã? Me explica. Ué, está atrasado, eu vou pedir conta. Não é assim que a gente faz? Você está numa empresa, pagamento atrasou, você pede conta. Por que que não pede conta? Por que que a fila de médicos esperando alguém sair para entrar é muita? Não, alguma coisa está de errado. Então, ué, o que está errado? Ué? Ué? Presta atenção, povo. Presta atenção. Agora eu quero aqui também aproveitar. Ele vai ficar chateado comigo, mas eu tenho que falar. Porque o Eurídice Filho não vive de contratos de R$500, como muitos colegas de imprensa vivem, não. Vai depois sair falando, ó, eu tô pagando aquela rádio, tô pagando aquele repórter lá. E ele tem que pôr o rabo entre as pernas e ficar quieto. E fica quieto. Ou eu tô mentindo! Ou eu tô mentindo! Ah, cara. Ô, vereador, meu amigo particular, eu acredito que vai ser amigo pra toda a vida. O vereador Adilson Tavares, que foi secretário de saúde. O senhor, quando foi secretário, vivia a mesma situação. Aí tava na hora, o vereador, do senhor chegar, chamar a tribuna e falou, vocês dois aí, ó, que querem só holofote se aparecer, deixa eu explicar pra vocês. Primeiro vira secretário de saúde, primeiro vira prefeito pra você saber como é que funciona. Tem que falar assim. Coloquei esses meninos no lugar dele, ué. É uns meninos mal criados. É uns meninos criados com vó. Ora! Peraí, coisa pública é coisa séria. Você usar a tribuna pra falar e dizer de certo e tal e questionar. Ué, não é assim não. Ué! Eu vou dar um exemplo pra prefeitura de Aragarças. O pessoal reclama, ah, Euris, aqui tem um buraco. Ah, Euris, precisa de um asfalto. Ah, Euris, beleza. É um direito do cidadão. Tá errado não, cobrar não. Mas só que quando vem a verba, eu não sei o valor, se é 5 milhões por mês, é 6 milhões. Esses 6 milhões não é só para tampar buraco, não. Esses 6 milhões não é só para pagar médico, não. Esses 6 milhões não é só para comprar medicamento, não. Os 6 milhões, ele distribui. Tem um repasse da Câmara Municipal, tem um repasse dos funcionários, dos aposentados, funcionários aposentados, de médicos, das secretarias. Então, gente, e outra coisa, você não pode ir lá pegar na saúde, ah, veio uma verba destinada para comprar remédio. Você não pode pegar esse dinheiro e pagar médico, não. Então, vamos estudar um pouco, porque usar a tribuna e falar um monte de besteira é fácil. Ah, porque eu tô sendo processado, ah, porque não sei o quê. Ah, para, gente, vitimismo, para. Pra cima de mim, não. Ora, pra cima de mim, não. Rapaz, essa senhora que eu não a conheço, não a conheço, a senhora Salete, as informações que eu tenho são informações boas. É pessoa dedicada, é uma mulher. Agora que eu me admiro é mulher, fala mal de mulher, cara. Criticar mulher. É só na barra que acontece isso, cara. Nós estamos vivendo um momento tão difícil das nossas mulheres sofrendo tanto aí. Tem um tal de uma Erika Hilton lá, um macho lá que veste de mulher, querendo ser representante das mulheres, nunca vai ser mulher porque é macho. Oi! Aí eu vejo mulher criticando mulher aqui na Barra do Garça. Ah, para com isso, cara. Que situação desagradável é essa?
Eu tive um problema lá na baliza, quando eu vi um doidão, um loucão, falando mal da primeira dama, lá criticando ela. Aquilo me doeu, cara. Mulher tem que ser tratada com carinho, com amor, dedicação. Não é criticando, não. Não é falando mal, não. Ah, cara, tem umas coisas que eu não entendo. Isso acontece na Barra do Garça, cara. Eu fico injuriado mesmo. E os vereadores tá com tempo, né? Porque ir pra tribuna pra falar mal, pra criticar isso, aquilo. Vamos buscar solução. Cadê o deputado de vocês? Ah, não tem, né? Porque o deputado não ajuda, né? Pega o deputado de vocês, traz recurso. Faz alguma coisa, tira a bunda do ar-condicionado. Vai pra Cuiabá e resolve. Não vai pra passear, não. Vai pra resolver. Ou eu tô mentindo! Ou eu tô mentindo! Ei, rapaz, tem umas coisas que eu não dou conta de entender, não. Eu tô ficando velho mesmo. Eu sei lá, rapaz. Eu tô ficando velho mesmo. Velho e bobo, só pode, cara. Ei, rapaz. Eu vou te falar. Cara, agora são 8 horas. Eu vou apontar o do Araguaia. Ô, Lauê Varjão, bom dia. Lauê Varjão, bom dia, minha amiga.

0: Bacana, show, show, show de bola. Deixa eu ir a Pontal do Araguaia. Eu vou... Ah, deixa eu pegar aqui, porque eu sou meio bestalhado, sabe? Deixa eu ver aqui. Ah, tá. Estão em Pontal do Araguaia dois assessores parlamentares aí do Carlos Avalone. Tanto o Augusto Táxi, deixa eu até anotar aqui, porque eu sou, que eu vou usar o telefone aí, geralmente sai, né? Ah, tá. Deixa eu pegar aqui. Ah, olha o sobrenome, Augusto Táxi, rapaz, hein? Assessor parlamentar. Augusto Táxi. E o nome do outro rapaz é Márcio, olha só, Márcio. Márcio Pociani. Pociani é um nome diferente, né? Pociani. Pociani. Será que eu anotei certo aqui? Deixa eu dar uma olhada aqui. Pociani. São assessores parlamentares aí do deputado estadual Carlos Avalone, está visitando aí o prefeito de Pontal do Araguaia. Vamos manter contato aqui. Melzinha, socorre eu aqui. Melzinha. Bacana, deixa eu só aproveitar. Alô, bom dia. Peraí. Melzinha, faz favor aqui, Melzinha. Só para me socorrer aqui, fazendo favor. Tá ligado aí? Aquele tá funcionando, aquele rádio ali? Tava, não tava? Até agora há pouco tava, não tava? Deixa eu manter aqui. Vamos ver. Não, peraí. Aqui tá ligado certo aqui? Mas tá chamando lá na rádio? Tá chamando?
1: Ah, você tá fazendo ligação?
0: É. Deixa eu tentar de novo aqui. Vamos ver aqui. Tá chamando aí?
1: Não.
0: Não? Ah, bacana então, tranquilo. Falou. Então tá bom, nós vamos dar continuidade aqui. O do áudio. A avó arrumou?
1: Pois é, eu tô achando que é o seu celular, porque ele conecta aí pra mim. Só conecta.
0: Você
1: tirou a capinha?
0: Tá sem a capinha.
1: Ó, ele conecta. Deixa eu fazer ligação? Deixa eu colocar o meu aí,
0: peraí. Peraí, deixa. Eu quero fazer uma ligação. Vamos ver aqui. Deixa eu ver aqui agora. Nessa pessoa aqui. Vamos ver. Você vai chamar. Vamos ver. Aí tá chamando. Aí, ó. Tá chamando.
1: Agora tenta no outro lado.
0: Não, o outro ficou para retornar daqui a pouco. Tá bom. Mas é que eu te chamo aqui. Deixa eu trazer as informações aqui. Tá certo, tá ligado, tá ligadinho, tá? Aragás reforça atendimento aos moradores do município e define novos protocolos para pacientes de outras cidades. A Secretaria Municipal de Saúde de Aragás realizou na tarde de ontem uma reunião estratégica para definir novas medidas relacionadas aos atendimentos realizados no Hospital Getúlio Vargas. Participaram do encontro o secretário municipal de saúde, a secretária municipal de saúde, a senhora Maiara Neves, o diretor administrativo da unidade hospitalar Sócrates Novaes, o diretor clínico Dr. Fernando Fernandes e a secretária de finanças e administração Cris Galvão. Durante a reunião ficou definido que pacientes oriundos de outros municípios que ocuparem o Hospital Getúlio Vargas para atendimento e classificados como pouca urgência serão orientados a buscar atendimento em suas cidades de origem. Já nos casos classificados como urgência e emergência, os pacientes

0: receberão atendimento necessário e posteriormente será realizado a comunicação formal ao município de origem para os devidos encaminhamentos e acompanhamentos. A medida foi adotada diante da crescente demanda de pacientes de cidades vizinhas que procuram diariamente o município de Aragarça, o Hospital de Aragarça. O município goiano faz divisa com Barra do Garça e Pontal do Araguaia, no estado de Mato Grosso, que contribui para o fluxo constante de usuários do sistema de saúde regional. Segundo a secretária de Saúde, Maiara Neves, o levantamento realizado pela pasta demonstra a necessidade da reorganização dos atendimentos. Hoje, de cada 10 pacientes atendidos em nossa cidade, no Hospital de Aragarça, aproximadamente 4 são moradores de outros municípios. Precisamos garantir que a população de Aragarça tenha acesso rápido e eficiente aos serviços de saúde oferecido pelo município, sem deixar de prestar assistência no caso de urgência e emergência, conforme determina a legislação e o princípio do SUS, destacou. O diretor administrativo do Hospital Municipal Getúlio Vargas, Sóstenes Novaes, afirmou que a medida contribuirá para melhorar a qualidade e agilidade dos atendimentos prestado aos moradores da cidade de Aragarça. Essa reorganização permitirá uma melhor gestão dos recursos humanos e estruturais da unidade. Com isso, conseguiremos reduzir o tempo de espera e oferecer um atendimento ainda mais eficiente aos municípios de Aragarça, que são os principais usuários da rede municipal de saúde, explicou. A secretária de Finanças e Administração, Cris Galvão, ressaltou que a iniciativa busca promover equilíbrio entre os municípios da região. Os moradores de Aragarça também recebem esse mesmo tratamento quando procuram atendimento na cidade vizinha. Estamos apenas fortalecendo uma prática de responsabilidade administrativa, garantindo que cada município assuma a assistência dos seus próprios usuários, sem comprometer o atendimento da nossa população, afirmou. O governo municipal de Aragarça reforça que os atendimentos de urgência e emergência continuarão sendo realizados normalmente no Getúlio Vargas, no Hospital Getúlio Vargas, assegurando assistência imediata a todos os pacientes que necessitam de cuidados médicos, conforme os protocolos do Sistema Único de Saúde, o SUS. Entretanto, os casos de menor gravidade deverão ser direcionados para o serviço de saúde do município de origem do paciente, contribuindo para a melhor organização da rede pública de saúde e para a qualidade do atendimento prestado aos moradores de Aragarça. Então tá aí. Então você que não é morador de Aragarça, se você tiver uma dorzinha de cabeça, um mal-estar, isso aí, não adianta procurar o Hospital Getúlio Vargas, não. Vocês vão ter que ser atendidos na sua cidade de origem, né? Agora, se o caso é urgência e emergência, isso não tem como. Isso será atendido da mesma forma, tá? Agora, nós temos que ver uma coisa. Quando você muda de uma cidade para outra, a primeira coisa, você tem que regularizar a sua situação, né? Você tem que chegar e procura a Secretaria de Saúde e falar, olha, eu mudei para cá, eu tenho um posto de saúde lá no meu bairro, eu quero ser usuário do posto de saúde, eu quero mudar meu cartão SUS, né? E vou mudar meu título de eleitor para cá também. É assim que funciona. Porque tem gente que fica com o cartão de saúde em outro lugar e quer ser atendido no outro. Então você tem que escolher um ou outro, né? Quem sofre isso também muito é Barra do Garças, que hoje tem 80 mil habitantes e atende 115 mil pacientes do SUS, mas mais do que a população, quase o dobro da população. Aí fica difícil também, né? Aí não tem prefeitura que aguenta, né? Aí também tem isso também. Barra do Garças também sofre com isso também, muito Barra do Garças, não é pouco não. Muito bem. Será que já desocupou lá? Já será? Vamos ver aqui. Eu sou meio chato. Meio não, sou chato inteiro, né? Vamos ver aqui. Como é que tá aqui? Ó, tá chamando aqui. Melzinha me socorreu na hora certa aqui. Rapaz, mas... Muito bem. Eu fiz a minha parte, né? pediram para ligar e eu liguei, né? Se não deu certo, fica para a próxima, então. Muito bem, agora são 7 horas e 42 minutos, na Grande Barra do Garças, Iaragaça e Pontal do Araguaia. Xiii, rapaz, hein? Ah, rapaz. Eu tava... Não, eu vou ficar quieto, não vou falar, não. Né? Eu não vou falar, não. Eu vou ficar quieto. Não vou falar, não. Deixa quieto. Vou trazer um... Mas que... Não, a língua coça pra falar, né? Aí a gente vai e fala... Eu deixo quieto aqui. Não vou falar nada. Né? Né? Né? Né? Né ou não é? É ou não é? Rapaz, ó. Muito bem, rapaz. Muito bem, rapaz. Olha só, quem esteve aqui em Barra do Garças, Janaílza, explica o motivo de prefeitos não apoiarem candidatos do Araguaia. Olha, é simples. Por que que tem mais de 15 anos que os prefeitos não apoiam os candidatos do Araguaia? É simples. Porque o Araguaia não teve competência de eleger um deputado. Elegeu o doutor Eugênio agora, segundo mandato. E os prefeitos têm que sobressair, cara. Os prefeitos vivem de pires na mão. Então aí tem um deputado que encosta ali, outro encosta lá, começa a trazer recurso, o cara tem que atribuir o voto, cara. É normal. É normal aí. Como é que você vai votar num cara da cidade que não contribuiu nada? Hã? O prefeito precisa de recursos, de emendas. Aí quando o cara ganha, aí é a hora dele começar a buscar. Falou, agora vocês têm eu de representante. Né? Então isso é natural. É natural. Chora que dói menos. O choro é livre. Rapaz. Muito bem. Rapaz, você acha essa mulher bonita, hein, cara? A Flávia Teles, esposa do saudoso Maguito Vilela. Ela é pré-candidata a deputada. Fosse o Marconi chamar ela, era pra ser vice logo aí. Ô, mulher bonita, hein? Rapaz do céu. Não, e educada, simpática, né? Candidato a deputada federal aí, rapaz, mulherão, hein? É, vai ser uma das mais votadas para deputado federal aí no Goiás aí. Eu espero que ela não seja uma Silvier da vida, porque aquela Silvier, eu vou te falar, hein? Aquilo é ruim de serviço, ainda tem 250 mil votos. Ave Maria, para não fazer nada no Congresso, ainda votar com o PT ainda, ah, vai te catar também. Essa Flávia Teles não, hein? Ah, bichona é bonita, hein, rapaz? Eu acho ela top de linha. Rapaz, eu tô vendo a foto aqui da moça lá de Chavantina que faleceu, cara. Mulher era bonita, cara. Era bonitona, velho. Rapaz... Dinheiro do povo. Com salário de 17 mil, vereadores aprovam vale picanha de quase R$2.700. Que história é essa aqui, cara? Deixa eu ver aqui. Com salário mensal de R$17.387,32, os vereadores de São José, na Grande Florianópolis, aprovaram um reajuste que aumenta significativamente o valor do próprio Vale Alimentação. O benefício, que atualmente é de R$ 2.033, passará para quase R$ 2.700 por mês, gerando um acréscimo de aproximadamente R$ 700 para cada parlamentar. A proposta foi analisada e votada pela Câmara Municipal e acabou aprovada pela maioria dos vereadores. Além dos parlamentares, o reajuste também contempla os servidores legislativos municipais, embora em um valor inferior ao concedido aos vereadores. Mas não estou vendo nada demais, não, aí. Não, porque o que eu não dou conta é uns vereador picareta nesse Brasil, uns vereador malandro, que quando fala reajustar aumento do prefeito, vice-prefeito, dos vereadores, aí sempre tem um malandro, eu sou contra. Mas aí, quando o pagamento cai na conta, ele não devolve o dinheiro, não. Hã? Não! Ué, se você é contra, você devolve o dinheiro, ué. Fala, pessoal, tô chamando a imprensa aqui, ó. Aumentou meu salário R$500 a mais. Eu fui igual de conta, eu vou pegar os R$500. Vamos lá na creche, tá aqui, diretor da creche, para comprar para investimento para as crianças. Vamos lá no asilo, tá aqui, ó. Aumento foi R$500 ou R$1.000, tá aqui. Mas não faz isso de jeito, maneira. Vai comprar carro, comprar moto, viajar. Ou eu tô mentindo! Ou eu tô mentindo! Rapaz, eu vejo desse Brasil uns vereador picareta, malandro, rapaz. Eles falam assim, não, eu vou votar contra, porque eu sei que vai passar o projeto, mas eu sou obrigado a receber. Ué, então devolve o dinheiro, olha lá, de malandragem. Ah, pra cima de mim, rapaz. Tô vendo o questionamento do vereador lá de São José, lá em Santa Catarina. Olha, porque eu sou contra. Mas recebe. Se você é contra, devolve o dinheiro. Fala, seu presidente da Câmara, eu quero devolver esse repasse que eu não quero receber. Aí eu falo, ó, esse cara é gente boa, esse vereador presta. Não é à toa, não é vagabundo, não presta. Mas não faz isso, cara. Ah, tá bom, pra cima de mim, não. Polícia Federal investiga fraude em créditos rurais e justiça bloqueia 141 milhões em bens em Tocantins. Rapaz, essa federal nunca trabalhou na vida, como está trabalhando agora a Polícia Federal, hein? É, rapaz. A Polícia Federal deflagrou na manhã de hoje a Operação Terra Falsa para investigar um suposto esquema de fraudes na obtenção de financiamento rurais junto a um instituto financeiro privado. As investigações apontam prejuízos milionários que resultaram no bloqueio judicial de bens avaliado em aproximadamente 141 milhões, além de aproximadamente 400 mil dólares. Rapaz! Foram cumpridos 3 mandados de busca e apreensão em Palmas, expedidos pela 4ª Vara Federal Criminal da Seção Judiciária do Tocantins. A operação tem como alvo um grupo suspeito de utilizar informações falsas para acessar linhas de crédito voltadas ao setor agropecuário. Segundo a Polícia Federal, um ex-funcionário da instituição financeira investigada teria inserido dados falsos no sistema interno do banco, permitindo a concessão irregular de financiamentos rurais de alto valor. Além das buscas, a Justiça Federal determinou o bloqueio e o sequestro de bens de 8 investigados. As medidas alcançam imóveis urbanos, fazendas, veículos, aplicações financeiras e outros ativos suspeitos a registro, além de limites estimados de 141 milhões. Rapaz. A PF mostrou que montante do bloqueado chama atenção pelo volume, considerado a constatação atual de moeda norte-americana, US$400 mil, correspondendo a cerca de 2,2 milhões, elevando o patrimônio alcançado pelas medidas judiciais para quase R$144 milhões. De acordo com as investigações, o grupo teria utilizado informações falsas para caracterizar endividamento de determinadas pessoas com produtos rurais, possibilitando acesso financeiro destinado ao agronegócio. Tá aí, tá bom. Eu quero saber o nome dos investigados. Ah, porque fala, não aparece. Uai, tem que falar, é fulano, é ciclano, é beltrano? Uai, tem que falar, uai. Uai. Mas eu quero saber dos nomes dos camaradas aí, rapaz. Muito bem. Após ser presa, Deolane é obrigada a retirar apliques e maquiagem e o resultado impressiona. Mas, rapaz, a mulher ficou feia, hein? Rapaz, a mulher sem maquiagem, sem um aplique é feia pra dedéu, hein? Rapaz, ela de maquiagem, aquele cabelão ali é linda, rapaz. Tirou a maquiagem, rapaz, a mulher é feia, hein? Você quer saber com quem você tá namorando ou casou? Dorme com ela. No dia 5, quando ela acordar, você vai ver a fuça dela, a cara dela. Aí você vai falar, meu Deus, eu casei, foi com isso, é? Mas tem uns não, que você é bonita natural, né? Na sua maioria delas, né? Deixa eu falar das mulheres, agora nem a mulher fica brava comigo. Mãe desabafa após família do marido exigir teste de DNA e vídeo gera debate nas redes sociais. Eu queria ver a cor do marido, né? Porque a mulher é branca, o O menino é escurinho, é negrinho, da cor do oridão aqui, preto. O pai é branco também. Xiii, rapaz! Pode fazer o DNA. Rapaz, eu vou te falar, hein? O guri é um pretinho, rapaz, textudo, cabelo ruim aqui. E a mãe tem um cabelo liso, branquinho, o pai também. Esse menino foi trocado na maternidade, hein? Ah, rapaz. Esse fato é em Santa Helena. Um vídeo publicado nas redes sociais viralizou após uma mulher desabafar sobre a reação da família do marido, depois do nascimento do filho do casal. Nas imagens, ela aparece amamentando o bebê, enquanto relata estar abalada com o fato de familiares do companheiro terem pedido um exame de DNA para confirmar a paternidade da criança. Durante o vídeo, a mulher demonstra tristeza e afirma decepcionada com a situação, que rapidamente gerou repercussão entre os internautas. O caso dividiu opiniões nas redes sociais. Enquanto algumas pessoas defenderam o direito da família em pedir o exame, outros criticam a desconfiança envolvendo a mãe e o bebê logo após o nascimento das crianças. Rapaz, vamos pro DNA rapidinho, rapaz. A mulher é bonita, rapaz. O marido é simpático. O guri bem pretinho, rapaz. E testudo. Vai nos vizinhos. Quem tem testudo aí? Tem essa testa grande aí? Rapaz, mas eu não sei não, hein? Eu não sei não, hein? Não, é porque o avô, o bisavô era moreno, era preto, aí puxou. Ah, vai pro quinto dos infernos, pra cima de mim não. Ou essa criança foi trocada na maternidade, ou tem chifre no meio aí, né? Um dos dois. E tem que fazer o DNA assim. Tem que fazer. É, eu ia fazer um trocadilho aqui, mas não vou fazer não, porque eu não... Deixei eu quieto aqui. Tô com a vida muito bem resolvida. Deixa eu ver esse trem, não. Ah, rapaz. Muito bem, muito bem, muito bem. Justiça torna réu e afasta policial penal acusado de espancar autor da chacina de Sinop. Rapaz, você tinha que promover esse policial penal. Tinha que promover. O juiz Jean Garcia de Freitas Bezerra, da 7ª Vara Criminal de Cuiabá, tornou réu e afastou o policial penal Marcelo Luiz Peixoto de Matos, acusado de agredir dois detentos dentro da penitenciária central do estado em Cuiabá. Entre as vítimas está Edgar Ricardo de Oliveira, autor da chacina lá de Sinop. O crime que chocou o país em 2003 após a morte de 7 pessoas, incluindo um adolescente. Depois de uma partida de sinuca, a decisão foi publicada nesta quinta-feira. Ah, o cara estava jogando sinuca, aí brigou lá com o cara lá, o colega dele estava jogando sinuca, aí foi no carro buscar a arma, saiu atirando em todo, matou 7 pessoas. Conforme consta nos autos, os fatos teriam ocorrido na manhã do 1º de setembro de 2003, no raio 8 da PCE. Conforme investigação, Marcelo teria entrado no local sem autorização da direção da unidade, acompanhado de outros 2 policiais penais e ainda de acordo com o documento, os detentos estavam algemados e sentados indefesos quando seus agressores acontecem. Rapaz, o cabo desse tem que apanhar na cara esse bandido que mata essas pessoas. Se eu fosse... governador do estado, eu dava era promoção para esse policial penal. Eu falei, você tá é promovido. Você pegou os malandros, covarde, com a arma na mão, é mais macho do que os outros, e deu-lhe uma taca. Tem que tirar a catinga desse caboclo mesmo, tem que educar. Não, porque aí, o cara vai preso, vai comendo nossas custas, e vai comer melhor do que nós. É. Porque nos presídios não falta carne, não falta macarrão, não falta salada. Nos presídios tem o todinho, que o meu e o seu filho não toma todinho todo dia. É, não é leite de vaca não que a gente compra não, é todinho. Tem pão com mortandela, que o meu filho e o seu não comem pão com mortandela todo dia. Hã? Lá pros caras tem. Você quer comer bem? Faz uma arte aí, uma coisa errada e vai preso, você vê, você não vai ter uma alimentação. E tem mais, a alimentação deles é acompanhada com um nutricionista. Eu não tenho nutricionista na minha casa, você também não tem, tá me ouvindo agora. E eles têm. É muita regalia, rapaz. Então, o policial penal aí, ó, Tá de parabéns, tem que educar mesmo esses vagabundos, assassino, malandro. Ora. Oi, eu tô mentindo! Oi, eu tô mentindo! Ô, juizão, vai devagar aí, cara. Tá apenas educando aí, cara. Ora. Xiii, rapaz, esse pessoal gosta de denúncia também, que eu vou te falar, hein? Eu nunca vi, cara. Ai, gostar de denúncia, sim. Muito bem. Jornalista e ex-seminarista é investigado por perseguição contra religiosos em Barra do Garças. Que bosta é esta, rapaz? Jornalista? Um jornalista e ex-seminarista de Barra do Garças foi alvo da Polícia Civil por suspeita de perseguir e difamação contra líderes religiosos da região. Foi cumprido o mandado de busca e apreensão contra o investigado em Cuiabá. Quem que é esse jornalista, hein, cara? Que ele é jornalista e seminarista, né? Quer ser padre, né? Rapaz, quem que é, hein? Segundo a investigação, o jornalista teria usado as redes sociais, aplicativos de mensagem e outros canais digitais para divulgar conteúdo ofensivo contra um bispo e um pároco da cidade. Um pároco não, um padre, né? Coloca logo padre. Que bosta é essa de pároco, rapaz? Padre! É um bispo e um padre da cidade. O caso envolve uma suposta prática de calúnia, difamação, injúria e perseguição prevista no Código Penal. Na operação, denominada Operação Veritas, além da apreensão de celulares, computadores e documentos, a justiça determinou medidas cautelares contra o jornalista. Proibição de contato direto ou indireto com as vítimas, distância mínima de 200 metros dos religiosos, vedação da publicação em relação aos fatos investigados. O caso segue investigação da Polícia Civil com tramitação sigilosas para não prejudicar as investigações. Mas quem que é esse jornalista, cara? Ô, Ronaldo Couto! Ô, Netão! Vocês não é porque eu conversei com vocês. Vocês são jornalistas, mas vocês não são seminaristas. Estão longe de ser padre, vocês dois? Pra ser padre, os dois? Mas o Netão! O Netão é bocudo, mete o cacete, também não tem medo de nada, o Netão fala. Ronaldo Couto, rapaz, quem será esse cara, hein? Eu vou descobrir. Se você souber aí, manda pra mim aí, que eu vou falar o nome dele agora aqui. Agora, se for meu amigo, eu não falo. Se for um jornalista meu chegado, eu não falo. Mas não pode xingar os padres, não, rapaz. Falar mal dos padres, não, você tá doido? Que é isso, rapaz? Ei, rapaz, aí só faltava essa, né? O cara se envolver em... Jovem acorda, tosse e olha para todos durante o próprio velório em Angra dos Reis. Rapaz, que trem interessante, né, rapaz? A mulher morreu, aí de repente ela, rapaz, aqui tá calor, hein? Aí ela levanta, dá uma olhadinha para todo mundo, no povo feio, dá uma tossida e morre de novo. Será que é isso? Deixa eu tentar ouvir aqui. Rapaz, deixa eu tentar ouvir aqui, que agora eu fiquei curioso. Vamos ver aqui.
1: Absurdo. Ó. Esse hospital de Japuíba é um carro.
0: Pera aí.
1: Bom dia, gente. Eu tô aqui, eu tô indignada. Como que pode o médico do hospital de Japuíba falar que a minha prima tinha morrido, entendeu? Todo mundo tá no velório dela, ali na capela, aqui na capela do Frade, né? Achando que a minha prima realmente estava morta. Minha prima vai, tosse, abre o olho e vê todo mundo ali. Sem saber o que estava acontecendo. Minha prima estava em coma. E o médico mandou, falou, deu o laudo falando que minha prima tinha morrido. Minha prima morreu dentro do caixão ali, na capela, na frente de todo mundo. Gente, isso é um absurdo. O que, que esses médicos da Japuíba estão pensando que eles são? Como que eles podem dar um laudo que a pessoa morreu sendo que a pessoa está viva? Poxa, minha prima em coma, gente. Isso é um absurdo. Esse hospital da Japuíba é um carniceiro danado. Deus me livre. Minha prima morreu 4 horas da manhã, dentro do caixão. Misericórdia, gente. Quando ela tossiu, gente, todo mundo correu, não ficou um. entendeu? Tossiu, abriu o olho.
0: Aí eu também era o primeiro a correr também. Eu falei, não, rapaz, o que, que é isso? Mas eu queria saber se ela viveu de novo. Aqui fala, os parentes acusam negligência, tal, tal, foi legal. Mas aí parece que ela morreu de novo, né? A jovem apresentou sinais durante o próprio velório. Segundo relatos, Caroline Costa Nunes Pereira, 27 anos, teria aberto os olhos, tossido, olhado ao redor, falou que povo feio é esse, e todo mundo correu causando pânico na capela mortuária do Frade. De acordo com a família, o SAMU foi acionado às pressas, mas a jovem não resistiu antes da chegada e morreu. Rapaz, ela só queria ver, falou, deixa eu ver os filhos do Azé que tá aqui chorando por mim, que falou mal de minha vida toda, agora tá no meu velório, deixa eu ver quem que é os filhos do Azé aqui. Naquela olhou, todo mundo vazou. Eu era o primeiro a vazar também, eu falei, ah, fecha esse caixão pra ela não viver, fecha o caixão, ora, senhor. Mas, rapaz, gente, isso é o seguinte, isso não é a primeira vez que aconteceu, nem vai ser a última. É porque o médico atesta, não tem batimento cardíaco, então morreu, né? Ah, rapaz, eu vou te falar, tem umas coisas que só acontecem no Brasil de meu Deus. Ah, xiii, rapaz. Xiii, rapaz. Rapaz, que é isso? Pra que tanta violência? Pessoal, eu tô acompanhando esse caso aqui do Gustavo Gayer. Gustavo Gayer é deputado federal de Goiás, foi o segundo mais votado na última eleição, teve 200 mil votos. Gustavo Gayer é pré-candidato ao Senado Federal. Ele teve uma situação hospitalar ruim e o Gayer está no hospital, vai passar por cirurgias, né? Teve complicações causadas. É por obstrução intestinal, né? A cirurgia será quinta-feira. E não fez a cirurgia antes porque ele está muito debilitado. E a situação dele é muito crítica, né? Do Gustavo Gayer, deputado federal. Vamos embora, pessoal. Vamos embora. Eu quero agradecer você pelo carinho, pela audiência. A gente volta amanhã, quebrando tudo no Bom Dia Barra. Agora são 9h04 na Grande Barra do Garças. Né? Tchau, tchau. Fui.
2: 9h04.
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Que maravilha, maravilha, maravilha, maravilha, né? Chegou terça-feira. Terça-feira, dia 9 de junho de 2026. Olha, depois da boa comunicação de Eurídice Filho, Amel Farias, eu tô chegando pra ficar contigo até as 11h30 da manhã, tá? Eu sou Vicente Kersu, aquele cara que gosta muito de você. Até as 11h30, vamos bater um papo legal? Liga pra mim, 669-9244-7878. É o telefone aqui da Vale. Também tem o 3401-6788, tá bom? Pra você ligar, bater aquele papo legal, tá? Amanhã é gostosa de terça-feira, clima bom, né? Daqui a pouquinho eu vou falar da previsão do tempo pra você nesse dia de terça-feira. Tem dica de economia. Hoje o Plantão Del Mundo também abre a porta. Daqui a pouquinho eu vou falar pra você dos bailões final de semana. Semana dos namorados, semana também do padroeiro da cidade, festa junina, temporada de praia, tanta coisa começando a acontecer. Você vai ficar sabendo de tudo aqui comigo na manhã, tá? E tem a viagem

zodiacal, o que reserva seu signo na sua manhã, tá bom? Olha, abração, hein? Abração pra você que tá em casa, nas ruas, no trabalho, em qualquer lugar da cidade. E você que tá chegando por aqui, seja bem-vindo. Você saindo, me levando pra muito mais longe. Obrigado pela carona no carro, caminhão, na Uber, no táxi. Ah, todo mundo aí também pelos rádios Net, rádios Garden, todos os aplicativos. Bom dia!

Ah, que maravilha, né? O coração é muito bom, né? Olha, a Copa do Mundo tá chegando, meu amigo. Tá chegando a Copa do Mundo. É uma partida de futebol, hein? O Brasil tá se preparando. Eu acredito em você. Depois de amanhã, abertura da Copa. E o Brasil estreia no sábado. Vamos lá, Brasil!

É, o clima já tá montado, né? Muita gente decorando as ruas, colocando a bandeira do Brasil nas janelas, vestindo verde e amarelo para dar sorte, né? Ah, muito bom. A Copa do Mundo chegando, a gente é de 4 em 4 anos só, né? Olha, vamos dançar. Doutora Rosália, pega um cabo Farias, vai lá pra fora um pouquinho, tá? Ô, Carlão, Diogo, larga a lata de tinta aí na lanternagem pintura, vai lá pra fora também dançar um pouco. Tá, larga, Juninho, todo mundo, vai lá. É mais ou menos assim, ó.

0: que legal, né? Peguei você dançando aí. A Solange também tava dançando com a bacia na mão. É, vamos lá, nossa Viário Zodiacal. Vamos lá falar pra você de Áries, Touro, Gêmeos e Câncer. Ô, Ariane, Ariana, bom dia. Olha, aproveite a facilidade que você tem para se comunicar, para conversar, argumentar, persuadir, tanto no trabalho como também nas relações pessoais e afetivas. Aproveite isso, viu, Áries? Argumente também, melhora a sua conversa, é muito bom. E no período da tarde você vai se ocupar bastante com as questões e autoridades. E é a hora que você vai mostrar toda a sua sabedoria. Viu, Ariane e Ariana? A cor para você hoje, a cor é amarela. Touro, Taurina e Taurina, os caminhos estão abertos para você. Ah, e aquelas situações que não tinham solução, não eram resolvidas, elas vão ser resolvidas sim. Breve, vão ser resolvidas por si mesma, viu, Taurina e Taurina? Agora não está bom para resolver questão de justiça, não. Deixa quieto. Se tiver alguma coisa aí pendente, vá com calma, vai analisando primeiro. Não vai sair de peito aberto para definir, não, que você complica, tá? Hoje a cor para você, a cor é violeta, viu, Touro? Ô, Gêmeos, Geminiano, Geminiana, antes do seu aniversário é arriscado. É arriscado você correr risco, se lançar os trabalhos, os negócios duvidosos. Também arrisca levar prejuízo. Então vai, não faz negócio agora antes do aniversário seu, não, viu? Desenvolva seus planos apenas, leia, estude, procure se atualizar. O momento vai exigir muito de você. A cor para você, Geminiana, a cor é verde. O Câncer, Canceriana e Canceriana, divida aqui os problemas, vamos dividir. Não leva tudo nas costas, não, meu amigo e minha amiga de Câncer. Vamos dividir os afazeres, os problemas, as despesas, né? Muito importante dividir. Tá no mesmo barco, vamos dividir as obrigações. E busque na proteção divina, pela oração, apoio, a paz que você está precisando muito. Viu, canceriano? Hoje a cor é vermelha. Ô, Leão, Virgem, Libra, Escorpião. Daqui a pouquinho a gente bate um papo. Aqui no Bom Dia Comunidade, apenas começando na minha companhia, tá bom? Até às 11h30 eu tô por aqui.
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2: Ah, que maravilha, né? Agora já 9 horas mais 33 minutinhos, 9 horas mais 33, terça-feira, dia 9 de junho. Olha, a temperatura tá legal, né? 24 graus. Umidade relativa do ar 73%. Não há possibilidade de chuva no decorrer do período. A lua é crescente, né? A lua quarto crescente. E tá chegando a lua nova, hein? Muita gente gosta de fazer seus afazeres todinho no período lunático, né? Tá aí, né? Olha, hoje a umidade relativa do ar tá boa, tá tranquilo, tá bom pra caminhar, pra fazer aquele exercício físico, andar de bicicleta, dar aquela voltinha, né? Aquela volta, o tempo tá friozinho, 24 graus pra quem aqui mora aqui na Barra e toda a região, o tempinho tá frio, né? Tá acostumado com 28, 29 graus, então 24. Na madrugada chegou a fazer até 16 graus. E está previsto toda madrugada cair a temperatura entre 18 e 16 graus. Quando for dormir, põe um agasalhozinho, põe uma meia nos pés para aquecer os pés, né? E põe um moletomzinho, é bom. O cobertor vai ficar de lado. Se estiver fazendo calor, deixa de lado ali, mas na hora você cobre. Não passa frio não, tá bom? 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Vamos lá, nossa viagem zodiacal. Falar pra você de Leão, Libra, Virgem, Escorpião. Leonina e Leonina, tá tudo bem contigo? Olha, tá na hora, né? Tá na hora, o Leonino, você buscar nas proteções divinas um pouquinho de oração. Anda muito incrédulo, meu amigo e minha amiga de Leão. Vamos buscar na proteção divina aí. Faz bem, dá uma paz de espírito muito grande, né? É, busca aquela paz que você tá precisando. Às vezes você anda meio inquieto aí, agoniado, se aborrece qualquer coisa. Não faça isso, não. Procure um pouquinho de uma paz tranquila, que é melhor. E no amor é preciso ter diálogo também com a pessoa amada, viu, Leonino? Vá com calma, a cor é verde pra você. Ô, Virgem, Virginiana e Virginiana, é nessa fase do ano você tem que trabalhar muito. Dar muito de si, se comportar de uma forma mais correta, mais justa. Do contrário, você pode ter problemas. Problemas lá na frente. É uma época de produtividade no trabalho e se você insistir nos planos, você vai conseguir alcançar o que pretende, tá bom, ô Virginiano? Hoje a cor é amarela. Ô Libra, Libriano e Libriana, você tá sendo uma das pessoas mais privilegiadas hoje, viu? A sua liderança vai estar indiscutível. Mas não abuse da autoridade e do poder não, tá? Não abuse não, vá com calma, é melhor. As coisas estão boas para você, tá muito privilegiada. Sua liderança tá indiscutível, mas não vá abusar da autoridade não. Modere seus impulsos, sobretudo com a família, tá? E no amor, respeite os direitos da outra parte. Tenha calma. Hoje a cor é rosa para você, viu, Libra? Ô, Escorpião, bom dia. Olha, converse com os mais velhos, os mais experientes, troque ideias com os amigos, com os irmãos, pague as contas em dia, não deixe nada para trás, cumpra os seus deveres, viu, Escorpião? Vamos fazer as coisas certinhas que dá bom resultado. Hoje a cor para você, a cor é violeta. O Sagitário, Capricórnio,

0: Vale Peixes. Daqui a pouquinho a gente bate um papo legal. Aqui no Bom Dia Comunidade, apenas começando comigo, né? Ô, minha amiga Elizabeth, tá tudo bem contigo? Bom dia.
1: Meu nome é Guilherme Marco.
0: Como você tá?
1: Gostaria de escutar um hino, Caridade. Fez com minha família, para quem gostar do hino. Coloca meu nome no sorteio de sexta-feira.
0: Deixa comigo, tá bom, Elizabeth? Tá aí o Anderson Freire.

Aí o Anderson Frei, de realidade, a Elizabeth ligou, pediu, tocou, né? Ah, Zelândia Vidal tá lá na Vila Maria, também tá participando comigo na manhã. Zelândia, bom dia, mandando pra toda a galera que todo mundo gosta vale, né? É o coração que dói, dói. É o Sol.

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2: 9:48.
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4: Ah, que maravilha, né? Agora são 9:49, 9:49, 11 faltando para as 10. Já está preparando o almoço aí, minha amiga. 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Vamos encerrar a nossa viagem ao Diacal, falar pra você de Sagitário, Capricórnio, Aquário e Peixes. Sagitariano e Sagitariana, saudosismo, aquela vontade de voltar atrás, fazer muitas coisas diferentes que você não fez como devia, né? Se isso for realidade, então corrija daqui pra frente, tá? Se você tem a vontade de dar uma mudada na sua vida e o saudosismo bateu na sua cabeça, né? Aquela vontade de voltar atrás, fazer muita coisa diferente que você não fez, né? Se você bateu isso aí, ó, vamos fazer isso daqui pra frente. É só corrigir os erros lá do passado e vai ver que você tem muita coisa pela frente. Assim sendo, você vai contar com a pessoa amada, né? Com a pessoa amada também para dar uma refletida. Hoje a cor é azul, viu, Sagitário? Capricórnio, Capricorniano e Capricorniana, caso haja alguma dúvida na sua cabeça ou no seu coração, é conversando que se entende, tá bom? O diálogo é muito importante, meu amigo de Capricórnio. Diálogo é muito importante, principalmente com a pessoa amada. Não fica reclamando, não. Reclamar não vai adiantar nada. Reclamar pra quê? Tem que consertar, tá bom? E agradecer a Deus por você estar de bem com a vida. A cor é azul turquesa. Você de Aquário, Aquariano e Aquariana, converse mais, troque ideias com os amigos, com os colegas, com as pessoas que você tem o mesmo interesse, né? Uma informação a mais sempre acaba ajudando nisso ou naquilo. É muito bom também para negociar, comprar, vender, fazer acordo, ganhar dinheiro. Agora tome cuidado com os ciúmes, viu, Aquariana e Aquariana? Hoje a cor é preta, tá? O peixe, pisciano e pisciana, você vai estar na liderança. Vai dar ordens, vai fazer prevalecer seus pontos de vista, desde que seja um ponto de vista correto. Ah, muitos podem beneficiar com isso, né? Mas outros terão que pagar o que for devido. Então aquela faca de dois gumes, né? Você ajuda de um lado e atrapalha do outro. Atrapalha no bom sentido. Você vai estar na liderança e vai dar as ordens. Aí cada um vai vestir sua carapuça. Tá bom, ô Pisciano? Hoje a cor é roxa, tá? Essa aí é a nossa viagem zodiacal. Se você quiser saber mais, é só me ligar que a gente bate um papo legal. Até às 11:30 da manhã eu tô por aqui, tá bom? Então tá legal. Ô meu amigo André, como é que você tá? Tá tudo bem? Bom dia.
1: Bom dia, Vicente, quer ser o homem mais antigo da comunicação.
4: Obrigado,
1: eu sempre quero
4: meu.
1: Ouvir a música, Raça Negra, seja feliz. Quero ser pro Charlie, Sidmar, o Edinaldo, o Baiani, Mutuca e a esposa. Tá tudo ligado em você. Um abraço.
4: Obrigado, meu amigo. Um abraço, felicidade. É o Roupa Nova. Roupa Nova não, Raça Negra.

0: Peugeot tocou. Oh, minha amiga Dorinha, como é que você tá, minha linda? Bom dia.
1: Bom dia, Vicente.
0: Tudo bem?
1: Você está? Eu estou bem, graças a Deus.
0: Então tá bom.
1: Deus abençoe o seu dia.
0: Obrigado, minha linda.
1: Toca música com o Amado Batista, Borboleta Azul.
0: Azul.
1: Por isso para você, pro Caetano, Antônio José, Serginho Esteca, Francisco, Anjo do Bem. Para o Giovanni da Vila Maria, Helena Pistan, Janete Sagatti, Lindinha, Miralva Lacerda, Maria Rita, Jorlane Vidal, Zira de Nova Barra, Joana, e quem estiver ouvindo gostar
0: então,
1: da música.
0: Então tá bom. Falou, minha
1: linda. Deus, Jesus te abençoe grandemente.
0: Valeu, um abraço.

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É, que legal, olha só, 10 horas mais 9 minutinhos, 10 horas mais 9. 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

0: 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Essa é uma dica de saúde para você aqui do Bom Dia Comunidade. Ô, meu amigo Adevair, como é que você tá? Bom dia!
1: Bom dia, Vicente, que é sua.
0: Tudo bem? Tudo bem, amigão?
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0: Fala,
1: e eu queria que você rodasse a próxima música para mim. Crioulo Juvenil, Toalha Molhada.
0: Toalha Molhada. Fez
1: para Mel Faria, Rosângela, Limpinha.
0: Aham.
1: O Segate, a todos que gostar da música, tchau, obrigado.
0: Valeu.
1: E patronato, meu Cia, a Cízia, lá na cozinha do restaurante Jacaré Grills.
0: Oba, valeu, meu amigo, abraço.

0: meu crioulo juvenil, toalha molhada. A Devaí ligou pra cá, pediu, tocou. Ô, meu amigo Dinho, como é que você tá? Tá tudo bem? Tranquilo? Bom dia.
1: Bom dia, Vicente.
0: Como é que você tá, amigão?
1: Da programação. Mandou uma casa amarela aí pra nós.
0: Casa amarela?
1: Ofereço pra dona Terezinha, pra Karina, pro Renato, pro Romário. E pra todos que estiver ouvindo.
0: Valeu, meu amigo. Um abraço na dona Terezinha aí. Um beijão na Karina, todo mundo aí, tá bom? Feliz.

que maravilha, que você liga, pede a gente toque. O Zinho ligou, tá lá no Jardim Mariano, ligou pra cá, pediu e tocou, né? É o Guilherme Santiago. Olha, clima de São João. Você lembra do Beleguinho do Zóio Azul?

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o círculo íntimo de Jesus. Porque o Senhor abomina o perverso, mas aos retos trata com intimidade. Atina Onassis, a mulher mais rica do mundo, casou-se outro dia com um brasileiro. A cerimônia e o banquete foram íntimos, apenas para os amigos mais chegados. Tinha gente que teria pago qualquer soma de dinheiro para conseguir um convite e depois dizer que pertencia ao círculo íntimo do famoso casal. Quem não se sentiria bem pertencendo ao círculo íntimo de uma celebridade? Deus também tem seu círculo íntimo formado por seus favoritos. E isto não é injustiça. Injusto seria se ele escolhesse quem serão seus favoritos. Mas Deus não os escolhe. São as pessoas que escolhem viver uma vida de sabedoria e retidão. E como resultado dessa decisão, ingressam no círculo de intimidade do Senhor. No verso de hoje, Deus, o Rei do Universo, o Criador dos céus e da terra, convida todos os seres humanos para fazer parte desse círculo. A retidão é o convite que todos devem apresentar para poder ingressar. Retidão, não como fruto do esforço humano ou da disciplina interior, mas como resultado de escolher voluntariamente fazer parte do grupo daqueles que buscam a Jesus. Na Bíblia, retidão, boa conduta ou santidade nunca são apresentadas como resultado da autodisciplina. Frutos humanos são de plástico, imitações baratas, cópias grotescas que satisfazem apenas o ego desequilibrado da criatura. Na Bíblia, santidade é o resultado do companheirismo diário com Jesus. É Jesus quem perdoa, transforma e conduz o pecador, tirando-o do pó e levando-o finalmente a refletir o seu caráter. Quando os anjos, na porta do salão do banquete, vem aproximar-se alguém do círculo íntimo de Deus, não precisam sequer solicitar o convite. O rosto é familiar, a pessoa é conhecida, porque todos os dias separa tempo para orar e meditar na palavra de Deus. Em contrapartida, o Senhor abomina o perverso, diz o verso de hoje. Perverso é o homem que sempre andou nos seus próprios caminhos, sem levar em consideração os conselhos divinos. Hoje pode ser um dia de intimidade com Jesus. Vá com Ele pelos caminhos que a vida lhe apresentar. E lembre-se, o Senhor abomina o perverso, mas aos retos trata com intimidade.

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1: É, que maravilha, né? Bela reflexão para começar bem a terça-feira. Ah, que bom, né? Terça-feira. Olha, depois de amanhã já é a abertura da Copa do Mundo, meu amigo. Depois de amanhã é a abertura da Copa do Mundo, né? Aí o Brasil só estreia no sábado. Mas amanhã, depois da manhã, abertura da Copa do Mundo. E olha, tem muita seleção aí, né? Você acredita no Brasil? Acredita no Brasil? Eu acredito. Eu acredito no Brasil. Eu me lembro que outras seleções aí, o Brasil viajou desacreditado. Em 1970, por exemplo, o Brasil perdeu até para o Atlético Mineiro. O Atlético Mineiro ganhou 2-1 da seleção brasileira na época, né? E o time partiu daqui desacreditado. Aí chegou lá, montaram uma seleção. O João Saldanha colocou o Piazza na zaga. Piazza era meio campista, foi jogar na zaga improvisado, né? Formou a dupla de zaga com o Brito. Foi muito bom. E o Brasil foi campeão daquela época em 70, né? Então eu acredito muito. Quando você está desacreditado, aquela história do cavalo manco. O cavalo manco é que chega no final da corrida. Vai mancando, mas chega lá. E aquele muito apressadinho acaba correndo demais e caindo, né? Você vai saber tudo isso e muito mais com o Sidmar Bernardo, Charles Silva, no SB News Esportes e Notícias, a partir das 11h30 aqui na Vale, tá bom? 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Minha amiga Lindinha, tá tudo bem contigo? Bom dia!
2: Vicente Kersul, bom dia, meu amiguinho. Olha, tá? Eu tô aqui escutando seu programa o
1: Opa,
2: tempo todo,
1: que
2: mas
1: bom,
2: não
1: hein?
2: Pude pedir música ainda, porque oh, não pude
1: maravilha.
2: Parar nem um pouquinho. Opa. Mas eu tô pedindo agora de Joana, só amor, ofereço pra você, pra todos os seus ouvintes, pra todos aí da rádio,
1: certo.
2: Pra mim, pra minha família, pra todos aqui no Posto Fiscal, pra Janetinha Segato, Francesco, pra Dorinha Alzira, Gelano Vidal, Mirava Lacerda, pra Deusa. Tá bom? E pra quem estiver na sintonia.
1: Valeu,
2: não deixe eu sem música. Tchau, tchau.
1: Abraço, tchau.

que legal, né? A Joana é o nosso amor. Lidinha ligou pra cá, pediu, a gente tocou, né? Aí é desse jeitinho, vale Dona FM, é o verdadeiro Soul de Rádio. Ô Altair, como é que você tá? Tudo bem? Então, ligou pra cá também, pediu o Bruno e o Marrone. A borbulha de amor, né, Altair? Bom dia.

que legal, né? Muita gente bonita, muita gente elegante, muita gente feliz da vida hoje, né? Fazendo mais um aniversário, comemorando, apagando as velinhas. Olha, quem tá aniversariando hoje na nossa lista aqui da Vale é o Lúcio Flávio. Lúcio Flávio tá aniversariando, o Hélio Moraes, o Charles Miranda, o Beto Nunes, o Rony, também o Luiz Humberto Lira, né? O Paulo Roberto Garcia Nunes, o Marcelo Souza, o Alan de Kleber Aguiar, o Ravanelli, o Alan de Kleber, um abraço para você, amigão, grande amigão, muitos anos, né? Olha, são os aniversariantes do dia. Se você não está na nossa lista, mas está aniversariando também, parabéns, hein? Muitos anos de vida. É o que desejo a todos nós aqui da Vale, tá bom? Felicidade, você!

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9: 10 horas e 51 minutos.
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11: É, que legal, né? Agora já 10 horas mais 51 minutinhos, faltando 9 para as 11. 9 para as 11, o plantão Del Monte está aberto, hein? 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Vamos valorizar quem você ama, né? É bom amar, né? É bom. Esse tempinho frio, né? Uma deitadinha assim de conchinha, é bom, né? Ah, que maravilha. Agora aquele que não tem, pega aí um cobertor mesmo, tá? Abraça com o cobertor. Abraça o travesseiro. É, tudo bom, maravilha. 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Genival Lacerda, meu amigo, é para esquentar o frio.
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Agora em São Paulo tem um Valley Drive que o diabo é quem vai. Tem cinema, é.

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12: É, que maravilha, meu amigo. 11 horas mais 6 minutinhos e meio aqui na... 6 não, 8, né? 11 horas mais 8, o tempo passa rapidão. O Dia dos Namorados tá chegando. Eu vou sortear brinde dos namorados lá da CAE. A CAE, brindes personalizados ali na 15 de novembro, ali pertinho do supermercado Matos. Você lembra daquele ali no Centro de Fisioterapia da Prefeitura Municipal, Centro de Saúde e Fisioterapia, bem em frente ali, fica a CAE, bem na esquina. Ah, você pode fazer aquele boné, fazer um brinde personalizado com o nome da pessoa amada, né? Aí você pode procurar a CAE, brindes personalizados, tá? Ah, então você vai fazer aquele brinde legal. Deixa eu bater um papo com a minha amiga Rose. Ô Rose, como é que tá preparada aí a CAE? Tá tudo bem? Preparadinho? Como é que tá?
13: Olá, Vicente, todos os ouvintes bem, da Araguaia FM. Tudo passando bom? Aqui, né? É. Estamos já chegando aí próximo de uma data muito especial,
12: é muito importante,
13: uma data,
12: né?
13: Muito romântica, uma data aonde o amor vai fluir mais ainda
12: é muito
13: entre
12: bom,
13: os
12: né?
13: casais, né? Uhum. E a CAE personalizada não podia ficar de fora dessa, é. Né? Estamos preparando aqui já para vocês passar aqui na CAE personalizada. Várias cestas, temos cesta montada, tem aquela caneca que você pode escolher para você personalizar aquilo que você quer expressar e deixar fixo ali para quem você tanto ama, de
12: verdade,
13: lembrança.
12: Verdade.
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13: 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Se você tiver alguma dificuldade de estar vindo no local para escolher, olha no nosso story, manda uma mensagem no nosso WhatsApp que nós enviamos o catálogo para você.
12: Uhum.
13: Não deixe passar em branco essa data tão especial que é o Dia dos Namorados.
12: Opa, brigadão aí, realmente.

0: apresentamos o catálogo para você.
1: Uhum.
0: Não deixe passar em branco essa data tão especial, que é o Dia dos Namorados.
1: Opa, brigadão aí, realmente o Dia dos Namorados é importante. Quem não tem namorado, arruma uma, né? Essa época é fácil arrumar uma namorada, arrumar um namorado. Por falar nisso, né? As mulheres estão reclamando que os homens estão em falta, né? Tem muita amiga minha dizendo, olha, o bicho homem está em extinção. Léo Magalhães aqui na sua manhã.

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14: Ah, que peninha, né? Tá acabando por aqui mais um Bom Dia Comunidade aqui na minha companhia, Vicente Kersu. Aquele cara que gosta muito de você. Brigadão, hein? Brigadão você teve comigo nessa manhã gostosa de terça-feira, dia 9. Olha, o Cidmar Bernardo, o Sérgio Silva já tá prontinho ali para entrar no ar. Ah, trazendo as informações do meio esportivo, o esporte amador, esporte profissional. Fala tudo sobre seleção brasileira que vai estrear no sabadão. Então falar também da Copa do Mundo, né, Cidmar? A bola é sua a partir de agora, viu? A Mel Faria chega uma da tarde com flashback sertanejo. À tarde tem o Antônio José, tem a Batatinha. É um verdadeiro show de rádio 98,7. Olha, lembra de uma coisa, meu amigo e minha amiga, é o tempo passa rápido. E tem, ao invés de você ficar preocupando aí com aqueles momentos ruins, pense nos momentos bons, tenta fazer alguma coisa boa. A coisa ruim você larga de lado, não compensa não. Pega só a coisa boa, aquilo que vai ser bom pra você, tá bom? Acredita em Deus. Tchau, tchau.

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3: 11 horas e 35 minutos, 11 horas e 35 minutos, estamos chegando! Meu muito obrigado a todos vocês que se ligam junto com a gente todos os dias, em especial de segunda a sexta-feira, né? Aqui na melhor, na 98.7, Vale do Araguaia FM, a mais ouvida da região. Você que esteve na boa companhia do meu amigo Vicente Kersu e toda a galera da 98, né? Fica com a gente, porque a partir de agora, o SB News TV está no ar com o seu Jornal do Meio-Dia. Você que está ligadinho com a gente, hein? Desde as 5 da matina, né? Galera trazendo música para vocês. Depois das 7 em diante também tem notícias aqui junto com a Mel Farias e também com o Eurides Filho. E logo após vem ele, né? O meu amigo Vicente Kersu, o cruzeirense apaixonado. E agora nós do SB News estamos aqui trazendo para vocês mais um Jornal do Meio-Dia há 7 anos junto com vocês. Você de perto ou de longe, onde quer que você esteja, no sítio, na chácara, na fazenda, no assentamento, aonde você estiver, né? O importante é que você esteja com a gente. É, onde você estiver, parado aí no caminhão, acelerando o caminhão, acelerando aí no carro, na sua bicicleta. Ah, se demais, mas como que acelera na bicicleta? Uai, só tem um fone de ouvido, tá lá pedalando, né? Tá no pedal, tá junto com a gente, tá bom? Vamos com a gente até as 13, aí na chácara também, já trabalhando, uma hora dessa, já almoçaram. É, o pessoal tá chegando agora para almoçar, mas vocês almoçam mais cedo, né? Você que está passando também por Barra do Garças, Aragarças e Pontal do Araguaia no Anel Viário, vamos com a gente. A hora que acabar aí o sinalzinho da rádio, tá bom? Aí você vai lá nas nossas redes sociais. Lá você encontra pelo Facebook, pelo YouTube, pelo Instagram, lá no site, não esquece, tá? Lá no site você sabe, lá tem duas opções. Lá tem a rádio SB News, né? E também tem a nossa TV. Nós estamos ao vivo lá também pelo site. Basta você digitar lá no Google, né? Vai lá www.sbnewstvbg.com.br, que você também pode estar nos assistindo por lá, tá bom? Aí você também pode estar dando uma volta lá dentro do nosso site, que tem notícias atualizadas de Barra do Garças e de toda a nossa região, tá certo? Porque aqui você é sempre bem informado. A Deus toda honra e toda glória, Ele que tem nos guardado, Ele que tem nos livrado e mantido nós de pé até aqui. E é por isso que nós estamos mais uma vez ao vivo. Ontem eu disse, né, que eu ia trazer aqui as matérias produzidas, né, pela nossa equipe que esteve presente ali no campo do Beira-Rio das finais do estadual masculino e feminino, do feminino e do masculino, sábado do feminino e no domingo no masculino. Então, daqui a pouquinho a gente vai trazer as matérias para vocês, né, que já estão produzidas para que vocês possam estar acompanhando. E se você quiser também, pode ir lá no grupo, tá bom? No grupo do evento, que lá também já estão disponibilizadas também as fotos.

0: aptos, como a gente disse, né? Tudo prontinho, matéria também no Instagram, pela própria Federação Mato Grossense Futebol Set Society, tá? Então pode entrar lá, pode curtir, fica à vontade. Ah, Sidmar, eu não estou no grupo, quem está no grupo é o líder da equipe e tal. Não tem problema não, qualquer coisa a gente manda no seu privado, tá bom? A gente manda para você aí também, não tem problema nenhum. Sobre a matéria, a gente vai rodar daqui a pouco, vamos exibir aqui. E se você preferir também, vai estar também fixado lá dentro das nossas páginas e também no próprio canal nosso lá pelo Instagram, tá bom? Você vai ficar com certeza bem informado. Eu já entrei o programa hoje já ganhando presente, rapaz. Não é todo dia, né? Mas tem dia que a gente ganha presente aqui, ó. Estou recebendo uma caderneta. Muito bem. Vai ser muito útil. Imagina só isso aqui. Lá na beira do campo, pegando os nomes dos jogadores. É, aqui, ó. Vai lá, olha o naipe da caneta, meu compadre. Prêmio Sebrae de Jornalismo. É, vai. Vai vendo, ó. A gente usa ela lá. Pega o nome dos jogadores, põe aqui. E ainda lembra da Sebrae, tá bom? Então tá aqui, ó, cadernetinha, muito top, certo? A sua matéria faz história. Com certeza vai ser de muita valia, tá? Mas não terminou, não. Ainda ganhamos também uma bolsa térmica. Aqui na frente tem um bolsinho, né? Aqui eu vou colocar logo o meu nome aqui na frente para você saber que é minha, viu, seu mal acabado? Você vai querer pegar meu lanche? Então aqui, ó. Olha que só, é térmica, tá bom, cabeção? Ó, que coisa chique. Olha lá, dá pra colocar o lanche aqui dentro. Eu não vou falar que eu vou colocar bebida, porque eu não vou colocar mesmo. Mas o lanchinho, a gente já tá também garantindo o espaço. É, a Giovana, hoje ela já chegou me presenteando aqui, porque ela trouxe a Ana, e a Ana vai trazer algumas informações pra gente importantes. Eu gostei, foi do acabamento aqui, viu, Ana? Muito top, ó. Eu sou fácil de agradar. Tô pensando que precisa me dar uma Lamborghini? Não precisa, não. Eu sou muito fácil de se agradar. Então tá aqui, vai fazer parte do cenário. Deixa eu ver aqui, vamos ver se vai lá. Aqui, aqui. Vai fazer parte do cenário. Pronto, vai ficar aqui, ó. Meio escondidinho, mas daqui a pouco vai aparecer. Obrigado, viu, Giovana? Obrigado a todos aí do Sebrae também. Bom, a nossa convidada, pelo jeito que você já está percebendo, é ela, a Ana, e ela vai trazer pra gente algumas informações pertinentes ao que nós já estamos falando aqui. E ninguém melhor do que ela para poder estar falando. E ela vai trazer as informações. Bom dia, Ana. Como é que você está?
1: Bom dia. Bom dia, ouvintes. Estou muito bem. Muito
0: tudo
1: bem.
0: Tudo jóia? Está confortável, joia. Hein?
1: Muito confortável.
0: Não está com medo? Porque tem gente que tem medo de microfone, né? Ai, não. Meu Deus, microfone. Ai, essa câmera, vira para lá.
1: Não, você deixa a gente muito à vontade, viu? Muito
0: obrigado.
1: Muito bom o ambiente.
0: Muito obrigado. Bom, Ana, conta para gente o que tem de bom para as mulheres, e você, obviamente, está aqui para trazer informações para que isso possa ser bem claro para as nossas ouvintes e também as telespectadoras, não é isso?
1: É isso mesmo, pessoal. Nós estamos aí com o empreendedorismo feminino, né? E assim, trazendo para vocês, mulheres empreendedoras, o Sebrae Prêmio Mulher de Negócio. Uma oportunidade que você tem onde de concorrer, né? A vários prêmios, e onde que é contando a tua história. Então, como que é isso? Basta entrar no site, né, Sebrae Mulher de Negócio, onde que vai ter um link lá, onde que você vai poder entrar e fazer sua inscrição. É gratuito para você participar, e assim, existe três, né, três premiações, que é o ouro, o bronze e o prata, onde que, em primeiro lugar, estamos lá, 50 mil, segundo lugar, 30 mil, e o terceiro lugar, 20 mil reais.
0: Sério?
1: E é isso mesmo, é assim, é contando a tua história, como que você iniciou sua vida empreendedora, e lá no link, né, tem várias categorias, então, para você que é MEI, para você que é ME, para você que é um porte EPP, produtora rural. E aí existe várias categorias. Então você entra lá, verifica qual que é a melhor categoria que você se encaixa, escreva a tua história. Tem uma partezinha lá que você vai se inscrever, que você tem, assim, é opcional, Mas se fizer, é melhor ainda que a parte de um videozinho contando a tua história, assim, uma história bem breve, né? Mas lá tem todas as informações.
0: Essa mulherada, ela está avançada demais nessa negócio de tecnologia, para estar diante de uma câmera e tal, e fazer um vídeo, isso não vai ser dificuldade. A minha pergunta para você, Ana Luísa Lacerda, não precisa ser Sebrae, não precisa ser ligada ao Sebrae. Qualquer pessoa, qualquer mulher que esteja com a empresa, não precisa ser aquela MEI que está lá, dependente da Sebrae, para poder participar, é isso?
1: É isso mesmo. Esse prêmio, o Prêmio Sebrae Mulher de Negócio, é para todas as mulheres empreendedoras. Então, para você que ainda não conhece o Sebrae, que ainda não participou de nenhuma ação, de nenhum evento, você pode estar se inscrevendo também. É para todas as mulheres.
0: Para todas as mulheres.
1: Para todas participar. As mulheres empreendedoras, isso
0: tá.
1: Mesmo.
0: Qual vai ser o dia?
1: Olha, é até o dia 19 do 6, né? Até o dia 19, então já corre, que tem apenas aí 10 dias. Mas, assim, é super simples, gente. Entra lá no link, já faz sua inscrição, olha lá todas as orientações. Lá tá bem explicadinho como que todas as etapas, né? Para você concluir sua inscrição. E, assim, caso você tenha dúvida, né? Vá até a agência do Sebrae ou pode estar entrando em contato comigo, né? Vou estar auxiliando também. Então, assim, é uma oportunidade única, né, de você poder ter visibilidade através do quê? Da tua história.
0: Para fazer a inscrição, não precisa pagar nada.
1: Precisa pagar nada. Ela é gratuita, né? É só mesmo assim você tirar um tempinho ali para você se inscrever, falar da sua história, como que você iniciou sua vida empreendedora. E é isso.
0: Com certeza é uma grana boa ou não? Quem que pode reclamar de uma grana dessa?
1: É uma grana excelente, entendeu? E assim,
0: vamos repetir, 50 conto?
1: 50 mil para primeiro lugar, 30 mil para segundo lugar,
0: cada
1: e 20 céu. Mil para terceiro lugar. E mulherada, o
0: mulherada, no caso do melhor você segura, mulherada. Caramba, velho, percebeu a quantia de dinheiro para você contar uma história, como que você chegou e como que você fez para chegar até aqui, se for ela escrita ou se for um vídeo, obviamente que quem não é visto não é lembrado, eu acredito que se você fizer um vídeo vai ficar, e se quiser pagar uns cadiquinhos para a gente até produz esse vídeo para vocês, tá bom? Eu acho, você já tem muita inscrição?
1: Olha, tem.
0: Como é que tá lá?
1: Tem, porque assim, primeiro é estadual, né? Você concorre a estadual.
0: Uhum.
1: E aí, passando para o estadual, você vai concorrer à nacional. E o que eu tava falando? Que é a cereja do bolo, né?
0: Qual que é a
1: Além,
0: cereja?
1: Além, né, de uma grana boa que você vai ganhar, ser mulher.
0: Mulher, porque nós não vai ganhar não, só vocês mesmo.
1: Mas também você vai ganhar prêmios como participar de missões também, pagas pelo Sebrae.
0: Ou seja, você pode ser convidada para estar indo aonde você vai, a Giovana vai, para poder levar conhecimento para as mulheres, contando também a sua história, é isso?
1: Exatamente. Então, assim, quando a gente fala de missões, a gente fala de viagens, né? De conhecer lugares. Nós também, assim, ganha-se também o seminário do Empretec. Então, são missões assim, nacionais, com muita coisa boa, com muita, assim, com muito momento de aprendizado.
0: Para quem está nos ouvindo, Ana Luísa, e não tem, talvez, o entendimento, como que... Vamos contar uma história, vamos dizer que você vai contar uma história, vamos fazer uma história aqui, fictícia aqui. Como que seria para essa mulher entender melhor o que a gente está falando? Porque, assim, se trata não só do dinheiro, mas também de contar a história dela, do sofrimento, do choro, da unha quebrada, do pé machucado por ter feito um trabalho um pouco mais duro para poder conquistar aquilo que chegou, aonde chegou agora. Não é só chegar e contar uma história bonita, que é lindo contar uma história bonita depois que você conseguiu passar pelo processo. Mas durante o processo tem esse negócio que eu falei, quebrou o canto da unha, quebrou o sapato, brigou com o marido, brigou com o filho, brigou com o funcionário, brigou com o colaborador, brigou com o cliente, se necessário for, às vezes até acontece isso. Como é que a gente pode encaixar essa história em tudo isso daí?
1: É isso que você trouxe, né? É trazer assim como que iniciou o seu sonho. Porque a maioria das empreendedoras, elas assim, elas realizam sonhos, né? Então, vamos lá, uma mulher que ela iniciou, olha, eu não tinha recurso, mas eu comecei fazendo um online e do online fui, né, para loja física. É só um exemplo, tá?
0: Não, nós estamos falando de exemplo mesmo. Imagina, eu vou só conjecturar com você aqui. Eu não tinha uma grana e fui no online, tá? Mas tudo bem. O que que você fez? Você cortou um cabelo, você limpou uma casa, você vendeu algo que era de mais importante para você, de um bem que você tinha, que você ganhou de alguém que é importante para você, mas você abriu mão sabendo que você pegaria aquela grana, ia fazer um investimento e ia dar certo. É mais ou menos isso.
1: É mais ou menos isso. Esses dias mesmo, escutando a história de uma empreendedora, ela iniciou assim. Ela falou assim: Ana, abri mão do meu emprego CLT porque me tornei mãe e me vi no cenário onde que eu tive que escolher entre cuidar da filha e trabalhar. O que que eu resolvi? Empreender de casa. Então, iniciei comprando algumas coisinhas, porque o recurso era pouco. E logo depois fui só crescendo, fui girando, fui começando a entender como que funcionava um fluxo de caixa, fui girando aquele dinheiro e foi crescendo. Então, uma das coisas mais marcantes para mim foi eu ter que entregar condicional com a minha filha ali na no ali no é, na, em cima de uma moto, e ela foi crescendo ali, e as coisas foi crescendo, e aí de repente eu me vi assim com uma já com recurso para poder adquirir um carro. E aí hoje, Ana, eu abri minha loja física. Então, seria mais ou menos assim nesse sentido, sabe? É contar as dores, é contar como que foi, é contar como que se iniciou o meio e assim, aonde quer chegar também, né? Porque eu falo que a vida do empreendedor, ela é um dia após o outro, né? É algo que a gente escuta bastante que é desafio, né? É desafio todos os dias, é incertezas todos os dias. Porém, é algo que traz muito, assim, aquela sensação de sucesso, né? Que, nossa, poxa, consegui, comprei minha casa através do meu trabalho, através da minha empresa, né? Meu carro, consegui formar meus filhos fazendo isso, fazendo aquilo. E hoje eu construí, né, algo grandioso.
0: Eu estou pedindo para a Ana estender um pouco mais e entrando até mesmo um pouco no pessoal, porque a gente vive isso todos os dias. Eu tenho uma irmã, que é a caçula, e se ela ficar brava comigo, depois ela me processa, mas tudo bem. Ela gosta muito desse negócio de salão. Toda semana tem o tal do salão. E quanto que custa para manter um salão toda semana? Cabelo, como é que chama aquele negócio que põe o cabelo e fica maior? Aquele negócio lá,
1: Aplique.
0: aqueles troços lá. E um dia ela pegou e falou para a dona do salão, que é amiga dela, falou: eu vou ajudar você aqui e a gente negocia o meu serviço em troca do seu trabalho. Uma permuta.
1: Olha.
0: Então, assim, cara, é a forma de que você conquista aquilo que você quer, honestamente trabalhando e dando aquilo que você quer. Outro exemplo, eu já vi pessoas trabalhar em casa e ter que receber o cliente na porta, falando: não, não, eu vou até você. Aí eu já perguntei: mas por quê? Porque senão tem que me arrumar toda vez que o cliente vem buscar um produto meu. Imagina como é que eu vou atender, limpando a casa, atendendo o marido, o filho. Então eu prefiro ir. Mas e a locomoção? Não tem problema, que depois já sai numa pancada só e já faz tudo que tem que fazer. Então tudo isso faz parte de uma história. Porque imagina só, você está em casa, a mulherada, a Miri Silva, bom dia, assistindo as melhores. Não fala, depois eu acredito que nós somos melhores. E aí quando sai essas pesquisas e a gente nem aparece, aí a gente fica triste. Eu tenho problema de depressão. Cuidado, tem depressão, não está amarrado, em nome de Jesus. A dona Eudora, boa tarde, meninos do Melhor Jornal do Meio-Dia. Deus abençoe vocês. Ótima família, ótima tarde para todos vocês. É a mulherada que atende, nos assiste todo dia. O Caio César Pereira, valeu, Caio, obrigado. O Rapa 10 BR, acompanhando tudo por cá, lá em Cuiabá, na capital do estado. Ah, o Roque está com a gente, o Rafael, o Tiago Gonçalves, o Maurício Costa. Cadê você, meu garoto? Tô te esperando aqui. Ah, o Ver... É cada nome, velho. O Diego Silva. Tá, enfim, tem uma galera nos acompanhando aqui. E além também da nossa audiência na 98.7 e também na Rádio SB News. Mulherada, acho que chegou a hora de tirar o pé da lama. Porque história é o que vocês mais têm. Imagina só, 50 mil para a primeira história, 20 mil...
1: 30 mil para o segundo.
0: 30 mil para a segunda.
1: E 20 mil reais por terceiro lugar.
0: 100 mil de premiação para contar uma história. E essa história que você já viveu com tanta lágrima, com tanto choro, de pedir para o pai falar não tem dinheiro, pedir para o marido, se eu tirar daqui também não vou dar conta de atender do lado de cá. 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E mais, você pode até ser uma embaixadora também, porque depois você pode sair por aí contando a sua história com o Sebrae. Quando a gente fala de empreender, a gente entende que, geralmente, a maior dificuldade da pessoa dar sequência no negócio dele é realmente entender a dinâmica do negócio. Mas quando tem o Sebrae para poder auxiliar, isso fica mais fácil, Ana?
1: Com certeza, porque lá nós temos toda uma estrutura de orientação, tanto na parte, eu tenho aqui um sonho, eu tenho aqui um desejo, né, de empreender. Né? Então, dessa ideia, nós temos uma consultoria que ela te auxilia até mesmo para você iniciar o seu negócio. Ah, Ana, já iniciei e estou com dificuldade disso, daquilo. A gente sempre chama que o empreendedor, a gente vai sanando, né, as dores dele através de uma jornadazinha. Então, vamos lá. A primeira coisa é te ouvir. Né? O que está te incomodando, o que do processo da tua empresa, o que ainda você não está conseguindo se desenvolver. É a gestão financeira, então a gente tem uma consultoria especializada na consultoria financeira. É na gestão de pessoas, nós temos uma consultoria na área de gestão de pessoas. É no processo, porque o que é uma consultoria de gestão de processo? Realmente é colocar todas as áreas, né, da empresa ali, ela girando conforme mesmo uma roda gigante mesmo, um fluxograma, desenvolver cada setor de cada área. Porque, assim, às vezes as pessoas acham assim, nossa, mas a minha empresa ela é pequenininha, não tem esse tanto setor. Aí é que a gente se engana. Porque daí colocando cada coisa, né, cada quadradinho no seu devido lugar, as coisas assim acontecem com mais facilidade,
0: Eu acredito que, às vezes, a gente erra um pouco dentro da nossa gestão, é justamente por falta de conhecimento. Né? E o Sebrae, ele tem dado... Eu vejo aqui em casa, né, na nossa agência, geralmente quando tem uma dúvida, é aonde? 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A gente liga e, às vezes, a atendente tenta explicar, a cabeça não consegue acompanhar. 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
0: Vamos lá, em frente ao nosso patrocinador, que é a Academia Nova Geração, que já aproveita e já faz lá uma musculação. Faz nada, quero ver eu ir em academia. Vou no Sebrae, mas não vou lá. Então, assim, eu estou dizendo isso que a gente vive, porque ninguém nasceu sabendo nessa vida. Ninguém. Até mais o estudioso, mais entendido da situação, ele também teve que passar pelas melhores escolas, faculdades, para poder conquistar aquilo que ele almejava. Então, isso é muito importante. Mas, além deste evento que nós estamos falando, me parece que você tem um outro evento já programado. A gente pode falar um pouco desse também ou não, Ana?
1: Podemos sim. Esse é um evento que nós vamos fazer do ALI, né, da etapa ALI Reconhecer. O que que significa o ALI? É o Agente Local de Inovação, né? Um programa que ele é assim, bem completo. Esse ano a gente iniciou o programa com um ciclo de 25 empresas, onde que essas 25 empresas elas tiveram, né, assim, um acompanhamento durante 6 meses de um agente local nosso do Sebrae, onde que ele desenvolveu com essas empresas individualmente métodos, né, para quê? Para produtividade, para aumentar, né, o seu faturamento e diminuir até mesmo aqueles gastos desnecessários, né? Então, o Alho Produtividade, ele traz isso para a tua empresa, essa visão, essa clareza, né, do que você está acertando, o que você não está e o que você precisa para melhorar. Então, nós vamos fechar esse último ciclo através desse evento, onde que a gente abriu, não somente para as empresas que estão participando, mas para todo mundo que queira se desenvolver, tá? Nós vamos, estamos trazendo nesse evento uma palestra, né, na área da gestão de pessoas. Então, para você que queira aprender um pouco mais, né, porque nas nossas palestras a gente quer trazer também ferramentas onde que você consiga usar no seu dia a dia, né, como gerir tua equipe. Ah, Ana, mas eu não tenho equipe ainda. Mas pretende crescer, pretende fazer uma gestão de pessoas, pretende ter um colaborador, então essa palestra é para você, né? E venha conhecer um pouco mais sobre o Ali, né? É um projeto que ele também é 100% subsidiado pelo Sebrae. Então, assim, para você que queira, né, conhecer esse projeto, que a gente, ano passado, a gente trabalhou, né, com 50 empresas. Foram 50 empresas que foram transformadas por esse projeto, que a gente teve muitos resultados positivos, que saíram desse projeto com outra visão de crescimento, né? Porque a metodologia, com esse acompanhamento, é igual eu trouxe. Traz muita clareza, né? Traz muita, assim, visibilidade para o próprio empreendedor, para ele falar assim, poxa, realmente é isso que eu preciso.
0: E falando, ontem esteve aqui na nossa bancada um palestrante falando a respeito de inteligência emocional. Aí você fala assim, o que tem a ver uma coisa com a outra? RH, meu filho. Se você não tiver inteligência emocional, você está lascado. Aí você fala, mas eu não tenho nenhum funcionário na minha empresa. Então vai fazer para você mesmo, porque você entendeu o que é você estar do lado de cá, enquanto você estava do lado de lá. E eu também tenho uma outra visão, assim, Ana, que todos deveriam ter a mesma oportunidade que eu já tive, como colaborador e também como patrão. Por quê? Porque você vai ver os dois lados. Quando você está sentado lá de cada cadeira, é uma visão. Agora, quando você senta do lado de lá da mesa, aí que a visão muda. E, às vezes, você tem algo dentro de você tão importante, que tão quanto o seu patrão, que você não consegue enxergar em você mesmo. E você está ali, todos os dias. Não que não possa. Não que não possa, não é isso que eu estou falando. Não é isso que eu estou pregando. Mas se você uma hora entender que você é capaz e você consegue, é só bater o start que você sai de onde você está e monta o seu negócio e você vai ver que as coisas vão melhorar. Ah, você está incentivando eu perder conta do meu emprego e montar meu próprio negócio? Entenda da maneira que você achar que é melhor. Se você quer ser o seu colaborador sempre, como você sempre foi, e dando o seu melhor para o seu patrão, ótimo, se sente bem, continua assim, que é assim que você vai ser. Mas a hora que você também entender que você é capaz, meu compadre, a coisa muda. 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Mas é o espaço que todos nós estamos tendo oportunidade de conquistar. 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
1: 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Vai mudar muita coisa. 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
0: Nova geração. Nova geração. Mas uma merchan pro meu patrocinador aí.
1: 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Então, por que da inscrição? A inscrição é porque a gente quer acomodar vocês, né? Todo mundo sentadinho, para a melhor forma de vocês poderem, né, ouvir e aprender ali juntamente com o palestrante.
0: Maravilha. Muito obrigado, Ana, pela sua presença aqui. A Giovana, que nos encaminha esses materiais constantemente, para que a gente possa estar trazendo para os nossos telespectadores, nossos ouvintes também, tá? Fica aberto aí para vocês retornarem aqui, pós-evento, pós-fechamento de tudo isso também, para que a gente possa estar discutindo e debatendo também, convidando a nossa população para estar tendo mais acesso, né? E flexibilidade também dentro daquilo que é necessário. Muito obrigado mais uma vez.
1: Eu que agradeço pelo convite, pelo espaço, né? 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
0: Maravilha! Eu vou ali tomar uma água, volto rapidinho, não sai daí não, como diz o meu amigo Neidson Camargo, é como um coice de coelho, curtinho.
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5: Doze horas e doze minutinhos. Não é isso, seu Matheus? Estamos de volta na nossa segunda meia hora. Vamos trazer aqui então a matéria rapidamente do nosso amigo Pelezinho, falando da Série B do Campeonato Brasileiro. Que em seguida nós vamos trazer as matérias do estadual, né, da decisão que aconteceu neste final de semana aqui em Barra do Garças, a capital do estado do Futset. É, meu amigo, a capital do Futset. E falando em Futset, Futebol Society, né, eu recebo aqui o recado. Agora que o Bererê, os 92 mil reais, já foram pagos. Deixa eu só confirmar aqui. Eu não gosto de falar nada que não esteja todas as premiações pagas. Inclusive do artilheiro e do goleiro, que eu estava presente, né, quando, respectivamente, os dois foram receber a grana. 3 conto para cada um. E agora pago também para o primeiro e para o segundo, como combinado, 25 mil e 15 mil. Aí a gente sabe que teve uma divisão, né, de dinheiro, inclusive para a equipe, se não me engano, a terceira colocada, se não me engano, né, foi um acordo que fizeram, então passaram aí uma quantia considerada para essa equipe que não chegou na grande final. Então tá aí. Então está tudo certo, está pago, isso é importante, 92 mil reais. Este evento eu vou falar daqui a pouco de alguns pontos, mas vamos então aqui indo para Cuiabá para ouvir nosso amigo Pelezinho.
6: Olá, boa tarde, meu grande amigo Sidmar, meu amigo Charlen Silva, eu, Brasil, chegando nesta linda, maravilhosa, abençoada terça-feira para falar do jogo do Cuiabá. O Cuiabá volta a campo hoje contra a Ponte Preta. Depois da vitória contra o CRB, o Dourado ganhou uma folga legal aí, né? Então o Dourado entra em campo hoje, lá em Campinas, contra a Macaca. O Dourado que venceu, né, o seu segundo jogo até agora na competição, pelo marcador.

0: de 2-0 contra o CRB. A primeira vitória do Cuiabá foi contra o Goiás, fora aqui da Arena Pantanal. O Cuiabá tem 13 pontos ganhos, correto? E é o 15º colocado. Já a Macaca, a Ponte Preta, seu oponente, tem apenas 8 pontos ganhos e é o 19º colocado na classificação geral da Série B do Campeonato Brasileiro. O técnico Eduardo Barros vai contar com todos os seus jogadores. O time viajou ontem pela manhã para Campinas, já está lá em Campinas, só aguardando o horário do jogo, que será horário nosso aqui de Mato Grosso, 18 horas. Portanto, meu amigo Cidmar, o Cuiabá tenta a sua terceira vitória na Série B do Campeonato Brasileiro. Direto dos estúdios da Rádio ABC Shalom, para o Jornal do Meio-Dia, da querida Rádio Éxito de Barra do Garças, Wilson Peixoto, ou Pelé do Rádio. Boa tarde.
1: Meu amigo Pelezinho, né, trazendo as informações, né? E ontem falamos aqui a respeito disso, né? Ontem falamos aqui a respeito disso, a respeito do Cuiabá e também do próprio Ponte Preta. A Ponte Preta que também não está legal na competição. E hoje, para os torcedores do Cuiabá, acredita também numa vitória. Mas pode ser que eu já vi esse filme, viu, Pelezinho? O time que está lá na degola, de repente, acha uma maneira lá de estragar a vida dos outros que estão um pouquinho mais acima. Não vai ser um jogo fácil, com certeza. Tanto quem está lá à frente, buscando a classificação, como também quem está agora disputando aí para poder sair da zona de desconforto aí, porque realmente na zona de rebaixamento, inclusive a equipe da Ponte Preta, né, que são dois times grandes de Campinas que já fizeram história, tanto a Ponte como o Guarani, a Ponte não está em uma posição confortável. Então agora vamos aguardar esse jogo, amanhã a gente traz as informações e também a classificação, como vai ficar depois desta partida, falando aí de Campeonato Brasileiro Série B. Vamos aqui para a matéria. Ontem eu disse que nós íamos colocar a matéria e agora, a partir de agora, você acompanha comigo como que foi o dia de sábado ali no Campo Beira-Rio, também no dia de domingo. Vamos acompanhar a matéria.
2: Nesse final de semana, 6 e 7 de junho, Barra do Garças se tornou a capital do Futebol 7 Society, sediando as finais do Estadual de Futebol 7 Society, masculino e feminino. Equipes de todo o estado, em busca de uma premiação de R$92 mil em dinheiro. E a equipe do SB News TV mostra tudo para você com detalhes.
3: A sua avaliação da competição?
4: A competição é maravilhosa, organização excelente, premiações iguais que a do masculino, coisas que a gente não vê lá para Várzea Grande, Cuiabá. Excelente, né? Um ótimo trabalho. Eu, por exemplo, eu defendo a bandeira do futebol feminino, eu puxando pelo que eu trabalho aqui, é uma janela enorme que a federação está dando aqui para essas meninas.
5: Muito feliz, estou aqui a convite do presidente da federação de Futebol 7 de Mato Grosso, senhor Jailson. É gratificante receber jogos dessa altura, a final do Mato Grossense aqui em Barra do Garças, Futebol 7, com a equipe masculina e feminina. E a gente tem que estar presente, a gente incentiva, a gente gosta do esporte, independente de que modalidade, e acompanhar modalidade esportiva em ascensão e de alto nível como esse é gratificante demais da conta.
2: É importante citar que nós estamos recebendo equipes de todo o estado, inclusive da capital do estado e também de Rondonópolis. São equipes de todos os lugares do estado de Mato Grosso em Barra do Garças esses dois dias.
5: Sim, é importante. É por isso que está bem organizado, é por isso que tem a presença no estado de Mato Grosso, mas também a presença do município de Barra do Garças por meio da Superintendência de Esporte e a Secretaria de Educação. Então, o secretário de Educação está dando todo o suporte à Prefeitura Municipal, através do nosso prefeito, doutor Adilson, abriu as portas para que esse evento acontecesse aqui na nossa cidade. E a gente fica muito feliz com isso. Quem ganha? A Barra do Garças, movimentada aí nesse final de semana, com equipes de todo o estado de Mato Grosso.
6: Foi um excelente torneio aí, a final do estadual, sendo aqui, aqui em Barra do Garças, feminino, masculino, mais de R$90 mil em premiações, né? Então isso é muito importante para o nosso município. Agradecer aí a Federação Sete Futebol Society, o senhor Jair Aleixo, a CECEL, o governador do estado, o nosso prefeito e vice-prefeito também, doutor Adilson Severino, pelo apoio que está aí do torneio, né? E que só nos engrandece nesse momento aí que Barra do Garças está passando.

0: Tá aí, a matéria produzida pelos nossos colaboradores, Luzema Pereira e todos aqueles que estão junto com a gente nesta empreitada. Essa é uma das matérias, daqui a pouco a gente vai trazer as demais, mas eu não posso deixar de maneira alguma de estar pontuando, de fato, a grandeza deste evento. E deixa, assim, até a gente um pouco pensativo no que diz respeito a ouvir, a ouvir quem gosta de falar e não fazer. Você prestou atenção naquele moço de barba, o Éder? Ele é empresário em Várzea Grande. Várzea Grande. Ele diz que luta pelo futebol feminino, briga pelo futebol feminino, e de fato faz isso mesmo, que eu conheço. Passei a conhecer ele depois que nós começamos também a fazer alguma coisa pelo futebol feminino. E nesta nós se conhecemos. É um empresário que obviamente não precisa deixar a sua empresa, a sua família, para poder tomar conta de um time de futebol feminino. Mas faz porque ama o que faz. Ele destacou que lá não foi e nunca foi como está sendo aqui. Organizado e premiação valorizada tanto para o masculino como para o feminino. Quando se fala de organização, sempre tem alguma coisa que incomoda. Por exemplo, o horário do jogo, às 16 horas, não é 16:01. E não é às 15:59, é 16. Quando você senta na frente da televisão, e se caso a emissora que tem o direito de transmitir atrasar por conta da programação, da novela, você já fica ansioso, não fica? Não fica? Por quê? Porque você não quer ficar na frente da televisão vendo aquilo que você não quer. Ou seja, o jogo já era para ter começado. O que aconteceu que não começou? Não é assim? E lá também é assim, na organização. Principalmente na organização. Seja ela do começo até o fim. E graças a Deus, aqueles que por ali passaram, nesta edição, entenderam a dinâmica, lá na fase classificatória. Que regras foram feitas para ser cumpridas. E alguns detalhes, obviamente, colocados durante o andamento do evento, para que se encaixe e faça, não o melhor, mas pelo menos procura fazer o melhor. Porque fazer o melhor, você pode fazer o que você quiser. Que você com certeza vai ser apontado por um ou outro que você está querendo se aparecer e que você não faz mais do que sua obrigação ou que talvez você acha que é o cara. Por quê? Porque quem está te criticando não faz, nunca fez e nunca vai fazer. Você viu o destaque do vice-prefeito, da importância da contrapartida do município para poder estar recebendo? E o que é contrapartida do município? Nas fases classificatórias, de cada um cumprir com aquilo que foi determinado para poder fazer acontecer? E aí você fica falando potoca na rua, dizendo que A, B, C e D. Por quê? Porque você não faz, não vai fazer e nunca vai dar conta de fazer. Mas só vai ficar fazendo, ó, barulho, agitando, achando que vai atrapalhar, mas não vai. Mas tem regras, e as regras vão bater na porta de cada um daqueles que for necessário. Como eu disse antes, agora há pouco, já foram pagas. Pelo menos a mensagem que eu recebi aqui agora. Se você que está envolvido no contexto de receber a grana e estiver me ouvindo e tiver coragem de colocar aqui se você já recebeu ou não, coloca para mim, porque a informação que eu tive da capital do estado que já está tudo ok. E eu não duvido que está, porque eu não mexo com um menino. Quem conduz a federação não é menino. Aliás, o menino, agora em tom de respeito, amanhã, dia 10, faz 64 anos. E desses 64 anos, nós estamos indo já para o quarto ano consecutivo que Barra do Gás está sendo contemplada com esses eventos aqui na nossa região por meio de Prefeitura de Barra do Garças, por meio de Prefeitura Municipal de Pontal da Araguaia e de SB News. E o SB News, ele tem um CNPJ, ele não tem um CPF. Ele não é candidato a nada na política. Ok? Nós não estamos aqui fazendo algo para que vocês possam depois amanhã falar assim, vamos ter que votar nesse cara. Não. Tá bom? Pode ficar tranquilo. Você vai continuar votando nesse cara que você acredita, que promete para você, que te enrola e você gosta de ser enrolado, para você não ter aquilo que você queria e ficar criticando aquele que faz sem precisar do seu voto. Tá bom? Pode ficar despreocupado, que vai ser assim mesmo. Quem faz vai continuar fazendo e quem continua falando e não fazendo vai continuar falando. A Paraguaia está com a gente. A escolinha do FI. Boa tarde, 12 km hoje. Oh, mas é bom esse menino. Mas é mentiroso. Valeu, FI. Valeu, dona Diliane. Valeu, dona Vitória. Se não mandar um abraço para a dona Vitória, pronto. Pronto. Já querem me matar. Não é assim, Vitória? Vamos aí. Vamos ali para um rápido trabalho comercial. Eu tenho uma outra matéria para mostrar para vocês. Tá bom? Não sai daí não. Comprometido. E vou trazer a outra matéria para vocês, tá bom? Não sai daí. É rapidinho. É pá e bola.
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1: 12:35. Estamos de volta na nossa terceira e última meia hora, viu, rapaz? Você tá doido? Eu tive uma informação aqui. Ai, ai, ai. Acabou de me dizer aqui. Não, rapaz, tá na conta. Tá na conta. Significa que já recebeu, né? Já recebeu. Tá aí. E com certeza não vai falar que não recebeu, porque já recebeu. Hoje é terça-feira, dia 9. O evento foi 6 e 7, né? Como manda o figurino, já está na conta. Tá certo? Então tá tudo certo, né? A minha preocupação não era essa. Não, de maneira nenhuma. Minha preocupação era fazer um evento grandioso, como foi feito, não é? Com uma boa aceitação pela maioria. E graças a Deus, graças a Deus, nós conseguimos. Claro, como eu disse anteriormente, perfeito. Você se lembra de Jesus Cristo de Nazaré? Lembra dele, né? Ele não foi só morto. Ele foi cuspido, foi humilhado, foi maltratado. E é claro, pagou-se com a própria vida pelo que ele fazia pela humanidade. Por ser perfeito. Agora, imagina nós aqui em Barra do Garças, no Vale do Araguaia, que nós não temos nem como considerar no tamanho. Tão pequeno, tá na conta já. É, Carlito. Aqui, ó, mandou até o comprovante. Mandou até o comprovante do Pix. Gostaria de saber do TJ, né? Se também está na conta. Deixa eu ligar aqui pro TJ. Que é bom, cara, porque assim, né? E a gente sabe que teve uma divisãozinha de grana aí. Não vou ficar aqui falando porque que é nem... Deixa pra lá, mas a gente sabe como foi a quantia pra cada um. Tá? Recebeu? Tá na conta? Pois é, quando é assim, liga pra gente. Nós estamos ao vivo, vou poder falar, porque quando não liga, a gente fica preocupado. R$25.000 você recebeu?
2: Sim, senhor.
1: É? Tem um comprovante aí? Tem, né? Tá bom, então. Então, valeu. Então, tá mais um aqui, ó, do feminino. Recebeu mesmo. Então, tá aí, ó. É. Tem dificuldade de falar que recebeu. A gente entende. Mas na hora que não recebe, é uma ligação atrás da outra. É, caramba. Que bom. Que bom. Quando a gente vê as coisas dando tudo certo. Mesmo com algumas, né, reclamaçãozinhas que, obviamente, que perfeito só Jesus Cristo. Mas eu acredito na mudança. Sou um cara que acredito muito na mudança e no dar um passinho atrás. Dar um passinho atrás para reconhecer e recomeçar. Fazer de novo melhor do que fez e do que apresentou. Eu acredito.

0: Eu não acredito que a humanidade e que algumas pecinhas que cabem na mão não possa ter entendimento. Eu acredito que tem entendimento. É? Vamos fazer o seguinte, vamos para outra matéria. Vamos para outra matéria produzida pelos nossos colaboradores, que obviamente faz também ser a grandeza do nosso trabalho. E é isso que a gente chama atenção. A grandeza do nosso trabalho e o respeito que a gente adquire na caminhada por algumas pessoas, que é importante.
1: Final de competição e a equipe ASMLT de Barra do Garças é campeã estadual de futebol 7 society feminino 2026, vencendo a equipe do União de Rondonópolis por uma goleada histórica, 6-0.
2: A gente foi bem no campeonato, conseguimos tirar as duas melhores equipes, que era a Dama da Bola e o time de Primavera. E as meninas de Rondonópolis jogam muito bem, são meninas novas, estão no caminho certo. E graças a Deus a gente conseguiu ganhar mais um campeonato.
1: Qual é a emoção de ser campeã Mato Grossense 2026?
2: Cara, é muito bom, né? É muito bom. Qualquer torneio que a gente ganha, ainda mais um estadual desse, sempre é muito bom ganhar.
3: Então foi muitos dias de luta, treinos, para a gente conseguir chegar no objetivo. Deus foi bom demais, honrou a gente. Tivemos um jogo muito difícil na semifinal, mas Deus nos honrou, deu certo, a gente conseguiu chegar na final. E as meninas aí de União, tá de parabéns, porque elas também tiveram mérito para chegar na final. E é muito gratificante a gente, entre as 8 equipes, ter conseguido classificar com as duas equipes, mostra a qualidade que a gente tem de atletas no nosso município. E vocês viram o nível dos jogos. Querendo ou não, dos campeonatos que a gente participou, esse foi o mais difícil.
1: Parabéns.
3: Obrigadão. Graças a Deus deu tudo certo.
1: Como é que foi para você participar dessa competição?
4: Ah, foi muito bom pela segunda vez, né, nesse campeonato. A gente chegou longe pela primeira vez que tá abrindo agora, né? E é treinar e na próxima nós leva primeiro lugar.
1: O que achou da competição aqui em Barra do Garças?
4: Ah, foi bom. Foi bom, nós acordamos cedo, né? Vamos pra cá. Foi bom até.
1: Felizmente não deu, mas garantiu o vice-campeonato.
4: Isso, mas valeu a pena. E treinar pro próximo. O próximo nós leva.
5: Parabenizar todo o grupo, a todo o apoio, né? O principal foi que elas vieram e fizeram o papel delas. A gente trabalha com as meninas bem jovens, né? E a proporção que elas vão participando, elas vão amadurecendo. Parabenizar todas as equipes que estavam aqui. E estamos saindo aqui hoje com a cabeça erguida e muito satisfeito com todo o evento. Agradecer à União, agradecer ao vice-presidente Paulo Carrá pelo todo o apoio. Agradecer à secretaria pelo apoio também, por ter nos cedido a van. E sendo assim, parabenizo todo o grupo total, a equipe campeã, todos que participaram. E agradecer a Deus por essa oportunidade de poder estar com essas meninas hoje aqui.
1: Agora essa final aqui em Barra do Garças, com o nível das equipes que participaram, mostra a importância que o trabalho da Federação de Futebol 7 vem desenvolvendo no estado, que já melhorou o nível do nosso futebol feminino.
6: E as pessoas acreditam, você vê que o primeiro que nós fizemos, eu entendi que o nível foi um pouco mais baixo, mas acreditar, reforçar com seus times. Nós tivemos time aqui de Cuiabá, nós tivemos time de Lucas do Rio Verde. Não é fácil você andar 500, 600 quilômetros para poder vir jogar o futebol, uma partida, mas tem que acreditar no evento, tem que acreditar que é um evento sério, que se ganhar vai levar a premiação, que não vai ter problema, que tem horário para cumprir, tem tabela, tem regulamento, tem tudo. Então acho que foi isso.
1: Parabéns por esse evento tão importante.
6: O parabéns, José Manuel, não é só para mim, é para todos nós, inclusive vocês da imprensa, através do Sidmar, que transmitiu todos os jogos ao vivo. Então acho que é um conjunto da ópera que faz esse grande evento com todos, inclusive da pessoa que pega a bola, da pessoa que marca campo, e eu que sou o presidente. Então para mim não tem ninguém melhor, todos são iguais. É claro que você tem que ter uma cabeça para poder alavancar a coisa, mas todos são de parabéns pelo grande evento.

0: É disso que eu estou falando. É disso que eu estou falando. Respeito. Respeito. É disso que nós estamos falando. Respeitar o ir e vir. Quando acaba o meu, começa o seu. É disso daí. Você prestou atenção no técnico Michael do União? União Esporte Clube. É, o vermelhinho ali. Perdeu na final pro time de Barra do Garça, sim. Esse mesmo time, claro que com algumas peças diferentes, o ano passado, ganhando de 2 a 0, tomou de toca e não chegou na final, perdeu de 3 a 2. Agora, como diz o técnico, o Bruto veio reforçado e graças a Deus deu certo. Mas você prestou atenção no pequeno detalhe do Michael, o técnico da equipe do União? Quero agradecer o vice-presidente, ou seja, do União, que investe nessas meninas. Essas meninas que ele destacou, meninas novas, começando agora praticamente dentro do futebol e destacando, porque só veio para cá porque foi campeão também da fase e chegou na final tirando outras equipes fortíssimas como de Várzea Grande, ficou pelo caminho Lucas do Rio Verde, ficou pelo caminho Primavera do Leste, como destacou a Miriam. Mas você prestou atenção na fala dele? Quero agradecer o vice-presidente por acreditar no trabalho, as meninas por ser nova e entender a dinâmica e fazer a coisa acontecer, e também ao secretário de esporte que nos cedeu a van para trazer as meninas para cá. É pequenos detalhes que faz a diferença. E é por isso que mesmo com a equipe mais jovem, meninas mais novas, chegou aonde chegou, ganhando a premiação de R$15 mil. Eu não tenho dúvida de que Lucas do Rio Verde, Primavera do Leste, a equipe que classificou em Alto Araguaia, as outras equipes que participaram também aqui, ficaram com a sensação de, puxa vida, poderíamos ter chegado na grande final. Mas só duas equipes que chegam, não é? E eu quero aqui parabenizar aquela equipe que se revestiu de força, como também é a equipe das originárias, que vieram da região de Rondonópolis, 99%, se para não dizer 100%, indígenas. E elas vieram e fizeram bonito. Perdeu nos pênaltis, mas fizeram bonito também. Com toda a dificuldade, com criança de colo, uma das líderes até me ligou e falou: olha, eu preciso de um espaço maior para poder ficar aí, porque eu estou levando não só jogadoras, mas são mães e tem criança pequena, então vai uma pessoa para cuidar, não é só as 16 jogadoras que estão inscritas. Nos bastidores, praticamente 99%, tem gente, principalmente aqueles que criticam, não fica sabendo o que acontece. Mas nós estamos ali para tentar ajudar, para tentar fazer e encaixar todo mundo, para que todo mundo participe de uma grande festa, como foi essa festa no sábado. Você viu que o presidente estava de blusa? Você viu que o Luzemar Pereira estava de blusa? Por quê? Tava um frio danado para quem mora em Barra do Garça. Um frio danado. Eu estava de camisa normal porque eu estou acostumado, né? Apesar de estar vivendo aqui em Barra do Garça muito tempo, mas eu tenho costume de viver também no tempo frio. Mas você viu, você percebeu a dinâmica? Você percebe como é que a coisa funciona? O andar da carruagem, como é que é? As dificuldades são postas para a gente ser o quê? Capaz de vencer elas. Então, parabéns às equipes que participaram por mais essa edição. E dizer para você que já está tudo encaminhado para 2027. E se Deus quiser, em Barra do Garça de novo. A briga já começou, desde ontem, quando o presidente chegou lá na federação, na sede, na capital do estádio, do estado, e a minha ligação hoje pela manhã, agora há pouco antes de entrar no programa, para poder discutir, para poder ver, né, e mostrar o interesse que a gente tem de trazer de novo para a Barra do Garças como sede, para não ter que sair daqui e ir lá em Lucas do Rio Verde, lá em Sinop, lá em Tangará, lá em Alto Araguaio, lá em Primavera do Leste. Não, para vir para cá de novo. A gente já está na briga de novo. Qual que é o seu interesse, Edmar? De novo. Fomentar e fazer o esporte. Fazer acontecer. E presentear você que gosta do futebol, tanto masculino como feminino, de presentear você que gosta de fazer a coisa acontecer e Barra do Garças mais uma vez C7. Pelezinho tá lá na capital do estado, acompanhando a gente, dizendo ele que tá ligado nos melhores. Bondade sua. Gildemar também tá com a gente, lá na cidade de Montevidil, acompanhando. O Rafa, eu já falei, né? Está lá na cidade de Cuiabá, junto com o presidente, na sede da Federação Mato Grossense, já preparando toda a documentação e se preocupando também em colocar também todas as fotos. Já está toda postada nas nossas redes sociais. E se você não tiver acesso, pode me mandar mensagem que eu mando para você o link, tá bom? Para que você possa também estar aí tendo acesso. Não custa nada para você não, viu? Se você achar que a foto que está lá disponibilizada lá para você tá boa, não precisa pagar, tá bom? É gratuito, tá certo? O Aloysio Marinho, cadê você, Luiz? Sumiu, hein, cara? Faz tempo que eu não vejo você. Como é que você tá? É, fala comigo. Gente boa. Você faz parte também desse cenário aqui, viu, Luiz? O Edivaldo também está com a gente. Muito obrigado também pelo carinho da sua audiência. Sempre ligado, sempre participando com a gente, né? O Gleibson Café, bora. Pegou a foto lá, ô cabeção? Deu certo? Achou a foto lá? Se não achou, eu te mando o link, tá? Foi um dos que pediu também a foto aí, né? Então, se não pegou... Se não pediu, pida que eu mando para você, tá certo? Bom, pessoal, nós estamos chegando no final da nossa programação. Amanhã a gente tem outra matéria para poder rodar. Foi rodado do feminino, depois a gente vai rodar do masculino, tá certo? Fica aí que a gente vai trazer depois amanhã para você mais informações, tá bom? Amanhã também a gente vai rodar os melhores momentos, tá? A gente vai trazer mais informações para vocês aqui. Vamos também trazer Hélio Guerreiro Fortaleza para falar da rodada próxima da 33ª Copa União dos Quarentões. 33ª ou 34ª, hein, rapaz? E agora? Agora eu já fiquei na dúvida. Deixa eu ver se eu consigo ver aqui. Vamos lá?
1: Final de
0: competição. Opa, não é você não. É você. 33ª edição. Aí, minha cabeça tá boa ainda, tá? Então, amanhã vamos trazer o Hélio aqui para que ele possa estar trazendo maiores informações, inclusive respondendo também, né, para algumas pessoas que questionaram sobre a questão do time que saiu de campo, abandonou a partida, tá? Sem fazer polêmica, não é o meu feitio, tá? Não é o meu feitio. E se sentir também ofendido ou talvez, né, queira aí a sua contribuição na troca de ter o direito de resposta, está à vontade. Nem precisa perder seu tempo no fórum. Nem precisa. Pode vir direto. Avenida Ana Lira, número 417. A porta de entrada, serventia da casa. Pode entrar. Viu? Pode entrar que aqui nós temos condições de olho no olho debater e discutir sobre as pautas importantes para o nosso município. Tá bom? E aqui a gente está falando de políticas públicas para o esporte. Nada mais. Tá bom? E políticas públicas não começam só dos políticos, começa de nós. Morador do bairro, seja ele do centro ou da periferia. Na última rua, lembra da rua Boiadeira? Quando eu era menino tinha muito esse negócio. A rua Boiadeira. Aonde você mora? Lá na Boiadeira. Lembra desse negócio? Pode ser lá, não tem problema nenhum. O valor é o mesmo aqui dentro. O encaixe do atendimento aqui dentro é o mesmo. Vem para cá, vamos debater políticas públicas no esporte. E se você conseguir, obviamente, fazer melhor do que nós estamos fazendo, vem para cá que eu quero aprender com você. Tá bom? Mas, ó, pega seu tempo, não. Tá gastando energia à toa, tá? Eu vou ali, amanhã a gente volta a falar um pouquinho mais de esporte. Inclusive, com matérias e também com imagens no decorrer da decisão do masculino. Fica todos com Deus que nós vamos com ele. Vamos lá? Funciona? Se você não travar de novo, eu destravo você. Vamos lá? Alguém está me ligando, já eu atendo você, beleza?
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aí na nossa sintonia 98,7. Estamos nós aqui outra vez com você para trazer música boa no nosso flashback sertanejo romântico. Começando agora no nosso Boa Tarde na Vale do Araguaia FM. Quero que a alegria e a positividade estejam presentes na sua tarde. Vamos confiar que coisas boas vão acontecer? Deus está sempre presente em todos os momentos das nossas vidas. Boa tarde com muita alegria. Sua apresentadora aqui, Mel Farias, para trazer música boa para você ouvir agora na nossa tarde. Vamos lá agora cantando para você, Rick Renner, Negativo, Positivo, na nossa sintonia é a 98,7.

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5: Muito bem, estamos de volta com você no nosso Flashback Sertanejo.

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1: É, tá aí, cantou muito bem, Henrique Soliandra, Minha Pele a Tua, na verdade, né? E vamos curtir César Melotti e Fabiano, risco meu nome da sua agenda.

isso aí na nossa Vale do Araguaia FM. Daqui a pouquinho, atendendo a pedidos do nosso Boa Tarde na Vale do Araguaia. Mas antes, nós vamos curtir Chitãozinho e Chororó, Encontro Casual.

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6: 13 horas. E 45 minutos.
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10: É o nosso Boa Tarde na Vale do Araguaia FM. Tem César e Paulinho cantando pra você, Morro de

0: Boa tarde, Mel. Boa tarde a todos ouvintes do Vale do Araguaia. Melzinho, hoje eu quero ouvir seu botequeiro, Mário Tizil. Quero oferecer pro Charlie, Sidmar, Edinaldo, Baiani, pro Mutu, que é a esposa, tá tudo ligado. E ligado na audiência. Um abraço.
1: Obrigada, esse pessoal aí do Bar do Mutuca, Sidmar, Charles, bem como também o Vicente Quersu. Um abraço pra vocês. Valeu, André, André da Band. Um abraço também pro Edinaldo, Mário e Tizil. Senhor Botequeiro cantando agora.

Você e o Edinaldo, pelo carinho da audiência conosco aqui na Vale do Araguaia FM, Botuquinha, Sidmar, Charles, Vicente, um abraço a todo mundo. E na nossa Vale do Araguaia FM, a nossa amiguinha Gerlandes Vidal. Ô Gerlandes, está aí curtindo a 98,7. Pediu a música do Leandro e Leonardo, Entre Tapas e Beijos, para curtir junto com você, Fernando, Leila, Júnior, Elizabeth Delmondes. Também você, Dorinha, Maria Rita, o Sérgio Giovanni, a Rosângela na Vila Maria, o Tenente Gomes, Cabo Biratã. Para você, doutora Rosália, seu Faria, Janetinha, Francesco, Serginho Esteca, Luísa, Flavinha, Miralva Lacerda, Lindinha. Todos vocês que nos ouvem, um abraço. Vamos curtir Leandro e Leonardo, Entre Tapas e Beijos. Ana Maria. Ana Maria lá no Nova Barra. Gosta de pedir essa música também, né? Valeu. Nossas Marlis, um abraço. Marlizinho do Baiano, todos vocês.

0: mandar um recadinho aí pro nosso amigo Luiz Alberto. Luiz Alberto, ele tá lá na cidade de Aragaças. Eu expliquei pra ele, né, Luiz Alberto? Aqui a gente vai atendendo os pedidos conforme a ordem de recebimento. Nós temos os primeiros, o segundo, o terceiro, o quarto e assim vai indo. Mas a gente atende a todos, viu, Luiz Alberto, aí na cidade de Aragaças, o filho da dona Abigail. Ele tava lá, atende todo mundo, atende eu, manda mensagem pra todo mundo, manda pra mim. Mas é conforme a gente vai recebendo aqui, a gente vai mandando aqui, conforme os recebimentos e a ordem de chegada, né? Tudo na vida tem fila, né? Brasileiro faz fila pra tudo. Ô, Dorinha, Dorinha tá lá no Jardim dos Ipês. Eu quero mandar um abraço pro seu Altair, pra dona Judite, pro Lindomar, pra Majoli. Um abraço, Maria Wádia. Não sei se achou aí a identidade que ela pediu pra gente anunciar. Valeu, na Vale do Araguai FM. Meu Dorinha, fala aí qual a música você quer ouvir hoje.
1: Boa tarde, Melzinha. Tudo bem com você? Eu tô bem. Melzinha, manda música aí com Bruno Marrone, Fruta Especial, pra todo mundo que eu mando sempre. Pra você também. Tá bom? Fica com Deus. Jesus abençoa.
0: Obrigada, minha querida. Então vamos curtir Fruto Especial, Bruno Marrone, agora.

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0: Batista, ai, se eu pudesse, tô mandando para todos que gostam, meus irmãos, para Catiele, para Darlene, para Lucimária e para Lucinei, falou? Manda minha música, cheirosa, é a Maria do David.
1: Agora, minha querida, aqui, ó, Amado Batista, se eu pudesse, um abraço, Maria do David, já já. Atendendo aos outros pedidos aqui, tá bom? Você vai ouvir sua música. Fica aí na nossa sintonia. Canta Amado Batista, se eu pudesse. Valeu, Marinho do David!

0: Boa tarde, boa tarde. Rádio do Vale do Araguaia 98,7. 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Ô, Melzinha, por gentileza, você pode rodar uma música pra nós aí? Renan e Raí, O Mundo dá Muitas Voltas. É, para todos os ouvintes da Rádio do Vale do Araguaia 98,7. Beleza? E para todos os ouvintes aí que tá aí escutando aí, tá? É, fica homenagem aí ao Cláudio Moreira Conrugão. Falou, Melzinha. Uma boa tarde para você.
1: Boa tarde, menino. Um abraço para você. É o Cláudio Moreira, né? Construções. Nós também temos o Cláudio Silva Construções. Daqui a pouquinho tem sua música. Luzia, tô por aqui, minha amiga. É porque teve entrevistados, né? Aí eu fico mais ali em off, atendendo o telefone, ajudando o Euridão. E na nossa sintonia, ô Cláudio, essa música aqui eu encontrei com o nome de Tá Difícil Voltar, tá? Renan e Raí, nós vamos curtir agora.

Na nossa Vale do Araguaia FM, curtimos aí Renan e Raí. Tá difícil voltar, né? Cláudio Moreira Construções. Nosso amigo Júnior da Otinha pediu Christian Ralph, Briga de Foice. Vai curtir agora, oferecendo pra você, Janetinha, pra Mel Farias e todos nós aqui da 98,7. Vamos curtir, canta aí, Christian Ralph, Briga de Foice pra nós.

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13: Boa tarde, Nelzinha. Né, passa a música do Milionários é Rico pra nós, Sonho Alto, só pra nós curtir mesmo.
2: Essa é a Genoveva, pediu e vai ouvir Sonho Alto, Milionário José Rico agora. Valeu, Genoveva.

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9: Na nossa Vale do Araguaia FM, o nosso amigo Edinaldo. Edinaldo tá aí só ouvindo a 98,7. Obrigada, Edinaldo, pelo carinho da audiência. Ele pediu Rick Renner. Preciso te encontrar e a gente vai curtir agora.

0: 14 horas e 47 minutos.
1: É, tá chegando o fim do nosso Boa Tarde na Vale do Araguai FM. O Giovanni na Vila Maria pediu a música Bijuteria, oferecendo pra nós da rádio Fernando Leila Júnior, Elizabeth Delmondes, Dorinha, Gerlandes Vidal, Janete Francesco, Doutora Rosália, Seu Farias. Vamos lá, vamos curtir Bruno e Marrone, Bijuteria.
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E na nossa 98,7, Cristiano Neves vai cantar a pedido do Sérgio lá na Vila Maria, oferecendo essa música pra

0: 14 horas e 55 minutos na nossa Vale do Araguaia FM. Confie no amor de Deus. Às vezes, você pode pensar que Deus se esqueceu de você. Os testes chegam até você de todos os lados e você se sente sobrecarregado. Davi, no Salmo 13, expressa a sua frustração por se sentir sozinho e abandonado no meio das dificuldades. Porém, ele levou sua tristeza diante de Deus, levantou os olhos para falar com ele e decidiu continuar confiando no Pai Celestial. Davi se concentrou na salvação e na bondade que já havia recebido do Senhor. E você, escolherá confiar no Senhor? Você vai se concentrar no que ele já fez por você? Fale com Deus hoje e decida continuar confiando no seu amor e poder. Faça uma lista, mental ou escrita, de ocasiões em que você viu Deus trabalhar em seu favor. Momentos em que você recebeu uma solução inesperada para um problema que o oprimia. São 14 horas 57 minutos na nossa sintonia. O nosso amigo Cláudio Silva. Ô Cláudio Silva, tá por aí? Qual música você quer ouvir? 14h57.
1: Mel Farias, boa tarde, Mel Farias. Passa a música com Zé Ramalho. Kryptonia. Agradecer para todos do rádio, para toda a galera que estivesse ouvindo essa rádio. A melhor rádio da Barra, né? Vamos que vamos.
0: Opa, obrigada, Zé Ramalho, Kryptonita. Um abraço, Cláudio Silva Construções.

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0: fala aí conosco.
1: Boa tarde, minha querida Melzinha. Melzinha, eu vou pedir a música de Leandro Leonardo. Fim de semana sem você. E ofereço pra você, pra toda a sua família, todos os seus ouvintes, pra todos que gostarem da música, pra todos nós aqui do Posto Fiscal, pra minha família, pra quem me manda música, pra quem eu mando. Tá bom? Quem estiver na sintonia, beijo.
0: Beijo, obrigada. Então tá aqui, Leandro e Leonardo, fim de semana sem você. Com essa música eu me despeço de você, nosso ouvinte. Ô Gil Gomes, em Cachoeira de Goiás, obrigada pelo seu carinho conosco aqui na nossa sintonia. Deixei essa paradinha aqui pra você, Leandro e Leonardo, fim de semana sem você. Espero que você goste. É o pedido da Lindinha, nosso ouvinte aqui, assim como você. Obrigada, meu querido. Também aqui na nossa Vale do Araguaia FM, a Madalena Berlindo tá em recuperação, né, minha querida? Mandou um áudiozinho aqui pra nós, sofreu um acidente, mas tudo vai dar certo, viu, Madalena Berlindo? Infelizmente eu não vou conseguir atender o seu pedido, meu horário já estourou, mas tem pra você aqui fim de semana sem você, Leandro e Leonardo, pedido da Lindinha, você vai curtir. A Marli do Baiano também, ela, o pessoal dela, o maridão, tá aqui separado, Leandro e Leonardo, fim de semana sem você, viu, Marlizinha? Um abraço pra você, pro Tião, todo mundo aí curtindo a Vale do Araguaia FM, sua vizinha. Você que tá com o radinho ligado na 98,7, obrigada pelo seu carinho, pela sua audiência. Um beijo e um abraço a todos os nossos ouvintes. Vou saindo de cena, volto amanhã. Com a graça de Deus. Fique aqui com as nossas programações. Curte aí, Leandro e Leonardo, fim de semana sem você. Valeu, Lindinha! Valeu, os nossos ouvintes. Tchau, tchau. Até amanhã, com a graça de Deus.

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1: Oi, oi, gente. Boa tarde, gente. Já estamos por cá, hein? Para mais um programa Tarde Sertaneja, mais ouvida da Barra, hein? Um abração para toda essa galera que tá ligadinha aí, que antecedemos aí a dona Mel Faria, que nos antecedeu. Bom demais da conta, sou eu. Hoje dia 9, né? Dia 9 de junho. É, maravilha, hoje tá um dia bom demais da conta, né? Um solzão, frizinho, é o nosso mês, né? O mês de junho é bom demais da conta, né, senhor? Então, tá, um abraço aí lá pro pessoal da feijoada lá no Segate, um abraço lá pra Flaviane, lá na Santa Luzia, Flaviane Pires, Rony Souza, também o pastor Otávio Euknara, lá na Barra Materiais pra Conção, Maria da Luz, também Maria lá do São Sebastião, é o Márcio Lima, o Marcos Lima também do Aragaça VIP, né? Um abração especial lá pra a galera lá no setor Nova Esperança, né? Sempre ligadinho, todo o pessoal ligado. Um abraço pra minha querida linda Aragaça, um abraço também pra nossa grande Barra do Garças, pra o Pontal do Araguaia, nós tá só começando o programa Tarde Sertaneja, você pode ligar, pedir sua música, nós vamos atender já já. Um abraço lá pra o André da Band, né? Um abraço também lá pra o Cid Sanfoneiro, um abraço lá também para todos os nossos amigos sanfoneiros, amigos da viola, um abraço pro Alberto, um abraço também pro Parreira, um abraço para toda essa galera que tá ligada em Naval, o Francesco lá na Serra dos Pretos, pessoal lá em Baliza, em Ponte Alta de Goiás, no Vale dos Sonhos também, lá na Chácara São Pedro, pessoal nos assentamentos, Pequena Vanessa, o pessoal lá no Boca Parriba, né? O pessoal também ali nos ribeirinhos, né? Aí na beira do Araguaia, um abraço pessoal. Uma ótima terça-feira, uma boa tarde pra vocês. 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Já já vão atender já o primeiro ouvinte dessa tarde, né? Abraço lá pra Lindinho, abraço lá pra a Maria do Dave, já ligou. Genoveva, abraço, Genoveva. André da Band, show de bola, meu garoto. Bom demais, terça-feira abençoada, né? Vamos tocar moda aqui lá para o meu amigo Gonzaga, lá o Gonzaguinho no setor Nova Esperança, e também para o Antônio Paraguai. Antônio Paraguai, essa é para vocês aí, meu garoto. Chico Rei Paraná, chegando aí para você curtir.

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0: Tudo bom demais? Boa tarde, gente. Boa tarde. Boa tarde, Lando Vidal. Boa tarde, André. Boa tarde, Juninho Dotinha, Genoveva. A galera que tá ligadinha aí, uma ótima semana, hein? Uma terça-feira especial pra vocês. Ah, Maria do David, lindinha no Poço Scal também, né? Marli lá do Baiano, do bairro Pitaluga. Abraço lá pra Luzia Sena Marques, viu? 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Meu amigo Miromar, viu? Um abraço, ótima semana pra vocês. 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Então tá, vamos continuando aqui, vou atender já o André da Band. Alô, André da Banda e agorinha, Maria do David. Boa tarde, Maria do David, você tá boa, minha querida? Um abração, pessoal, Nova Esperança. Muito bom ter vocês aí ligadinha na programação. Olha, alô, Marcelo Bandeira aí no Nova Esperança também. Um abraço, Marcelo Bandeira. Um abraço pro Celi Rosa. Um abraço pro Juarino. Um abraço pra toda essa galera aí no Ceará, viu? Pra Josefa também, Fernando Moreno. Tem um pedido aqui da minha amiga Maria. Vamos ouvir o áudio dela. Maria, tudo bem com você, minha querida? Ótima terça-feira, boa tarde. Vamos ouvir o áudio da Maria.
1: Trio Parada Dura, tô mandando aqui pros meus vizinhos aqui de sempre e pros meus irmãos lá na Pitomba, falou? Também pro Francesco no Pontal da Araguaia, pra Janete Segatos, pra Cora, pra Lucimar, falou?
0: Beleza, Maria, o Trio Parada Dura, né?
1: Liderança, manda pra mim Brinco de Ouro. Trio Parada Dura, tô mandando aqui pros meus vizinhos aqui de sempre e pros meus irmãos lá na Pitomba, falou?
0: Beleza, então, já tô mandando aí o Brinco de Ouro
1: pra você. Também pro Francesco, no Pontal da Araguaia, pra Janete Segatos, pra Cora, pra Lucimar, falou?
0: Falou, nega. Pai, cadê esse Brinco de Ouro? Coloquei aqui agora. Brinco de Ouro, Brinco de Ouro. Rapaz. Tá pra cá, já tô vendo aqui já, viu? Brinco de Ouro. Cadê o Brinco de Ouro? Como que é? Chico Rei Paraná. Rapaz, o Brinco de Ouro desapareceu aqui. Tá, agorinha.

Beleza, então, Maria do Deus, achei o brinco de ouro aqui, rapaz, notou. Hoje eu quase que eu não vim, viu? Mas uma tosse terrível que esse negócio desse friozinho misturado com cerveja gelada. Bora, velho! Alô, Maria, tá aí, Maria! Um abraço, minha querida!

Beleza, bom demais, vamos quebrar tudo. Opa, daqui a pouquinho eu atendi a Lindinha lá do Poço Fiscal também. Boa tarde, Lindinha. 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Vamos atender mais um ouvinte. Vamos atender mais um ouvinte aqui, agora eu vou atender o André da Band. Alô, André, boa tarde, meu garoto, você tá bom? Abração pra você, viu? Cadê o André? Tá por aqui, o André da Band. Garoto arrojado, viu? Pede a moda, mata

0: Eu sei que você toca minhas músicas. Eu sei que a Melzinha não tá tocando antigamente. Eu sei que você toca minhas músicas. Eu sei que a Melzinha não... Boa tarde, Antônio José, o homem da propaganda. Antônio, eu sei que você toca minhas músicas. Eu sei que a Melzinha não tá tocando antigamente. Agora eu quero que você toque uma música Salva-me, do Grupo Rebelde. Eu quero oferecer pro Charles, Sidmar, pro Edinaldo, pro Baianinho, pro Mutu, pra esposa. Tá tudo na audiência, rapaz. O povo tá, que fala só no Vale do Araguaia. Um abraço.
1: Sabão demais, André. Só que eu vou te falar pra você. A Mel vai cortar o café, porque eu vou te falar pra você o negócio. Trem, você tá aí brincando com a moça. E a moça é braba. Boa tarde, vamos.

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Falar com o amigo Fumaça.

Beleza, gente! 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Falou, gente! Abração pra toda a galera do Jardim das Primavera, lá o Márcio. Alô, Leonardo também, lá na Dona Divina. É, então abração também lá pra o Clarismar, lá no Jardim das, das Primavera, Jardim das Primavera. E lá pro meu amigo Alcione, viu? Então tá certo. Fala aí, Alcione, mandar pro Alcione também lá da Rua 2, da Rua 1, da Rua 0, né? Da Rua 0. Alcione, meu vizinho. Então tá. Olha, o pessoal lá do Palmeiras também tá ligado, viu? Muito obrigado pela audiência, viu? Olha, vamos atender agora a Gilane Vidal lá do Jardim Vila Maria. Gilane Vidal pediu a moda, que essa aqui é todo dia. Ela não tem negócio com ela, gosta da Vale do Araguaia. Pediu uma música Namoro Escondido aqui, oferece pra nós aqui no estúdio, pra Mel Faria, pro Fernando, oferece pra Dorinha, pra Lindinha, pra Mel Farias, oferece pra Genoveva, pra Lucimar, pra Helena Fistan, Janete Segato, Francesco, oferece também pra todos os amigos da viola, todos os locutores, Mazinho Nunes, Giovanni, Sérgio lá nos, na Vila Maria, e pra todos que estão ligadinho na Vale do Araguaia, viu, gente? Estão chegando aí pra vocês curtirem junto comigo agora e com a Gilane Vidal, Namoro Escondido do Trio Parada Dura. Cadê o Namoro Escondido? Tá aqui. Então vamos ouvir, gente. Boa tarde.

0: Beleza, bom demais, Gilane Vidal, você ouviu aí o Namoro Escondido, rapaz, então tá aí, olha só, já são 16, ou melhor, 15h52, olha, dia 9 de junho, é a marca, principalmente, dia 9 de junho, é marcado principalmente pelo Dia Nacional da Imunização, né? A data fundamental para conscientização sobre a importância de manter a caderneta de vacinação atualizada, viu? Olha, saúde pública, celebrado também oficialmente pelo Ministério da Saúde, para reforçar a proteção contra doenças imunopreveníveis, tá certo? Então tá, região de São Paulo, São José, Chieta, declara, então é isso, né? Hoje é o dia da imunização, você tem que preocupar com a sua caderneta de saúde, rapaz, falar nisso, rapaz, não vamos nem comentar sobre esse negócio, mas vamos falando sempre aqui, em nome de Mundo das Máquinas. 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Um abração lá pro meu amigo Elvis, o nosso gerentão lá do Mundo das Máquinas, tá certo? Gente, vamos atender mais gente aqui, porque o negócio não para. Cara, viu? Bora atender mais gente! Vamos atender agora. Vamos atender aqui a Genoveva, né? Pediu uma moda pra nós. Genoveva tá lá no Pontal do Araguaia, viu? Boa tarde, Genoveva. Tudo bem com você, minha querida? Um abração especial. Ótima terça-feira. Semana especial também demais pra ti, viu? Bora ver aqui o áudio da Genoveva, viu, minha querida? Boa tarde. Boa tarde.
1: Bom dia, Antônio. Oh, bom dia não, boa tarde, Antônio. É, passa a música pra nós. Cicatriz, com Cristiano Neves. É, só pra nós curtir mesmo, eu ando na baixa astral daquele, sabe? Então tô precisando de ouvir umas músicas assim, pra ver se levanta o moral.
0: Uma moda boa, né? Uai, ô minha amiga, minha amiga Genoveva, então tá, minha querida, mas não fica assim não, ô, o sol tá bom demais, a temporada começou, os bailão lá no Palácio Forró não para, né, os rapazes tá tudo aí pra animar as moças, então não tem esse negócio de ficar pra baixo não, é pra cima mesmo, viu? Uma descarga de energia forte pra você e pra você dar uma melhorada. E vai lá, modona, pra nós curtir agora. Segura, minha filha. Ei, Genoveva, essa é pra machucar. Traz um copo de conhaque. Eu gergido com safrão, sal. E uma treineira, alho. Pra ver se melhora a tosse.

0: Beleza, bom demais da conta. Tem gente carente demais na cidade, hein? Gente do céu, tem uma outra ali também que eu vou mandar um abraço pra ela, bem apertado, viu? Um abraço cheio de energia positiva lá pra Gerlane Vidal. Ô, Gilan Vidal, na Vila Maria, receba o abraço do amigo Antônio José nesta tarde, que o Espírito Santo de Deus junta com esse abraço para te dar força, energia positiva, viu, minha querida? É uma ótima terça-feira para você, tá bom? Um abração especial, apertado, tá sentindo aí? Então tá bom, vambora atender mais gente daqui a pouco. 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Ó, o Genô também tá pertinho por aí, ó, Genô. Tá certo, Genô? Abração pra você, meu garoto. 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Vamos atender mais um ouvinte nessa tarde. Juninho da Otinha. Ô, Juninho da Otinha, continua lá na Chácara Sianês, do Macaco Sianês, lá, Dr. Queca. Abraço pro Dr. Queca. Alô, Dr. Queca, o senhor tá bom? Um abração lá pro Dr. Queca. Lá no fundo do Peixinho Campestre, né? Uma ótima terça-feira pra você. Falou, Juninho Dotinha? Um abração pra vocês. E tem um áudio aqui do Juninho Dotinha. Nós vamos ouvir aqui agora esse áudio e vamos tocar a moda que ele pediu. Cadê o áudio do Juninho Dotinha? Tá aí.
1: Boa tarde, meu amigo Antônio José. Antônio José, toca aí pra nós, nos quatro cantos da casa. Estamos aqui na chácara do Macaco Sianês, a chácara do nosso amigo Dr. Queca.
0: Bacana então, meu garoto. Estamos procurando aqui quatro cantos da casa. Eu já vi aqui agorinha. Quatro cantos da casa. Ô, modão, hein? Pessoal que tá apaixonado, não aguenta não, Juninho. É bruto. Você caça a mulher pro lado, caça pro outro, a mulher tá no pausado. É complicado, hein?

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9: Beleza, beleza, gente, continuamos por aqui, já é 16 horas, 14 minutinhos aqui na Vale, viu aí a voz do nosso patrão, ô incomparável, original não se desoriginaliza, né? Então tá, gente, vambora, continuando pra cá, 16 e 14 aqui na Vale, vamos atender o meu amigo Edivaldo, Santo Antônio, depois a Lindinha, depois a Miralva, depois a Dorinha, o Marcelo Bandeira, vamos atender todo mundo aqui, viu, gente? 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

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Alô, Edinaldo, você tá bom, Edinaldo? Boa tarde, boa tarde. Queria ouvir aí uma música com o Canarinho Prisioneiro com o Chico Rei. É agora, Edinaldo, boa tarde para você, ótima terça-feira. Canarinho Prisioneiro chegando agora pro Edinaldo. Boa tarde, meu garoto. Muito obrigado pela audiência, tá bom?

0: Beleza, gente? Continuamos por cá, né? 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Vamos embora atender mais um ouvinte nessa tarde, viu? Olha, gente, já são 16h20, hein? 16h20, vou dar uma freada aqui um pouquinho para poder falar mais, passar mais uma moda. Aí nós já traz já os colaboradores, tá certo? 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Vamos atender mais um ouvinte, gente, que a hora, o tempo urge, o tempo voa demais aqui na rádio. Então tá, olha, já 16h22, vou atender agora Dorinha, Vila Jardim dos IPs. Falar em Jardim dos IPs, eu estive aí hoje no Jardim dos IPs. Boa tarde, Dorinha, tudo bem? Ótima terça-feira para você, minha querida. É uma ótima semana.
1: Boa tarde, Antônio José, tudo bem? Estou bem, graças a Deus. Antônio José, tá com a música aí, com o De Paulo e Paulino, Malu. Eu ofereço para você, para o Caetano, Vicente, Serginho Esteca, Anjo do Bem, Francisco, Giovanni da Vila Maria, Lena Fistan, Janete Segatti, Lindinha, Miralva Lacerda, Maria Rita, Gerlano Vidal, Zira do Nova Barra, Joana, e quem estiver ouvindo e gostar da música, fica com Deus, Jesus te abençoa.
0: Amém, amém, amém, Dorinha. Brigadão, Dorinha, pela audiência. Tá aí, o seu pedido é uma ordem, viu, Dorinha? Nós já estamos tocando aí pra você, minha querida.

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Bora, bora, bora, bora, gente. Começou tudo outra vez, hein? Então, olha, já são 16 horas, 32 minutinhos. Tempo urge, viu? 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Então vamos atender mais um ouvinte. Já atendi a Dorinha, né? Então vamos atender agora a Lindinha. Não, agora vamos atender a Lindinha agorinha, ainda tem uma na frente aqui. Vou atender o Marcelo Bandeira. Marcelo Bandeira lá em Aragarça, quero oferecer a música lá para o Marcelo Bandeira e também para o Juarino, também para o Fernando Moreno, para toda a galera aí do Nova Esperança e por que não para a Barra inteira, né? Marcelo Bandeira cantando Chuva. Aê, Marcelão, tá ligado?

0: Beleza, gente, bom demais da conta, continuamos por cá, vamos atender mais ouvinte nessa tarde, mas antes nós vamos falar aqui, mandar um abraço especial aqui lá para o Márcio Lima, lá do Conselho Tutelar de Aragás, professor Márcio Lima, filho da saudosa professora Laide, um abração para você, para toda a galera aí, toda a equipe do Conselho Tutelar, em nome do Márcio Lima, eu cumprimento aí todos os conselheiros, viu? Então tá bom, gente, aqui nós estamos na Vale do Araguaia, no programa Tarde Sertaneja, mandando um abração pra equipe lá do Conselho Tutelar de Aragarças, viu? Vamos junto, ótima tarde pra você, terça-feira, e também uma ótima semana pra vocês aí, tá bom? Um abração aqui da Vale do Araguaia, show de bola, Marcos Lima, do Aragarça VIP, um abraço especial também pra você, tá bom? Então vamos junto aí com muita moda bonita pra vocês. Vamos atender agora a Lindinha lá do Poço Fiscal, depois vou atender aqui o Giovanni. Alô, Lindinha, tudo bem com você, minha querida? Um abraço pra você, ótima terça-feira, viu? Pessoal aí do Poço Fiscal, muito boa tarde pra vocês. Tem um áudio aqui da Lindinha, nós vamos ouvir o áudio aqui da Lindinha.
1: Opa! Tudo bem? Antônio José, eu vou pedir uma música aí de Zé Felipe, Saudade de Você. E te ofereço aí, tá bom? Com muito carinho pra você, pra sua família, pra todos aí da rádio, pra todos os ouvintes, pra todos nós do Posto Fiscal, pra minha família. E pra quem me manda música, pra quem eu mando música também, tá bom? Tchau, tchau, menino. Bom trabalho.
0: Beleza, seu pedido é uma ordem, minha querida aí.

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Beleza, gente, já estão chegando o finalzinho da nossa programação. Olha, já são 16:46. Vou atender mais um ouvinte. Abração pra toda essa galera que esteve comigo. Aqui é a Rosilda. A Rosilda pediu uma moda aqui, nós vamos atender já já, viu, Rosilda? A Janetinha Segade, tá gripadinha. Vou atender a Janetinha agorinha também. Vamos atender agora o Giovanni lá da Vila Maria. Ele pediu evidência, oferece pra Mel, oferece pro Gelano, oferece pra Leila, oferece pra mim, oferece também pra Gelano Vidal. Oferece aí pra todos vocês que tá ligadinho na programação, todos os amigos cantores da viola. Alô, Giovanni! Giovanni, você tá sumido, hein? Faz dia que você não aparece aqui na Vale do Araguaia. Ele pediu aí uma moda do Chitãozinho Chororó e nós vamos tocar agora, viu? Muito obrigado pela audiência. Boa tarde, Giovanni. Tá aí o modão pra você curtir.

0: Beleza, gente, bom demais da conta, já são 16h52 aqui na Vale do Araguaia. Alô, Cláudio, você tá bom, Cláudio? Cláudio, eu sou só um menino, né? Eu tô aprendendo agora, viu? Mas muito obrigado pela correção, viu? O Yau é o meu criador e o Yauxa é o meu salvador. Eu falo no final, mas às vezes eu quero passar aí eu acredito, né? O que eu acredito no Yau, o Criador. Foi o que transformou, foi o que tá me fundamentando no que eu acredito. E o Yauxa, o meu salvador, né? Então você andar sozinho assim, porque tá todo mundo indo pra lá e eu tô vindo pra cá. Aí fica meio complicado. Aí você fala dessa forma e outras pessoas também contestam querendo saber quem que é, mas agora não é hora de eu falar sobre isso aqui, porque eu também estou aprendendo, né? Eu estou tentando passar ainda um pouco, não para assustar, mas o Yau é o meu criador e o Yauxa o meu salvador. Bem lembrado. Vamos atender mais um amigo, vamos atender mais uma amiga, Janetinha Segato, chegando no finalzinho da programação. Muito obrigado, Cláudio. Nós vamos estar conversando mais, Cláudio, quero aprender muito mais. Então tá, nós vamos atender a Janete, tem um áudio da Janetinha. Janete, muito obrigado pela audiência, minha querida. Bom demais ter você ligadinha na Vale do Araguaia. Então tá, melhoras pra você, minha querida. Também tô numa gripe aqui, numa tosse, viu? E vamos ouvir o áudio da Morena. Oi, ou da Janete.
1: Boa tarde. Janetinha Segato falando, ainda rouca e gripada.
0: Pareceu a voz da Carmen Lúcia.
1: Gostaria de ouvir a música, eu, a viola e ela. Tô aqui ligadinha de você. Aí você oferece aí pra Gerlândia, tá?
0: Gerlândia Vidal.
1: Pra ela, Miralva. Miralva. Dorinha. Pra Lindinha. Dorinha, pra Lindinha. Pro Júnior Daltinho.
0: Júnior Daltinho.
1: Pra você, Antônio José.
0: Pra mim, obrigado.
1: Pro Francesco no Pontal.
0: Francesco no Pontal.
1: Pra Melzinha. Pro Melvaria, Sérgio Giovanni. Maria do David. Madalena David, Berlim. Madalena, todos que Berlim. Gostarem aqui da Janetinha Segar. Tá, querido? Beijo no seu coração.
0: Um abraço, Janete. Muito obrigado você pela audiência. Ótima tarde. Melhoras pra você, minha querida. Você sabe que você é muito querida, né? Então isso é que é importante. Tá todo mundo torcendo pra você ficar boazinha logo, tá? Vamos ouvir então essa modona aqui já agora.

0: Beleza, bom demais, bacana. Eu ouvi uma música com João Mulato e Douradinho, né? Então tá certo, um abraço aí pra Gilano Vidal, ligadinha lá, o Cláudio também, ligadinho. Nós vamos estar conversando mais, viu, Cláudio? É, um abraço lá pro Cláudio. E Cláudio Silva Construções. Então já são 16 horas 58 minutinhos. Daqui a pouquinho o Batatinha tá aí com o Canto Araguaia. Logo mais tem o Vicente Quetsu com Love Hits. E eu vou atender mais um ouvinte nesta tarde, né? Mais um ouvinte chegando no finalzinho da programação. É a Rosilda, lá do Nova Esperança, em Aragasta, uma moradora nova de Aragasta. Pediu um modão aqui e nós vamos atender ela antes de ir embora. Mas antes nós vamos falar aqui. É, vamos colocar aqui na agulha, né? A música que ela pediu, Estrela Caída. E vamos colocar o áudio dela aqui. O áudio, tem um áudio aqui. Nós vamos passar o áudio que ela pediu aqui. Aí nós vamos já encerrar e deixar a moda tocando.
1: Antônio José. Bom, boa tarde. Eu, porque sou moradora nova aqui da Aragasta, não estou sabendo suas programações. Mas eu sou a Rosilda, moro aqui no setor Esperança. Gostaria de ver uma música com Teodoro Sampaio, Estrela Caída. E você até agora não passa nenhuma música ainda. Eu gosto muito do seu programa, eu te admiro muito. Muito, muito. Tá? Tchau. Um abraço.
0: Então tá bom, beleza, bom demais. Rosilda lá de Aragasta, moradora nova, né? Chegando aí, já conhecendo a programação. Nós estamos aqui, o Antônio José, das 15 horas até as 17 horas, viu? Com o programa Tarde Sertaneja. E eu quero já agradecer também os nossos amigos, todas as pessoas que nós batemos um papo, todas as pessoas que pediram as suas músicas. Quero agradecer os nossos ouvintes, quero agradecer também os nossos colaboradores, quero agradecer também o nosso diretor-presidente aqui da Vale do Araguaia, o Fernando Del Mondes, por essa oportunidade. E eu quero também agradecer o meu Deus, o meu Pai, o Criador dos céus e da terra e da fonte das águas, em nome do IAU. E agradecer ao meu Salvador, o Yalcha, por esta oportunidade. Agradecer também ao Espírito Santo de Deus, o meu anjo da guarda. E nós estamos indo embora, mas amanhã, se Ele nos permitir, nós vamos estar aqui a partir das 15 horas, viu? Para mais um Tarde Sertanejo, tá bom? Fiquem todos com o Yalcha. E até amanhã, se assim Ele nos permitir. Gente, vamos ouvir a moda da Rosilda agora. Tá chegando aí no rádio. Beleza, hein? Boa tarde, gente. Estamos ficando por aqui, mas amanhã estaremos aqui, se o nosso Criador nos permitir, o Senhor Yalcha.

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0: Alô, amigos, alô, senhores, alô, senhoras. O nosso muito boa tarde está começando mais um Canto Araguaia aqui pela sua Vale do Araguaia FM. A partir deste momento, o melhor da música sertaneja se desfila aqui pela sua 98.7, a Caçulinha, a rádio mais ouvida da região. Mas a nossa programação está apenas começando e nós vamos até às 7 da noite. Janete Segatis, meu amigo Francisco. Obrigado, Janete Segatis, por falar com você ainda. Bom cheirosa. E minha marido saudoso, David, já mandou um negócio aqui. Vou ver agora ainda. Bom cheirosos. Alô, cheirosas. Rapaz, já tem gente que tá nós, né? Que benção aí. Olha, já são 17:17. E para rasgar as cortinas da sua Vale do Araguaia FM e também do nosso Canto Araguaia, vou começar tranquilo, tá? Assim, para todas as cheirosas e cheirosos que acompanham a nossa programação, vou começar tranquilo. Ô, Bitela, vem nas pontas aí, tá chamando sua moto agora, tá bom? Seu Mocorongo? Começa assim, olha, 17:17. Filho Fabiano, vou achar sua moto agora, tá bom, cheirosas? Deixa eu falar que a gente é cegato aqui, o marido David. Agora acabou o rolo, vamos até às 7, hein?
1: Você chegou

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0: Estamos 5h24, então 17h24.
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0: noites. Ô, Gino, apaixonado, hein? Rapaz, dessa moda, olha. O compositor dessa moda, sabe o que é, Bitello? O Bitello é danado pra saber quem é o compositor dessa moda aqui. Parece que não sabe nada, né, Bitello?
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0: O compositor dessa moda é o Orival Siriano. Meu amigo, meu companheiro Orival Siriano de Goiânia, da capital de Goiás. É o marido da Luciana e o pai da Uriana, que forma as Irmãs Freitas. As Irmãs Freitas. É o compositor dessa moda, ele, Orival Siriano.
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0: Então, forte abraço, meu amigo, meu companheiro Orival Siriano. Ele é jogador dublo. Oi, como é que é? Orival e Sansão. Orival Siriano e Sansão, né? Mas a dupla não virou muita coisa, né? Falou, Batatinha, olha, gravei, mas a dupla, assim, eu tenho no mercado até hoje, Orival Siriano e Sansão, né? E os trabalhos gravados, né? Ficou bom, Batana, né? Mas não decolou, não. Falei, rapaz, isso aí de bom.
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0: Aí deixou de mão, né, Orival? Ele continuou só compondo, né? E hoje ele é empresário das Irmãs Freitas. Também é empresário do de Paulo e Paulino. Também do André e do Andrade. Hoje ele forma esse trio, né? Estouro para o Brasil e para o mundo. O trio formado por Goiás. André e Andrade, as Irmãs Freitas de Paulo e Paulino. Tudo no escritório só. Quem comanda é ele, Orival Siriano, meu.

Tabas para os botequeiros. Rapaz, hoje eu encontrei ali, olha, lá no Negão da Auto Centro, ou na Auto Centro do Negão, o Tonho. Rapaz, o Tonho é pai da loira que fica aqui no bar da dona Lalinha. Ele falou, olha, rapaz, você manda um alô pra mim que você subiu um morro lá, ó. Subiu um morro, você lembra de mim. Você não lembra de mim, não? Foi, ah, mas eu que lembro. Falei, pois é, eu sou pai da loira, rapaz. Foi, mas quem que é a loira? Fiquei naquela, né? Ele falou, ah, rapaz, é a loira do bar da dona Lalinha. É o Tonho, meu amigo, ó. Tonho Bastos. Lá de Voadeira. Alô, Tonho Bastos. Toca na cheiroso. Toda a programação pra você, para sua filha, para seus familiares, nossos conterrâneos de Voadeira. Mas então tá certo, olha, agora eu vou atender a filha Fabiana, a loira dos olhos azuis. Ele falou, pai, manda moda pra mim, pai. E ela manda moda para a mãe Maria de Souza Cheirosa, e o telefone tá tocando, né? Pera aí, Cheirosa, a gente já tem o Cheirosa aqui na linha.

0: Ô, cantei de novo. Fica na linha, não desliga o telefone não, tá, o Xerasa? Olha a filha Fabiana, loira dos olhos azuis, manda para a mãe, mãe de Souza Cheirosa. Para a filha Juliana, para a irmã Samara em Goiânia, na capital de Goiás. Para o irmão Robinho, para a irmã Marília. Para o Gê, não, o cunhado do Zé, né? Para a cunhada. Heloísa, também para o Bitelo, hein, Bitelo? Para o Carlos, para o Kaique. Cheirosa, você também, é cheirosa. Então olha a moda chegando, filha Fabiana, já são 5h27. As horas passam rapidinho, hein?
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0: meu amigo e o cara pintura também tá sintonizado.

0: Sorte minha que não sou pescador, né? Vou pescador, eu ia levar junto, né? Não sou pescador, então vou sozinho. Mas então tá certo, assim nós vamos seguindo. Para todos os pescadores, o nosso carinho, nosso abraço, o nosso muito boa tarde. Alô, Janete Zagato, Xerosa, cadê você?
1: Olha só quem chegou no horário.
0: Ah, oi, deu certo, Janete. Olha, oi, deu certo. Hein? Pois é, senhora. Oi, deu certo, Xerosa.
1: Parabéns, menino.
0: Obrigado, Xerosa.
1: Tô ligadinha.
0: Puxa, eu também.
1: Quero ouvir no seu horário outra chance, aquela do seu Carreiro Pardinho.
0: É, na verdade, você falou o nome errado, tá certo.
1: E vou torcer contra você.
0: Não adianta não, mas você tá doido. Eu tô
1: oferecendo pra todo mundo que manda música pra ela.
0: Você já começou errado.
1: Você também, cheiroso.
0: Ô, Xerosa.
1: Beijo no seu coração, meu lindo.
0: Ô, Xerosa, o nome da moda é outro, Xerosa. Você quase acertou, viu? Mas é a última chance, viu? Vai ter mais chance, tá bom? A moda é do seu Carreiro e do Pardinho, é a última chance, Xerosa. Porque outra chance, não tem outra, não é. Essa é a última, tá?

Ei, Valéria Barros. Aí que anda bonito, hein, rapaz? Rapaz, olha. Ô, Janete Sagatos, roda a botinha com ele pardinho, hein? Chama, ô, Janete, ela chama Última Chance, tá? Última Chance. E outra não, é só essa, tá bom? Me mandou minha vida. Tá falando, né, Janete? Você tá doido, né? Que letra, hein? E acabou o amor. Mas então tá certo, assim, nós vamos seguindo com a nossa programação, porque a nossa programação tem sequência, né? A nossa programação tem sequência e vamos até as 7. E acabou. Então, pra você que ligou teu rádio agora, olha, o nosso Canto Araguaia, ele acontece todos os dias a partir das 5 às 7 da noite, de segunda a sexta, trazendo o melhor da música.

0: Trabalho. O Bitelo já trabalhou, né, Bitelo? Então tá descansando. Então parabéns pra você, Bitelo. E a Xeroz minha tá ouvindo a nossa programação, a filha Fabiana Loira dos Olhos Azuis também. E a neta Juliana, nem aguenta a Samara. E o Robinho, a Lílio, o Deuselha, a Carol, Camila e Pedro de Victoria. E do Santo Antônio tá a dona Joana do Santo Antônio. Em Alagarça, Carmen Lúcia. Também a dona Rosilda. Alô, dona Rosilda.
1: Tentando aceitar.
0: Mas então agora vamos atender, dona.
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0: Moda boa, hein?
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0: Quem mandou te avisar, guri?
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0: Ai, o amor acabou.
1: E o amor acabou.
0: Se acabou o amor, acabou tudo, né? Aí acabou o amor, então. Mas então tá certo, olha. A Prospera Cascalheira Prospera tem na sintonia. Alô, amigos da Cascalheira Prospera, um forte abraço. Muito obrigado, hein? E eles estão no caso de lá, tranquilo, sintonizado. Ei, Cascalheira Prospera. Mas então tá certo. E o Carpinduras? Olha teu sucesso chegando. Já falta 21 para 6 e o Carpinduras.

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0: O recanto onde eu moro é uma linda passarela.
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0: Da benção. Alô, Dona Eliane, era Garças Goiás, um forte abraço. Rapaz, que honra, hein? Ela tá ouvindo a nossa programação, olha. Eu não sabia que ela escutava o programa, hein? Mas vou colocar o áudio dela aqui, ó, peraí.
1: Boa tarde, senhor Batata. Seu bonitão do Murumbi.
0: É eu.
1: Eu tô ouvindo seu programa aqui, você não tá mandando música aí pra nós, não, né, seu bonitão?
0: Eu nem sabia que vocês ouviam, Dona Cheirosa.
1: Deixa eu ser, tá?
0: Então tá bom, vamos mandar a moda agora, viu? Rapaz, me acontece tal do rádio, né? A gente não sabe quem tá do outro lado, hein? Então isso aqui é um perigo de falar as coisas erradas, hein? É, Dona Eliane, é difícil falar errado, falar errado, não sabe nem quem tá ouvindo, quem não tá, né? Então isso é um problema grave, hein? Mas então tá bom, Dona Eliane, um forte abraço pra senhora. E para todos os familiares também acompanhando a nossa programação, que tá chegando na moda. Pra não ficar sem chuva, Dona Eliane. Já vem mais gente me ligando aqui, olha. O telefone aqui não para, olha. Agora eu falo com você na linha, aguenta as pontas, fica na linha. Dona Eliane, em Aragastas, Goiás, olha o sucesso chegando pra matar a saudade com eles. Rick Renner, matar a saudade, Dona Eliane. Comendo só porque a moda é boa, 13 para 6. Bora, Rick, bora, Renner. Comendo só, Dona Eliane.

0: Um forte abraço, obrigado, cheiroso. Para todos os taxistas, os mototaxistas, o nosso carinho, o nosso abraço, o nosso muito boa tarde.
1: Adorava, Deus do céu.
0: Mas então vamos arrochar ou não? Sabe o que é que tem muita moda ser tocada na nossa programação? E já são quase 6 horas, né? Falta 7:30 para 6.
1: Grande Deus.
0: E a Geslane Vidal da Vila Maria. Hoje escolheu a moda diferenciada. Geslane Vidal, aguenta as pontas aí, cheirosa.
1: Profeta Deus mandou.
0: Mas igual falar com ela, Maria do saudoso David. Cadê você, cheirosa?
2: Fora, manda pra mim aí, Ronaldo Viola. E João Carvalho, coragem. Coração da natureza.
0: Opa.
2: Tô mandando meus irmãos lá na Piton.
0: Você
2: pode dar
0: um, hein, cara? Então tá. Já? Não fala mais não? Rapaz, ela fala rapidinho. Então tá certo, Maria do saudoso David. Sua moda tá separada, né? Tá bom, guria? Mas essa moda é boa, hein? Para todos os evangélicos que acompanham a nossa programação. Os crentes, os evangélicos. Uns falam que é crente, uns falam que é evangélico.
1: Então,
0: para todo o povo de Deus, um forte abraço.
1: Suado, pois está.
0: Olha, tem muita gente escutando a nossa programação, né, Tony?
1: Os seus irmãos e os seus pais ali calados.
0: E meu amigo Negão da Auto Centro também escuta nós. Alô, Negão da Auto Centro. Alô, Tony do Basto, de Voadeira. Vem para sua filha, loira.
1: Tô bem alto.
0: E aqui no morro
1: do Senhor.
0: Alô, no bar da dona, na linha.
1: Escolhido.
0: Ei, mas então tá certo, ela já falou, agora vamos cantar.
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0: Ah, muito bem, parabéns. Olha a moda que ela escolhe, essa aqui, olha, vamos ouvir. Marido só dois, David, vê se tá certo. Rapaz, a moda é boa, hein?

demais, então tá certo, Geslane da família Vidal da Vila Maria. Alô, Geslane da família Vidal da Vila Maria, olha o teu sucesso chegando. Ela manda moda para a Genésio Segato, para o Francisco, para todas as pessoas que mandam moda para ela. Então tá certo, Geslane Vidal, olha o teu sucesso. 2,5 para 6.

6 horas da tarde. É hora de agradecermos a Deus por mais um dia abençoado. Pai nosso que estais no céu, santificado seja o vosso nome. Venha a nós o vosso reino. Seja feita a vossa vontade, assim na terra como no céu. O pão nosso de cada dia nos dai hoje. Perdoai-nos as nossas ofensas, assim como nós perdoamos a quem nos tem ofendido. E não deixeis cair em tentação, mas livrai-nos do mal. Amém. Ave Maria, cheia de graça, o Senhor é convosco. Bendita sois vós entre as mulheres, e bendito é o fruto do vosso ventre, Jesus. Santa Maria, Mãe de Deus, rogai por nós, pecadores, agora e na hora de nossa morte. Amém.

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0: 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Meu amigo, meu companheiro, o Carlos Pinturas. Rapaz, a Marli do Baiano, me mandou um negocinho. Alô, Marli do Baiano, aguenta as plantas cheirosas aqui de Pitaluga.
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0: E gosta das modas assim, agora, né, agora, alô, agora. Também na sintonia da nossa programação em Aragastas, Goiás. Tá junto com sua irmã Margarida. Alô, Margarida, um forte abraço. Alô, Carmen Lúcia. Alô, Dona Rosilda. Vamos atender a Dona Rosilda dentro de alguns instantes. Mas agora vamos atender Madalena Berlim.

0: A Madalena Berlino tá meio sumida, mas apareceu. Cadê você, cheirosa?
1: Batatinha, meu Oi. Querido, boa tarde.
0: Boa tarde, tá boa?
1: Tudo bem com você, menina?
0: Bom demais,
1: que
0: hein?
1: Deus abençoe. A Madalena Berlino, Só me liga desejar uma boa tarde pra você e todos.
0: Sim.
1: Os ouvintes, terça-feira abençoada pra todos nós, né, Batatinha?
0: É, sim, precisa.
1: Ó, demorei, mas cheguei.
0: Que bênção, parabéns, sim,
1: cheirosa. Manda um Bruno e Marrone aí pra nós.
0: Na hora.
1: Coração de pedras. Tá, tem gostado da música especial Janete Segato,
0: Francisco.
1: Tá ligadinho. Ei, Batatinha, cheiro, menino.
0: Cheirosa. Obrigado, cheirosa. Mas então tá certo, Madalena Berlindo. Olha teu sucesso chegando. Chegando eles. Bruno e Marrone, às 6h11. Daqui a pouco te canto mais, André Andrade. Momento só, Madalena Berlindo.

Ai, Pedro e Paulo matando a saudade. Quando já são 16. Que 16 aqui, meu coronel? Já são 6 e 16. Agora falou certo, né? Então tá certo, olha. Agora eu vou atender meu amigo, meu companheiro, doutor Celso Spor. Alô, doutor Celso Spor. Olha, eu vim na rua, né? Alô, Batatinha. As pessoas falam que eu escuto o seu programa, né? E ele falou diferente. Falou, olha, ouço o seu programa todos os dias tarde. Batatinha, manda uma moda pra mim lá, Batatinha. Doutor Celso Spor, olha. Ele falou, Batatinha, você manda uma moda para meus clientes, para as pessoas que guardam o modão, né? E para todos os facultários. O senhor tá na faculdade, universitários, né? Para essa meninada nova aí, né? Que não desista do sonho, não, tá? Que capricha bem nos estudos, porque tudo dá certo com estudar. Você não soube ter um. Então, se quer formar, né? Entra na faculdade, capricha nos estudos, né? Você consegue realizar os teus sonhos. E nunca desista do teu sonho. Esses são os votos do Dr. Celso Spor. E manda essa moda para todas as pessoas que acompanham a nossa programação. E parabeniza o nosso cantor agora, né? Também a rádio. E ele manda um abraço para o patrão Fernando Del Monte. Obrigado, Dr. Celso Spor. Olha a moda chegando. Doutor Sós, moda boa, hein? Caramba, hein? Já são 6h17. Cadê o Nego Velho? Olha o Nego Velho! Tá em novo endereço, Nego Velho.

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0: Mas então já voltamos com o nosso Cantaraguaia. Meu amigo, meu companheiro Rodrigo Rodas, também na sintonia da nossa programação. Boa tarde, meu amigo, meu companheiro Rodrigo Rodas. Obrigado, cheiroso. Todas as malas pra você, meu. Vai ter meu cheiroso, né? Então tá certo, cheiroso. Meu amigo Rodrigo Rodas, meu amigo de longas datas, hein? Nunca me desfaça pra poder me ajudar, hein? Um cara diferenciado, ajuda todo mundo. Parabéns pra você, meu amigo, meu companheiro Rodrigo Rodas. É no fundo do terminal do coletivo, hein?
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0: Mas então tá certo, meu amigo Rodrigo Rodas. Rapaz, tem muita gente mandando moda aqui, ó. Vai sobrar muita moda hoje. A Marli do Baiano, Marli do Baiano, que tá se falando, tá cheirando. Também agora toca a moda da Dona Joana do Santo Antônio. Alô, Crícia, forte abraço, cheiroso. Alô, Primo Ilha.
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0: Ai, essa moda é boa, hein?
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0: E a Dona Rosilda mandou um áudio aqui. Dona Rosilda, cadê a senhora? Dona Rosilda? Cadê ela?
2: Quer ouvir uma música?
0: Sim, qual que é?
2: Com você, meu cheiroso.
0: Ó, ó, que benção, hein?
2: Porque eu amo o seu programa.
0: Obrigado, Dona Rosilda.
2: Você pra mim é tudo, cheiroso.
0: Muito
2: tudo.
0: Obrigado. Aí você me anima.
2: Eu quero ouvir a música Estrela Caída.
0: Muito boa, hein?
2: Não sei quem, só que eu te adoro, só um pai.
0: Sim, é com ele
2: passa
0: mesmo.
2: Pra eu, tá? Só
0: dá combinado.
2: Aqui, você tem uma nova esperança. Sim. Pra você, pra Camila.
0: Obrigado.
2: E pra sua família.
0: Obrigado, Dona Rosilda.
2: Tá.
0: Muito obrigado, Dona Rosilda. Então olha a moda chegando. Rapaz, acho que ele é moda do Teodoro do Sampaio, ó. Essa moda já faz alguns dias que não toca essa moda, hein, dona? Dona Rosilda, um forte abraço. Muito obrigado, hein? Estão chegando eles, Teodoro e Sampaio, matando a saudade. Dona Rosilda, 6:28:30.

0: Para, Leonardo. Deixa de ser mal, Leonardo. Fique quieto, meu corongo. Então, para todos os cheirosos e as cheirosas, o nosso carinho, o nosso abraço. O nosso muito boa tarde, já caminhando para boa noite, né? Porque já são 6h32 e assim nós vamos até às 7. Vamos atender agora Marli do Baiano. Alô, Marli do Baiano. Você é diferenciado, tu é mulher de Deus, hein? Sou um bagre ensaboado, corre o perigo. Pensa numa mulher de fé, hein? Ei, Marli do Baiano. Alô, meu amigo Nego Véi. Rapaz, o Nego Véi tá em novo endereço, hein? O Nego Véi, olha. Ele tava lá no São José, né? Agora ele mudou, tá na pista dupla agora, né? Ao lado do supermercado, seu Pedro, hein? Na pista dupla. É quase fez negócio de barra, não sei o que, materiais da barra. É quase em frente da borracharia ali, tá? É borracharia do Nego Velho, o nome é o mesmo, tá? Só mudou de endereço. Ele tá na pista dupla, ao lado do supermercado do Pedro. Sabe onde é que é o Super Pedro? Sabe? Então pronto, ele tá bem do lado lá. Rapaz, hoje eu passei naquela região, eu passei meio rápido, né? Ele tava sentado lá fora, eu grito, ô, Macorango! Ele caçou pro outro lado. Ele achou que era outro, eu falei, nego, você é meu, ô, nego, velho. Eu grito, ô, Macorango! Ele caçou pro outro lado. Tá achando que é outro, que é Macorango. Eu falei, foi com você, rapaz. Só que eu tava de carro, ele não me viu, né? Eita, ferro, velho. Cadê a Marli do Baiano? Marli do Baiano, cadê você?
1: Ô, Macorango.
0: Oi, é nóis.
1: Agora eu falo com o telefone. Tarde,
0: boa tarde,
1: meu amigo. Oi. Meu coração, batatinha.
0: É nóis, cheirosa.
1: Eu sumo, mas tô de volta.
0: Você vem que eu
1: tô na vida, com eu.
0: Ô, Marli, tá aqui.
1: Tô beleza, Marli.
0: Amém,
1: Marli. Tocar, mas vai dar tempo. Agora ainda é 5.
0: Pois é, mas agora estamos quase embora, né?
1: Sim. Toca minha moda, por favor.
0: Ô, Xaroso, o que que é isso? Na hora.
1: Toca um modão pra nós aí, batatinha.
0: Ô,
1: ligadinha, meu amigo.
0: Que benção, obrigado, Marli do Baiano.
1: Tô ligadinha.
0: Amém.
1: Tá bom?
0: Beleza, Xaroso.
1: Eu amo você, a Xaroso.
0: Amém, Xaroso. Amém. Você é mulher de Deus. Tá combinado, Xaroso.
1: Que Deus abençoe.
0: Amém, Xaroso. Todos nós.
1: Noite.
0: Ah, amém.
1: Xaroso também.
0: Você tá ligadinha, Xaroso. Tá? Sim.
1: Que Deus te proteja. Toca a moda pra
0: amém,
1: nós
0: todos
1: aí.
0: Nós. Qual você quer, cheirosa?
1: Toca a música sua.
0: A minha?
1: Sua,
0: ah, tá bom. Eu tenho um punhado de moda minha.
1: E eu quero o baiano. Uma, tá?
0: Sim. O cheiroso, o baiano cheiroso.
1: Pra você, pra Melzinho.
0: É o baiano do cinto, né? Sim.
1: Tony José.
0: Todos ligados.
1: Serginho Esteca. Jané Pegado. Francisco Helena Cristão.
0: Sim,
1: Caetano Show e Mazi Nunes.
0: Tá combinado.
1: Tá? Que Deus beleza. Abençoe. Te proteja. Tô
0: amém.
1: Na luta, batatinha.
0: Amém.
1: Tô lutando.
0: Cê é de Deus.
1: De novo, mais uma prova pra me vencer.
0: E vai vencer.
1: Eu sumo, mas tô de volta.
0: Cê é
1: tô
0: diferenciada.
1: Tá?
0: Cê é diferenciada, Marlinho Baiano.
1: Quero ver a musiquinha. Toca sua música.
0: Então tá bom, Geraldo.
1: Tá bom?
0: Geraldo, beleza, Geraldo.
1: Qualquer uma sua, beleza?
0: Tá bom, Geraldo. Beleza, Geraldo. Xeroso, manda essa pista, tá, Xeroso? Xeroso, vou mandar essa moda. Pera aí, só um pouquinho, pra poder falar um trem aqui. Só pra poder falar um negócio aqui, ó. Para completar as palavras da Marli do Baiano. Marli do Baiano, olha, nós viemos nesse mundo, Marli do Baiano, foi para cumprir a missão, né? E cada um cumpre de um jeito a missão. Agora, só pra você, Marli do Baiano, entender, pra você e para as pessoas que estão na escuta do nosso programa, né? Deus nunca dá um fardo que a gente não possa carregar, sabia? Deus dá a coberta conforme o frio. O que você tá passando aí, era pra você passar. Vai chegar o momento certinho, né? Ele vai te libertar de si. Você vai ficar tranquilo, zerinha, zerinha. Você nunca deitou com a carga. Esse peso que tá carregando, somente é o peso que você possa carregar. Deus nunca dá um peso a mais pra gente que a gente não possa carregar. Tá certo, Marli do Baiano? Parabéns pela pessoa que você é. E essa moda da minha composição, tem que ouvir a moda da minha composição, né? A moda da minha composição é uma das primeiras modas que eu escrevi, chama-se Amor da Minha Vida. Pra você, para o baiano e para todos os familiares. Tá bom, Geraldo? Canta, trem bonito. 6h36. Aí é lindo, hein?

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0: Aí é moda boa, hein? Dando bobeira, Mocorongo? Você tá por fora igual barco de porco, hein? Você fala num microfone e baixa o outro. Aí fica certinho, né? Aí é por fora igual barco de porco mamando na égua, parecendo bitela.
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0: Mas então tá certo, agora vamos atender o Primo Hélio, o consultor. Acabou de chegar do trabalho agora o Primo Hélio, o consultor, ouvindo a nossa programação. Obrigado, Primo Hélio, o consultor. Ô, Primo Hélio, vê se a moda é zero, ô, Prima Helena. Aí no Santa Luzinha, Alagarças, Goiás, aumenta o som, porque a moda é boa, Primo Hélio. Bom descanso, Primo Helena, capricha no franguinho aí. Para 7.

Vou tocar só um pedaço, sabe? Porque a gente tem que atender mais um punhado de pessoas aqui, né? Já toca a moda inteira. Então tá bom, senhor. Tá escutando a moda aí. Estamos quase indo embora, dona Joana. Aguenta as pontas aí.

Mas então nós já estamos chegando ao finalzinho de mais um Cantar a Goiás de hoje. O Dona Joana de Santo Antônio, vou tocar só pela essa moda, tá bom, Dona Joana de Santo Antônio? Amanhã toca a moda inteira, tá bom, Dona Joana? Dona Joana, essa é uma das modas que eu cantei demais nos meus shows, quando fazia show pelo Brasil afora, hein? Só um pedaço, tá bom, Dona Joana? E pra fechar com chave de ouro agora, hein? Uma atendeira, fechando com chave de ouro, Marli do Miami. Dona Joana de Santo Antônio, aumenta o som. Só um pedaço pra poder despedir.

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1: Mas então nós já estamos chegando ao finalzinho de mais um Cantaraguá de hoje. Já vou ficando por aqui, mas prometendo voltar. Amanhã, 5 da tarde, vou falar igual nosso amigo saudoso Gilmar Souza Abençoado falava. Ele sempre falava assim, Brasil, batatinha, por onde Deus passa, nada embaraça. Fazer o bem sem olhar a quem, porque lá de cima a recompensa vem. Com essas palavras, vou ficando por aqui, mas volto amanhã às 5 da tarde, se Deus assim nos permitir. Mas não se esquecendo, porque às 8 horas tem ele, Vicente Kirsum, Love Hits. Mas então tá certo, hora pra fechar com chave de ouro, olha. Atendendo Marli do Baiano, Marli do Baiano. Pode ter modo chegando. Tchau, Brasil, bom sono a todos, volta amanhã. Nessa não, Mocoronga, você é por fora igual bago de porco, nessa aqui, ó. Agora sim, Mocoronga. Presta atenção no serviço, precisando de Mocoronga. Alô, Bitel, tchau, Bitel. Tchau, Brasil. Volta amanhã. Tchau, meu nego velho. Alô, nego velho.

0: para o mundo.
1: De eleição, não, a eleição é em agosto. A eleição é só em agosto. Então não tem que ficar aqui toda hora falando que eu sou candidato, que eu sou pré-candidato, não.
2: Boa noite, em Brasília, 7 horas, pela Rádio Senado, você acompanha a sessão deliberativa do Senado Federal destinada à análise e votação de projetos. Por esse motivo, o programa Voz do Brasil vai ao ar às 10 da noite aqui pela Rádio Senado. Mas você pode acompanhar a Voz do Brasil pela internet em senado.leg.br/rádio, clicando no canal 2, voltamos com o áudio da sessão. Está com a palavra o senador Cleitinho, do Republicanos de Minas Gerais.
1: Feriado, emenda tudo, igual teve feriado de quinta-feira aí. Sexta-feira não teve nada. Pergunta se o trabalhador, quando ele tem um feriado na quinta, ele não tem que trabalhar na sexta, inclusive no sábado. Por isso que eu defendo isso aqui. Respeito aqui a opinião de cada senador, que vai pensar contrário, que tem outras alternativas, mas como foi votado na Câmara, e a gente pede prioridade, a gente tem que dar prioridade na que foi votado na Câmara, que é 5x2. Inclusive, há um ano e meio atrás, eu protocolei uma PEC dessa aqui, 5x2, aqui com assinatura de muitos senadores. Eu já tenho essa PEC aqui, já tem um ano e meio. Então, não sou um oportunista que estou aqui falando agora. Eu já protocolei essa PEC aqui há um ano e meio atrás. Desde quando eu comecei a virar senador aqui, que eu venho falando, gente, vamos dar um fim na escala 6x1, vamos acabar com a escala 6x1. Então, não venha com essa ladainha falar que eu sou um oportunista, porque agora é época de eleição, não. Que eu sou um dos que mais defende. Inclusive, eles falam, um político de direita defendendo, por que não? Qual que é o problema disso? Ser de direita e defender o povo? A minha vantagem é, eu defendo o povo. O que for pro povo aqui, eu vou votar sempre a favor do povo. O que eu fiquei passando 3 anos aqui, como eu falei aqui, foi combatendo aumento de imposto. Toda hora, aumenta imposto, aumenta, sempre a ferrar com o povo. Olha que tem uma prioridade aqui para poder ajudar o povo brasileiro, para poder dar uma qualidade de vida melhor pro povo brasileiro. Vai ficar segurando? Aqui, se for qualquer tipo de benefício para a classe política, para o judiciário, se vota até no relâmpago. Se vota de madrugada, tem sessão extraordinária, não interessa. Aí, olha que vem alguma coisa para o povo, tem que ficar seguro. Não vamos aceitar. Nós queremos que vote agora. Vai votar agora para o povo brasileiro. A gente exige que vote agora. A população brasileira quer a resposta. Até porque, igual eu falo, com todo respeito às vossas excelências, nós não temos moral para falar da escala 6x1. Até porque o patrão de verdade é o povo. Deixa o povo negociar com a gente. Olha que a gente foi lá bater na porta lá da casa deles na eleição. Eu quero falar de saúde, segurança e educação. Aí vai virar para você e falar assim: aqui, então é o seguinte, eu vou te pagar 40 mil por mês, mas você vai ter que trabalhar 6x1. Você vai ter acabar com seus privilégios, tudo que você tem. Cortar auxílio moradia, né, auxílio alimentação, plano de saúde vitalício. Só que agora, se dá roupa político, você vai ter que trabalhar na minha escala. Você vai ter que trabalhar na 6x1, inclusive não vai ganhar mais 40 mil não, viu? Vai ganhar R$1.600, sem direito a nada. Você acha que vai ter essa quantidade de político sendo candidato? Vocês acham mesmo? Eu deixo aqui essa reflexão. Você acha que se o político, ou o judiciário, os três poderes, estivessem fazendo uma escala maldita de 6x1, ganhando R$1.600, sem direito a nenhum privilégio e mordomia, vocês acham mesmo que sai essa quantidade de candidato que sai esse ano? Fica aqui essa reflexão. Então, o mais rápido possível, vamos voltar ao fim da escala 6x1, fazer 5x2 e dar dignidade para o povo brasileiro. Muito obrigado, senhor presidente.
3: Obrigado, senador Cleitinho. Bom, item extra pauta, projeto de resolução número 19 de 2026, apresentado como conclusão do parecer número 32 de 2026 da Comissão de Assuntos Econômicos, relator senador Cid Gomes, que autoriza a contratação de operação de crédito externo no valor de US$150 milhões dos Estados Unidos da América, entre o município de Fortaleza, estado do Ceará, e a Corporação Andina de Fomento, CAF, cujos recursos destinam-se para o financiamento parcial do Programa de Urbanização e Mobilidade de Fortaleza. Foi apresentado o requerimento número 78 de 2026 da Comissão de Assuntos Econômicos, que solicita urgência para a matéria. Votação do requerimento. As senadoras e senadores que aprovam permaneçam como se encontram. Aprovado o requerimento. Passa a discussão da matéria. Não havendo quem queira discutir, está encerrada a discussão.
4: Presidente, só rapidamente.
3: Pois não, senador.
4: É claro que eu vou votar a favor. Tá? Isso aí não tenha dúvida. Trabalho feito e eu vejo aqui a dedicação do senador Cid para aprovação dessa matéria, mas eu não posso deixar de fazer uma ponderação, especialmente aos senhores que são base do governo lá do Ceará, apoiam o governo, e eu fiz um rápido levantamento aqui, de 2019 até hoje, nós votamos quase 4 bilhões, só para Fortaleza, eu não estou falando para o Ceará, só para Fortaleza, 4 bilhões de empréstimos. Isso aqui os nossos tataranetos vão ter que pagar. Eu só queria ponderar que talvez a gente não precisasse disso. Se economizássemos, por exemplo, com propaganda e publicidade, que só nos últimos governos do PT foram 2 bilhões de reais do dinheiro do pagador de imposto cearense. Então, se talvez tivesse um cuidado com relação a esses gastos excessivos, talvez não precisasse pegar esses empréstimos aqui. E o próprio governador do Ceará, que usa jatinho para cima e para baixo, até para a região metropolitana de Fortaleza ele usou para ir de helicóptero para Maracanaú, só em meio ano gastou aí 80 milhões de reais. Então eu quero fazer uma ponderação com relação a isso para que a gente possa ter cuidado cada vez mais com o dinheiro do contribuinte para evitar esses empréstimos que vão comprometendo a vida do cearense, especialmente do fortalezense. Muito obrigado, senhor presidente.
0: Para discutir, senhor presidente.
3: Senador Cid.
0: Presidente, eu tive a oportunidade que foi concedida pelo presidente da CAI, Renan Calheiros, a quem agradeço a atenção, a prestimosidade, inclusive agora há pouco permitindo com seu empenho pessoal que essa matéria já viesse à votação hoje em plenário. E como se trata de uma resolução, é terminativo já permitirá imediatamente que Fortaleza possa ter acesso a uma linha de crédito que é das mais baratas do mundo. A CAF, que outrora chamou-se Cooperação Andina de Fomento, é uma instituição multilateral em que países da América Latina que eram integrantes ali, ou que estão na região geográfica dos Andes, depois essa instituição virou o Banco da América do Sul, então, em que o Brasil passou a ser sócio e o Brasil é um dos países, junto com Colômbia, junto com Peru, junto com Equador, Colômbia, que disponibilizam esses recursos. Portanto, não é uma operação com um banco particular, com um banco privado, é um banco de desenvolvimento que, no caso específico, tem um cuidado especial de ajudar o município na elaboração do projeto. Então, eles mandam técnicos do banco para interagir com os secretários municipais, com o próprio prefeito, para que o município possa ter uma ajuda, uma orientação naquilo que é mais prioritário para a utilização desse recurso. O nosso senador Girão fez referência a 4 bilhões concedidos no período de 2019 a 2025. O ano passado, o município, o Fortaleza, essa gestão, não fez nenhum novo financiamento. E não fez porque estava incapacitado de fazer. Então, houve um sacrifício, houve ações de austeridade na administração pública, já na gestão do prefeito Evandro, e que permitiram que o município de Fortaleza voltasse a ter no ranking feito pelo Ministério da Fazenda, um conceito B+, que permite, então, que o município ou o ente federativo possa ter acesso a crédito internacional. Então, pode ficar tranquilo, senador Girão, de que todas essas instituições, COFIEC, CEAIM, Ministério da Fazenda e o próprio Senado Federal, através das exigências que são estabelecidas na resolução, salvo engano, 43 do Senado Federal, são extremamente rigorosas e só permitem a entes federativos fazer financiamento se eles tiverem efetivamente capacidade de pagar no futuro esses financiamentos. Então, é óbvio que a gestão do prefeito Evandro vem pagando financiamentos feitos em outras gestões. E é razoável, penso eu, que ela possa, credenciada que está, segundo esse rigoroso critério estabelecido pela resolução do Senado e pelo Ministério da Fazenda, apta a contratar um novo financiamento. Pode ter certeza que o maior beneficiário disso será a população de Fortaleza, que não pode esperar para que a gente melhore as nossas condições de tráfego, para que o trabalhador que usa o transporte público possa ir mais rápido para o seu trabalho, para que os ciclistas que usam ciclovias possam ter mais segurança e para que a cidade possa ser uma cidade mais acolhedora para a sua população como um todo. De maneira, senhor presidente, que eu quero aqui justificar o nosso parecer favorável em função de todos esses argumentos já descritos. E é importante para Fortaleza e para o Estado do Ceará que a nossa capital possa ter essa linha de financiamento que será liberada ao longo de alguns anos. Isso não é imediatamente, ao longo de alguns anos, segundo a execução, e o fortalezense vai ser testemunha dessa execução. Muito obrigado, senhor presidente.
3: Obrigado, senador Cid. Não havendo mais quem queira discutir, está encerrada a discussão. Passamos à apreciação da matéria. A presidente submeterá a matéria à votação simbólica. Votação do projeto em turno único nos termos do parecer. As senadoras e os senadores que o aprovam permaneçam como se encontram. Aprovado o projeto. O parecer da comissão diretora oferecendo a redação final será publicado na forma regimental. Discussão da redação final. Encerrada a discussão e votação. As senadoras e os senadores que aprovam permaneçam como se encontram. Aprovada a redação final, a matéria vai à promulgação.
5: Presidente, pelo alto, se me permitir.
3: Pois não, senador Paim.
5: Só para fazer uma adequação e uma informação. Quando eu falei do projeto importante aqui das empregadas domésticas, aprovado por unanimidade, citei todos os relatórios e não citei Humberto Costa, que fez um belo relatório na CCJ. Então eu faço esse registro que Humberto Costa fez um belo relatório e contribuiu muito para que esse projeto fosse aprovado hoje. Mas o segundo aviso, senhor presidente, que eu tenho que aproveitar esse momento. Nós tínhamos marcado, junto com a mesa, o presidente Davi e o Laércio, uma sessão de debate para o dia 24. Mas depois, conversando com os senadores e falei com o presidente Davi, ele pediu que eu ligasse para Genebra para falar com o Laércio, o senador Laércio, e eu liguei. E ele pediu, então, que eu informasse à mesa que está assegurado que não vai ser o dia 24, e sim o 1º de julho. Então, uma boa data. Eu estou tomando a liberdade já de passar, então, para as centrais sindicais que o debate está marcado para o dia 1º de julho, às 10 horas, como havia sido combinado, se fosse o dia 24. Obrigado, presidente, pela tolerância e a paciência aí com esse senador.
3: Obrigado, senador Paim. Cumprida a finalidade desta sessão deliberativa ordinária do Senado Federal, a presidência declara o seu encerramento.
2: Boa noite em Brasília, 7 horas e 12 minutos. Você acompanhou a sessão deliberativa do Senado Federal desta terça-feira, dia 9 de junho de 2026. Durante a ordem do dia, os senadores aprovaram o projeto de lei que confere o título de Capital Nacional da Louça ao município de Campo Largo, no estado do Paraná. O texto foi a sanção presidencial. Aprovado o projeto de lei complementar que permite a concessão de isenção do imposto sobre serviços às empresas envolvidas na organização e realização da Copa do Mundo Feminina da FIFA 2027. O projeto vai à sanção. O plenário aprovou o projeto de lei que estabelece medidas de proteção e acolhimento aos trabalhadores domésticos resgatados de situação análoga à de escravizado. A proposição seguiu para sanção. Aprovada a autorização para empréstimo no valor de US$ 40 milhões entre o município de Caxias do Sul, estado do Rio Grande do Sul, e a Corporação Andina de Fomento. Os recursos destinam-se ao financiamento do Programa de Transformação Digital e Cidade Inteligente de Caxias do Sul, ProDigital Caxias do Sul. Também aprovada a autorização para contratação de operação de crédito externo no valor de US$ 150 milhões entre o município de Fortaleza, estado do Ceará, e a Corporação Andina de Fomento. Esses recursos destinam-se para o financiamento parcial do Programa de Urbanização e Mobilidade de Fortaleza. 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
2: Ótima noite para você, ouvinte da Rádio Senado. Obrigada pela sintonia. Eu sou Regina Pinheiro, te faço companhia por aqui. A programação musical é de Carlos Andrade. Começamos com Cássia Eller. Quem sabe...

0: Essa foi Rita Lee, Jardins da Babilônia, Ira Núcleo Base e também Cássia Eller, Malandragem.
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2: Em Brasília, 7h27.
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0: Ouça agora João Gomes, Mestrinho e JP.

0: da nação. Na Rádio Senado, você ouviu Antônio Nóbrega, Olodumaré, Mariana Aidar e Elba Ramalho, Quadrado Vivo. E também João Gomes, Mestrinho e JP, Lembrei de Nós.
1: A Comissão de Assuntos Sociais discutiu o projeto que permite a destinação de emendas parlamentares da saúde aos corpos de bombeiros. Os recursos seriam usados para melhorar o atendimento de emergências. Repórter Marcela Diniz.
2: Está em análise no Senado um projeto de lei complementar que permite a destinação de emendas parlamentares voltadas à saúde para atendimentos pré-hospitalares feitos por bombeiros. Em debate na Comissão de Assuntos Sociais, o presidente do Conselho Nacional de Comandantes Gerais dos Corpos de Bombeiros Militares, Coronel Fabiano de Souza, observou que o custeio das corporações continuará sendo feito via segurança pública e que os recursos das emendas da saúde serviriam, por exemplo, para comprar melhores equipamentos de emergência.
3: É a possibilidade de conseguir comprar equipamentos para que cada integrante que presta o serviço hospitalar, pré-hospitalar, lá na ponta, e eles precisam dos melhores equipamentos para poder prover esse serviço. Porque a gente, sem dúvida nenhuma, tem os melhores profissionais para, juntos com o SAMU, fazermos do pré-hospitalar um atendimento digno para a população brasileira.
2: Para o senador Humberto Costa, do PT de Pernambuco, o projeto tem o mérito de reconhecer a importância do atendimento pré-hospitalar feito pelos bombeiros, mas poderá gerar disputas sobre o orçamento já limitado da saúde.
4: A questão central é saber se a ampliação do conjunto de estruturas aptas a receber recursos oriundos das emendas da saúde poderá gerar maior competição por verbas já insuficientes para atender plenamente as necessidades da atenção básica, da rede hospitalar, do SAMU e de outros serviços estratégicos do SUS.
2: A diretora executiva do Fundo Nacional de Saúde, do Ministério da Saúde, Caroline Tavares, observou que os atendimentos pré-hospitalares feitos pelos bombeiros não são considerados concorrência ao SAMU, mas sim complementares. No entanto, a mudança na lei poderia sim gerar uma disputa por recursos do SUS. Para ela, uma saída seria a destinação de emendas estaduais aos bombeiros.
5: Que os próprios estados, que têm autonomia para isso, sejam partícipes no financiamento por meio de emendas estaduais para o Corpo de Bombeiros.
2: O projeto que permite a destinação de emendas da saúde para o Corpo de Bombeiros é de iniciativa do deputado Guilherme Derrite, do Progressistas de São Paulo. Na Comissão de Assuntos Sociais, o relator é o senador Wilder Moraes, do PL goiano, que vota pela aprovação da proposta.
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7: Agora em Brasília, 7h40.
8: Na sequência, Fernanda Takai.

0: Nesse bloco, você ouviu Carla Sabai, Roberto Menescal, O Barquinho, Tom Jobim, Maracangalha e ainda Fernanda Takai, Samba Torto.
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2: Agora em Brasília, 7h48.
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0: Agora você ouve Roberto Carlos.

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que maravilha, começando por aqui mais um Love Hits para ouvir amanhã. Hoje já é terça-feira dia 9 de junho de 2026. Até às 11 da noite eu vou estar por aqui, bater aquele papo legal com você, o romantismo à flor da pele, só flashback nacional e internacional. Daqui a pouquinho tem tradução da noite e tem toque de amor. Você pode ligar para mim, tá bom? 669-9244-7878 e 3401-6788 são os telefones aqui da Vale. E para começar muito bem com Beatles...

Que legal, né? The Winner Take It All, Grupo ABBA. Olha, a Zelande Vidal tá lá na Vila Maria, já tá participando comigo, né, Zelande? Como é que você tá aí? Tá tudo bem? Tranquila? Ligou pra cá, pediu a Carmen Silva. É o Adeus Solidão, mandando pra toda a galera que curte a Vale. Boa noite, Zelande.

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1: É, que legal, né? Agora já 8 horas mais 25 minutinhos aqui na Vale. Até às 11 aqui na minha companhia. Olha, aquele abração para você que está chegando por aqui, seja bem-vindo. E você saindo, me levando para muito mais longe. Obrigado pela carona, viu? No carro, caminhão, na Uber, no táxi. É, todo mundo também pelos rádios Net, rádios Gale, todos os aplicativos, qualquer parte do mundo conectado comigo. Boa noite.

que legal, né? Guido Renzi e tanto cara. Primeirinha aqui com Zambianchi e Jude. Olha, daqui a pouquinho tem tradução da noite e tem um toque de amor. É para ouvir e amar aqui na Vale.

Tidinho, ah, também tem por aqui o Alice Cooper, I Never Cry. Kiko Zambiang, Rei Tchut, uma verdadeira festa no seu rádio. Até às 11 aqui na minha companhia, Vicente Castro.

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que legal, né? 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É, que delícia, né? Hoje o plantão vai ficar aberto até a meia-noite.

É, que legal, né? Agora já 8 horas mais 45 minutinhos, faltando 15 para as 9. Olha, um abração para Deusinei, o Rony Crei, o Wallace, o Divino, a Anailda, a Lívia, a Sofia Aparecida, a Iolina, o Tavares, a galera tá lá no Senão Marques, Gotina Vale. O meu amigo Jorjão, o Jorjão tá em casa ou tá lá na CBM Distribuidora? A CBM hoje tá fechada, né? Tá lá na Isavânia, na área 51, a Isavânia, o Gilmar, o Adão lá no Bar do Adão também, lá em Aragarças, o Paulão lá no Palmares, o Dinho, a dona Terezinha tá em casa lá no Jardim Mariano, né, Dinho? Boa noite. Olha, também tá comigo o Carlos Wagner, o Carlão, lá em Aragarças, o Elvis Presley, o Antônio lá no Bar Avenida, no São José. A galera também tá comigo lá no Bar do Mutuca. Ô, Mutuquinha, tá tudo bem por aí, Mutuquinha, Netinha? Todo mundo aí fazendo aquela festa legal. É o Love Hits para ouvir e amar até às 11 aqui na minha companhia.

0: que legal, né? O Zé Adriano e Restos de Amor. Uma viagem total aqui no Love Hits para ouvir a mãe. Até às 11 aqui na minha companhia. Olha, daqui a pouquinho tem um toque de amor e tem a tradução da noite. Vou traduzir Phil Collins, Take a Look at Me Now, o tema do filme Footloose.
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2: Vinte e uma horas e 3 minutos.

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